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sua companhia sempre em português, entre as 5 e as 8 horas. Pode escutar-nos pelas frequências 100.0 ou 92.5 FM e para todo o mundo através da emissão online da Rádio Cova da Beira. Renovo-lhe os votos de continuação de uma excelente quarta-feira. Vamos estar consigo até bem perto do sinal horário das 8 horas.

terceira e última parte do Cantar Portugal na antena da Rádio Cova da Beira nesta quarta-feira, dia 26 de agosto de 2026. O programa que está diariamente na

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Para esta quarta-feira, os técnicos do Instituto Português do Mar e da Atmosfera prevêem que o céu se apresente geralmente muito nublado em todo o território de Portugal continental. Há a possibilidade de ocorrência de períodos de chuva, passando gradualmente a regime de aguaceiros de norte para sul a partir do meio da manhã. Há ainda a possibilidade de ocorrência de trovoadas nas regiões do norte e centro do país. O vento vai soprar fraco a moderado até 30 km/h de sudoeste, soprando por vezes forte até aos 40 km/h nas terras altas do interior. A previsão para esta quarta-feira aponta ainda para uma descida ligeira dos valores da temperatura. 14 graus é a previsão de mínima para a cidade de Castelo Branco, com 24 de máxima. 22 é a máxima prevista para a Covilhã, com 12 de mínima. 14 de mínima é a previsão aqui para a cidade do Fundão, onde o mercúrio dos termómetros deve atingir os 22 graus de temperatura máxima nesta quarta-feira.

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Estamos assim a chegar ao final da edição desta quarta-feira do Cantar Portugal, na antena da Rádio Cova da Beira. Às 8 há notícias para ouvir. O Cantar Portugal regressa à sua companhia amanhã às 5 na antena da RCB. Da minha parte, resta-me desejar-lhe a continuação de uma excelente quarta-feira. Bom dia.

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1: Há notícias para escutar-se nesta jornada informativa da Rádio Cova da Beira, dia em que o Partido Socialista, no âmbito da iniciativa Rota pelo Interior e Cooperação Transfronteiriça, vai estar-se no distrito de Castelo Branco, na Beira Interior. Hoje há também mais uma iniciativa, a segunda oficina, na Casa da Poesia Eugénio de Andrade, por Piedade Pina, e também o ciclo de cinema ao ar livre, mês de agosto, nas freguesias de Penamacor, chega hoje à Meimoa, à Praia Fluvial, onde é exibido o filme A Gaiola Dourada. São alguns dos temas para escutar-se já a seguir nas notícias da RCB.
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1: Mais uma vez, muito bom dia. Esta vai ser uma quarta-feira cinzenta com a chuva. Também a possibilidade de trovoada e vento por vezes forte nas terras altas é a previsão dos técnicos do Instituto Português do Mar e da Atmosfera. Dia em que o Partido Socialista, que está a realizar-se a iniciativa Rota pelo Interior e Cooperação Transfronteiriça, uma iniciativa nacional, vai estar na Beira Interior. Pretende, diz o PS, com esta ação, aproximar-se o Partido dos Territórios, ouvir autarcas e identificar desafios e oportunidades destas regiões. As iniciativas contam com a presença do secretário-geral do Partido Socialista, José Luís Carneiro, esta manhã na Serra da Estrela, na zona da Torre. O Parque Natural da Serra da Estrela é um dos temas em destaque, com também a escuta de autarcas locais. O mesmo vai acontecer em Idanha Nova a partir das 16h, com a visita ao Centro de Saúde e o encontro com autarcas nesta rota pelo interior e a cooperação transfronteiriça. Na Casa da Poesia Eugénio de Andrade, na Empova da Atalaia, a exposição mais oficinas de pintura e também sessões orientadas para a comunidade. Ontem, Piedade Pina esteve no lar do Centro Paroquial de Santo Estevão, hoje, entre as 10 e o meio-dia, na Casa de Santo Estevão, no Largo da Igreja. Atenção, as vagas são limitadas e as inscrições são, por isso, necessárias para quem queira participar em mais uma oficina, a segunda oficina,

0: e hoje, neste dia 26, chega à Praia Fluvial da Meimoa. É a partir das 21 horas, iniciativa da CLDS, a 5G, em Penamacor, uma iniciativa que é coordenada pela Santa Casa da Misericórdia de Penamacor. Precisamente em Penamacor, o movimento da Nossa Terra, oposição na Câmara Municipal, diz-se preocupada com o estado da estrada que liga Penamacor à fronteira e, por isso, questionou a maioria na última reunião pública do Executivo se está prevista alguma intervenção neste troço que liga a vila à Espanha.
1: A estrada entre Penamacor e a fronteira apresenta problemas no pavimento, mas preocupa-nos particularmente a insuficiência das marcações rodoviárias e da sinalização. Dou, por exemplo, um rail que está na curva antes de chegar à barragem. Eu já falei imensas vezes no anterior mandato sobre essa necessidade de repor um rail que existia naquela curva, que é perigosíssima, e esse rail atualmente ainda continua por ser substituído. Quem circula do lado espanhol encontra uma estrada devidamente marcada e consegue antecipar o percurso que faz. Quando entra em Portugal, essa orientação reduz significativamente.
0: Ora, estas preocupações são partilhadas também pelo presidente da Câmara Municipal, José Miguel Oliveira.
2: Compreendo a situação, efetivamente ela é notória quando atravessamos a fronteira do ponto de vista de circulação automóvel. Os problemas não se conseguem resolver de uma assentada, portanto, há levantamentos a fazer. Houve questões mais prementes, nomeadamente que tinha a ver com a continuidade de um conjunto de obras que os serviços tiveram que atender. Há também as questões de candidaturas a fundos comunitários e, nesta questão da priorização, às vezes há situações que vão ficando para trás. De qualquer das maneiras, este assunto está dentro daquilo que é a nossa vontade de intervir.
0: O autarca recorda que esta não é a única estrada naquele território a necessitar de sinalização e deixa alguns exemplos.
2: Nós temos o troço entre a Aldeia do Bispo e Águas, temos um troço entre o Meimão e a Meimoa, temos um troço entre a Benquerença e a Meimoa, que necessitam de reforço em termos de marcações para melhorar as condições de segurança na via. Foi solicitado aos serviços da Câmara Municipal um levantamento dessas áreas para depois se poder fazer um procedimento para intervir a nível da marcação da sinalética horizontal.
0: As várias estradas a necessitarem de intervenção, sublinhadas aqui pelo presidente da Câmara Municipal, Penamacorense. Também a Câmara de Penamacor que aprovou, por unanimidade, a celebração de um protocolo entre o município e a Associação A Música Portuguesa à Costa dela Própria. O acordo prevê a atribuição de um apoio financeiro na ordem dos 20 mil euros, tendo em vista o levantamento, registro, documentação, preservação e divulgação do património sonoro e musical tradicional existente naquele território. Este projeto cultural, idealizado pelo realizador e investigador Tiago Pereira, tem vindo desde 2011 a constituir-se como uma ferramenta basilar e um arquivo vivo para a preservação, para o registro e para a divulgação da música, das tradições orais e da identidade cultural popular do território nacional. Da colaboração com o município de Penamacor resultou a aprovação de uma candidatura à Direção-Geral das Artes, que culminou na constituição do acervo documental intitulado Uma Cura na Raia. É um projeto que, para além de preservar a memória musical e etnográfica do concelho, permitiu ainda formar 5 artesãos na manufatura de um instrumento ancestral como o adufe. De acordo com a Câmara de Penamacor, o objetivo passa por musealizar o projeto, criando um espaço permanente no cimo de Vila, uma valência que vai permitir, diz o município, aos visitantes, para além de conhecer o património histórico edificado, contactar com a cultura, com o saber fazer e com as tradições locais através da observação ao vivo do trabalho dos artesãos na produção de instrumentos e de outros produtos tradicionais como o adufe ou a palheta. Esta iniciativa pretende criar um novo ponto de atração turístico no concelho de Penamacor. O protocolo prevê ainda alargar o impacto deste projeto às novas gerações, promovendo a sua integração no meio escolar através do Plano Nacional das Artes.

0: envolvendo as crianças e jovens de Penamacor na valorização da sua própria identidade cultural. A Universidade da Beira Interior se prepara 3 dias em que a ciência promete encontrar-se com a cultura, a tecnologia, a gastronomia e a comunidade. O UBI Science Innovation Festival Ciência para o Território acontece de 23 a 25 de setembro e leva a investigação científica para fora dos espaços habituais. Imagine um combate de ideias, uma viagem de comboio com ciência a bordo e um jantar onde o conhecimento também chega ao prato. É esta a proposta da Universidade da Beira Interior para setembro, entre 23 e 25 de setembro, a Covilhã. Transforma-se assim num palco aberto para a ciência, com investigadores, estudantes, escolas, empresas, instituições e cidadãos convidados a participar no UBI Science Innovation Festival de Ciência para o Território. A iniciativa integra as comemorações na Noite Europeia dos Investigadores e este ano junta-se também à Noite Ibero-Americana dos Investigadores. O programa arranca a 23 de setembro com um combate de ideias que coloca frente a frente o vice-reitor da UBI, docente de informática, Pedro Inácio, e Rita Pissarra, antiga CEO da Microsoft. São algumas das atividades previstas neste programa de 23 a 25 de setembro na Universidade da Beira Interior. São 8 horas, quase 12 minutos. Ponto final nas notícias. A esta hora, deixe ficar-se. Tenha a continuação de uma excelente manhã na companhia da RCB.
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0: Ora, muito bem, muito bem, muito bem. Conhecem esta voz? Conhecem esta voz? Deu para conhecer, não deu? Pronto, ok, ainda bem. Pois bem, faz hoje 38 anos que faleceu este senhor, né, de acidente de carro. É isso mesmo, 38 anos. Estou a falar de quem? É esse mesmo, Carlos Paião. Exatamente, exatamente, é esse mesmo, é esse mesmo. Já, não sei se já viu o filme, está um filme em exibição nas principais salas de cinema do país, por causa ainda não vi, mas estou a pensar a ver, ainda não vi o filme sobre a vida dele, a vida de Carlos Paião, médico e também com um grande compositor, escreveu muitas canções, por exemplo, para Hermano José, e também cantou e ganhou um Festival da Canção em 1981 com o filme que dá o nome do filme, que é Playback. Exato, exatamente. 81. Aqui ouvimos este tema, faz parte do trabalho Pó de Arroz. Ouvimos o tema Os Namorados. Ora, o que quer dizer? Que ao longo desta edição do Mundo Cova da Beira, vamos ouvir aqui alguns temas da carreira de Carlos Paião, que faleceu faz hoje 38 anos. Isso mesmo, é 26 de agosto de 1988. E depois também vamos fazer aqui uma singela homenagem, digamos assim, à rainha da música country, que faleceu ontem nos Estados Unidos da América aos 80 anos. Chamava-se Dolly Parton. É isso mesmo, uma loira, muito bonita também. Faleceu ontem, 80 anos. Portanto, vamos andar por aí. Vamos andar por aí. Deixe-se ficar, está bem? E ande connosco. Fique connosco e depois ande. Ande também com a RCB. Olá, minha boa gente, ouvintes da Rádio Calvera. Bom dia a todos. Estes são alguns pormenores do sumário da edição do Bom Dia Cova da Beira. Esta é a edição do meio, porque é quarta-feira, é a terceira edição da semana, 26 de agosto de 2026. O meu nome é José Miguel Moleque, volto a ser o vosso anfitrião. Uma vez mais, bem-ajam por terem vindo. Desejo-vos um fantástico dia, ok? Um dia muito positivo. Eu sei que as coisas não estão bem em termos de tempo, é verdade. Parece que as coisas vão melhorar a partir de sexta-feira. Volta ao verão, Estamos com 16 graus, estamos no fundão a esta hora. Estamos com o céu nublado, o sol já brilhou, céu mais nublado. E os técnicos de meteorologia prevêem para hoje o seguinte: períodos de chuva ou aguaceiros, isto em termos de resumo, não é? Por vezes fortes no norte e centro, vento forte na faixa costeira ocidental e nas terras altas, pequena descida de temperatura, em especial da máxima. Olhando para o global de previsão, regiões norte e centro, céu nublado, boas abertas a partir do meio da manhã, gradualmente no litoral para o interior, período de chuva, aguaceiros, norte para sul, por vezes forte acompanhado de trovoadas, depois diminui de frequência a meio da tarde, vento fraco até 30 km/h, pode chegar aos 40 e ter rajadas até 60 km/h na faixa costeira durante a manhã, e depois temos superando moderada forte, 30 a 45 km/h nas terras altas e ter rajadas até 70 km/h. Descida a temperatura, em especial no norte do sistema montanhoso Montes de Estrela. Região sul para hoje, São João muito nublado, depois diminui. Chuva a partir da manhã, final da tarde, pouco frequente no sol da vento ao agravio. O vento pode chegar aos 30, depois aos 45, rajadas até aos 65 km/h na faixa costeira ocidental, a norte do Cabo Especial, em especial durante a manhã, e nas serras, rodando para o oeste-sudoeste a partir da tarde. Pequena descida da temperatura, em especial da máxima. Portanto, esta é a previsão do tempo para o dia de hoje, quarta-feira. Previsões das máximas para a nossa região, para hoje. Hoje vamos ter máximas de 21 graus para Fundão e Belmonte, 21. Covilhã, Castelo Branco, 23. Penamacor, 22. E Danha Nova, 24. Guarda, 17. Hoje, na Serra da Estrela, máximas de 10 graus na Torre, 12 nas Espanhas de Saúde e 14 nas Espanhas Douradas. Isto é então para o dia de hoje. Bom dia, Cova da Beira. Boa quarta-feira. Deixe-se ficar. Até às 11. Espero ser uma boa companhia para todos. Boas férias, bom trabalho, boa viagem, se está na estrada.
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0: Oito e 23, já voltamos.
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0: Ora bem, quisemos aqui recordar este bonito tema de Herman José, ele que também participou com este tema no Festival da Canção, epá, vejam só, em 1983, já lá vão 43 anos, não é? Exatamente. Foi no ano em que comecei a fazer rádio, pá, 83. Ih, meu Deus, meu Deus. O Herman José obteve o segundo lugar no festival com este tema, Herman José, o teu batom. E você cantou, de certeza absoluta que você cantou este tema. Já não se lembrava dele, não é? 8h30, foi assim que votámos nos comerciais. Beijos e abraços, bom dia, boa quarta-feira. Ora bem, estamos na semana 35 do ano, signo virgem, é verdade. Estamos na fase da lua quarto crescente. Este é o 237º dia. Faltam 128 dias para o final de 2026, verdade? É um ano comum. 31 dias, mês de agosto, finaliza na próxima segunda-feira. Neste mês, os dias diminuem em Lisboa 1 hora e 6 minutos e no Porto 1 hora e 12. Hoje, dia 26, dedicado a Santa Micaela, a morte em 1988 de Carlos Paião, cantor, Dia Internacional da Igualdade Feminina, Dia do Cão, epá, para quem tem animais de estimação, maravilha, não é? Dia do Cão, pelo menos hoje faça ainda mais festinhas ao cão do que é habitual, está bem? Dia do Cão e Dia da Tomatina, também é hoje tradição em Espanha, em particular. Vamos falar então sobre isto, faz parte do nosso sumário. Portanto, Dia Internacional da Igualdade Feminina, vamos deixar aqui o pensamento do dia também, Dia da Tomatina, Dia do Cão, epá, que tão bom, tão bom. Sim senhor, então espero que esteja tudo bem. E já agora, recebi assim aqui uma coisinha que é: o que é felicidade? O que é felicidade? Digam-me vocês. O que é felicidade para vocês? É isso, é aquilo, é claro, muito bem. Então olha, veja lá se aceita isso que eu vou ler. É aproveitar o que você tem hoje, disse a gratidão. É aproveitar o que você tem hoje, disse a gratidão. É sorrir sem medo do amanhã, disse a esperança, ok? Esta é a felicidade, portanto, é aproveitar o que você tem hoje, isto é gratidão. É sorrir sem medo do amanhã, esperança. É valorizar os pequenos momentos, simplicidade. É deixar ir o que machuca, diz a liberdade. É viver sem se comparar, diz a paz. É isso, paz de espírito. Paz na cabecinha, paz no coração, amor no coração, é isso mesmo. E, portanto, viver sem comparar. Cuidado com as imitações, pá. Já o Sérgio Godinho dizia isso na sua canção. Cuidado, cuidado com as imitações. Cuidado, cuidado, é isso mesmo. Cuidado com as imitações. É pá, tente não imitar. Pense para a sua cabecinha. Obviamente que há coisas engraçadas que ficam de uns para os outros, seja qual for a profissão, seja qual for. Ficam uma coisa, fica guardado na cabecinha, na memória, não é? Oh Casimiro, cuidado com as imitações, oh Casimiro, dizia na canção o Sérgio Godinho, não é? Mas tente ser você. É, seja você. Tente não imitar. Pronto, é isto. É viver sem se comparar. Não se compara com os outros, pá. Ninguém é igual, disse a paz. É isto também para si, a felicidade? É isto? Pronto. Ok. Muito bem. E agora fica uma... Antes de irmos para o trânsito, exatamente, temos que ir para o trânsito mesmo, está mesmo na hora de ir para o balanço das últimas 24 horas em termos de trânsito e também de outras questões relacionadas com o trânsito e não só, ok? Fique para ouvir. Depois temos estado com o Herman José e a cor do teu batom. Mas já agora recebi aqui uma coisa giríssima, pá, e já enviei para os meus amigos e eles gostaram. E acho que você também vai gostar. Um amigo meu foi expulso da igreja, pá. Um amigo meu foi expulso da igreja. Porquê? Porque rezava rápido demais, pá. Ele rezava rápido demais. Enquanto as pessoas estavam no Bendito sois vós, ele já estava entre as mulheres. O Bendito sois vós, entre as mulheres. É aqui que eu estou bem. Como eu estou muito bem, sinto muito bem entre as mulheres. Pá. Estamos a 25 minutos e meio das 9. Vamos lá então para a informação. Coisas mais sérias agora. Trânsito.
1: Muito bom dia. Matéria de sinistralidade nas últimas 24 horas nas estradas do Distrito de Castelo Branco, na área de jurisdição da Guarda Nacional Republicana Distrital. Estão reportados 4 acidentes com um ferido ligeiro. O Comando Subregional de Emergência e Proteção Civil das Beiras e e Serra da Estrela dá conta de uma colisão entre dois veículos ligeiros na Covilhã, com danos materiais e também o despiste de um motociclo aqui no Fundão. Às 20 horas e 52 minutos foi dado o alerta. Também deste acidente resultaram danos materiais. A Guarda Nacional Republicana, a Autoridade Nacional de Segurança Rodoviária e a Polícia de Segurança Pública, que já divulgaram o balanço da 8ª campanha do Plano Nacional de Fiscalização 2026, taxa zero ao volante, focada na condução sob o efeito de álcool, que decorreu entre 18 e 24 de agosto. Dizer-lhe que foram fiscalizados 3.767.706 veículos, infrações detectadas 19.139 neste período. Presencialmente e por radar, a GNR fiscalizou 507.355 veículos, tendo sido realizados 37.196 testes de álcool, dos quais 788 resultaram positivos, correspondendo a uma taxa de infração de 2,1%, destacando-se a condução sob o efeito de álcool, a ausência ou incorreta utilização de equipamentos de segurança, infrações relacionadas com documentos e condições técnicas do veículo, o excesso de velocidade e a utilização indevida do telemóvel durante a condução. No âmbito desta campanha foram também sensibilizados 642 condutores, a quem foram transmitidas várias mensagens. Uma delas é: se beber, não conduza, escolha sempre um condutor designado, utilize transportes alternativos, planeie o regresso a casa antes de consumir álcool, respire vida, sopre zero. O melhor resultado no teste é zero. Cada decisão responsável salva vidas. Entre 18 e 24 de agosto, no território nacional, as autoridades registaram 2.876 acidentes, dos quais resultaram 10 vítimas mortais, 60 feridos graves e 948 feridos leves. Senhor automobilista, uma vez mais lhe solicitamos a maior prudência na sua condução. Nada de excesso, se beber, não conduza. Tenha uma boa viagem, bom dia, boa quarta-feira.
0: É isso mesmo, todo o cuidado é pouco, só queremos o seu bem, por isso insistimos. Não beber álcool, não falar ao telemóvel, não facilitar, ter uma condição mais defensiva, ultrapassar em segurança, ligar as luzes e, já sabe, viajar sem stress, sem pressa, sem nervos. É importante que isso aconteça, porque o acidente não acontece só aos outros. É um facto. É uma realidade e nunca sabemos o que vai na cabeça dos outros automobilistas. Ainda ontem, também na A8, ali perto de Loures, faleceu uma pessoa. Teve um despiste, faleceu uma pessoa. Na A8, ali perto de Loures. Pois, aquilo que aconteceu é algo fora, não é? Pá, atenção. Álcool, zero. Zero, zero. Se é para conduzir, não pode beber, não deve beber álcool. Não pode nem deve, ok? O máximo cuidado na estrada é o que lhe peço. Atenção, não estacione nos passeios. Vocês são peões, é nas passadeiras que devem passar, não é ao lado das passadeiras. Automobilistas, se veem peões nas passadeiras, pá, para. Não custa nada, parem um bocadinho, né? Respeita para ser respeitados na estrada. Cruzamentos, esperem um pouquinho. Quem tem prioridade é quem tem que passar primeiro. Nas rotundas, pisca. É na entrada e na saída das rotundas, na mudança de direção, no estacionamento, na saída do estacionamento, é obrigatório, pisca. É como o cinto de segurança. Faça tudo isso. Opa, por si e pelos outros. Sem stress, está bem? Bom dia. Dê prioridade à sua vida todos os dias. Bom dia, boa viagem. Já agora, fica também esta questão há outra questão do lixo. Há muita gente que leva o lixo no carro e depois deita fora. Abre a janela, aqui vai disto. Epá, por amor da santa, o que é isto? Não é? E, portanto, de vez em quando encontramos lixo nas bermas e valetas. Por vezes também os contentores estão cheios, não é? Mas muitas vezes não estão. Estão limpos, estão vazios. Portanto, para o carrinho, num instantinho, e vai despejar o lixo, pá, no contentor. É isso. E faça a triagem. Se puder, faz a triagem. É isso mesmo para que existe aí. É o papelão, o vidrão e as coisas todas. E o plástico, não é? Portanto, se puder, atenção ao lixo. Não deixe lixo nas bermas, nas valetas, lançado das viaturas. Não deixe, nem que vá a pé. Não deixe, pá. Mete no contentor, está bem? Se estiver cheio, ande mais um pouquinho, mais uns metros, encontrará outro com certeza, não é? E por fica também este apelo, digamos, aos serviços das autarquias que possam recolher o lixo em tempo útil. Também é importante que isso aconteça. Recolher o lixo em tempo útil para quem tem que recolher o lixo nas localidades, em particular na nossa região. Fica esta nota complementar. Eu espero que me tenham ouvido. Desculpa lá com a cozinha, mas nós queremos que tudo corra bem, não é?
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0: Bom dia, Cláudio da Beira, é que isto não é só a nossa saúde, também é a saúde pública, é a saúde de todos, esta questão do lixo, não é? Pois é, pois é. Bom dia.
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0: Estamos a 19 minutos e meia das 9, voltamos à música para ouvir Fernando Tordo e os 4 e meia. Lá, lá.

Nem mais, nem mais, nem mais. Este trabalho está magnífico do Fernando Tordo, do álbum Duetos, Diz-me com quem cantas. Fernando Tordo convidou os 4:30 para cantar com ele Como se faz uma canção. Bonito! Estamos a 14 minutos das 9. Bom dia, Cova da Vara. Bom, amanhã finaliza o período de matrículas na universidade, no ensino universitário. É isso mesmo. Aqui na Universidade da Beira Interior Covilhã, na Universidade Politécnica de Castelo Branco e também na Universidade Politécnica da Guarda. É assim que se designa nesta altura. Amanhã é o último dia para as matrículas. Tem sido uma azáfama, não é? Muita gente. Sejam bem-vindos, calouros, à nossa região. Espero que tenham uns anos letivos fantásticos, está bem? Vale a pena estar aqui também na região. Vale a pena. Acreditem que vale a pena. Um abraço aí. Abraço e beijinhos para os calouros e para as calouras. E fica esta nota. Ontem uma reportagem. Uma jovem, Leonor Lopes, tem 15 anos e já entrou para a universidade. É super dotada a moça. 15 anos, entrou em medicina com os valores de 19,6. ok, a sua nota, 19,6. Notamente que há também aqui a moça da Covilhã, a Lua Afonso, um beijinho para ela, vai estar para Lisboa, para aeronáutica espacial, não é? É isso que ela quer ser astronauta. Parabéns para ela, tudo 20, é só 20, só 20, maravilha. Lua Afonso, um beijinho para ti, um abraço à família, por isso aos papais, não é? Ora bem, mas esta jovem, 15 anos, super dotada, já foi colocada no Porto, na cidade, para a medicina. Entrou em medicina com 19,6. 15 anos já vai estudar para a universidade. Portanto, uma jovem, Leonor Lopes. Há destes casos também, não é? Portanto, não é o seu, mas não interessa. Entrou para a universidade, entrou, pronto. Eu sempre ouvi dizer que o mais difícil era entrar. Depois as coisas fazem-se. Demora os anos que morar cá, a malta não sai da universidade nem por nada. Também é verdade isso. Não sai. Mas pronto, pá, sejam bem-vindos mais uma vez, calouros, calouras, e tudo bom para vocês, está bem? Amanhã é o último dia para as matrículas. Ora bem, hoje, antes da revista de imprensa, vou falar-vos sobre o dia do cão. Você tem animais em casa? Por acaso tem. Tem lá um cãozinho, tem lá um Alex. É uma doçura, aquele cãozinho, é uma doçura. Ora bem, eu saí de casa, ficou a dormir, ia fazer uma festinha e tal, festinhas. Hoje é dia do cão, portanto, faça festas aos seus animais de estimação, em particular hoje ao cão, para quem tem cães em casa, não é? Dia do cão, comemora-se anualmente a 26 de agosto. Sim, o melhor amigo do homem tem um dia especial. O dia do cão celebra este impressionante animal e todas as suas características, em especial a sua lealdade. Um dos mais queridos animais de estimação dos seres humanos, destes tempos imemoriais, tem assim uma oportunidade de ser homenageado e ainda mais acarinhado pelos seus donos. Aproveita-se ainda o Dia Mundial do Cão para consciencializar as populações para a importância da defesa dos direitos dos cães, dos animais em geral. Infelizmente, ainda existem muitos cães vítimas de maus-tratos no mundo, é verdade. Muitos vivem na rua, um problema que se agrava com altas taxas de abandono, especialmente na altura do verão. Vem daí também a importância da escolha do mês de agosto para a celebração da data. A data é aproveitada ainda para promover vários tipos de ação, entre as quais à adoção consciente de cães em canis ou abrigos temporários. É importante relembrar que o abandono e maus-tratos dos animais de companhia em Portugal constitui crime, de acordo com os artigos 387-388 da Lei nº 69/214, de 29 de agosto. O Dia Mundial do Cão é comemorado no dia 26 de agosto por influência da América do Norte, que começou a celebrar o National Dog Day nessa data. Hoje, dia do cão. E viva os cães!

0: Grande som, pá, grande som, Grupo Algarvio, Iris, maravilha, pá. Dia do cão, vão dar banho ao cão. Este é o tema que deu no meu trabalho do Grupo Iris. Vão dar banho ao cão, vá lá, os dão um banho ao seu cãozinho. Está bem? Faça isso, dia do cão. Estamos a 6 minutos das 9.
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0: Antes, nem mais. A alternativa de rádio há 40 anos no ar a comunicar, informar e a animar, e a animar a malta. Antes, a revista de imprensa, fica o pensamento do dia. A nossa educação, os nossos hábitos e os nossos temperamentos são diferentes uns dos outros. Em momentos de tensão, agiremos sempre de forma diferente. É este o pensamento, ok? A nossa educação, os nossos hábitos e os nossos temperamentos são diferentes uns dos outros. Em momento de tensão, agiremos sempre de forma diferente. É um facto. Pensamento do dia do Bom Dia, Cova da Beira.
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0: Também do país e o mundo através da escrita. Vamos lá aos títulos jornais.
3: Muito bom dia. Começamos pelo Jornal Público. A ONU pede retirada de projetos da direita sobre identidade de género. Guerra comercial. Canadá responde dólar por dólar às tarifas dos Estados Unidos e transportes, táxis podem trabalhar como a TVDE já em setembro. Há uma reportagem, habitação social, famílias recebem casas financiadas pelo PRR, menos de um quinto das necessárias. Na educação, Leonor Lopes entrou em medicina no Porto com 15 anos e também o destaque para a morte de Dolly Parton. Quanto ao Diário de Notícias, a referência principal, teleconsultas a caminho de superar 1 milhão este ano. Depois, Parlamento chega, é quem mais propõe e o PCP quem mais faz perguntas. Nas férias, petróleo, imposto sobre lucros extraordinários? É a pergunta. União Europeia empurra decisão para governo. Aborto, utentes de Garcia da Horta sem informação. ERSE exige explicações. Destaque fotográfico para a morte de Dolly Parton, 1946-2026, a morte de ícone da música country, diz o Diário de Notícias. Em relação ao Jornal de Notícias, cresce o número de homens que pedem ajuda por violência doméstica e morre após roubar relógio e joias. Albufeira, condutor atropela 16 pessoas na zona da Oura. Uma referência também para a educação, escolas em obras durante o verão para receberem os alunos de cara nova. Também o adeus a Dolly Parton, rainha do country. Em relação ao Correio da Manhã, o principal destaque, o título principal, vítima de assalto mata ladrão do Rolex, condutor atacado por gangue de 4 elementos em semáforo. Ainda Spinum Viva, recurso de Montenegro parado há 1 ano e PJ investiga a motivação do atropelamento que fez 16 feridos em Albufeira. Economia, empresas com mais de 10 anos lideram insolvências e subsídios ilegais, chega, pede auditoria a salários na RTP. Depois, no futebol, Luca Bacchio, do Benfica, na mira do Besiktas. Passamos para os dois jornais desportivos que chegam à nossa mesa de trabalho. O principal destaque da bola vai para Sporting. Moncef Zekri, oficializado no Sporting, lateral esquerdo de 17 anos, fica com cláusula de 80 milhões de euros. Nuno Mendes é a minha inspiração, diz o jogador. Eustáquio no Porto rende 4 milhões. Kaminski à procura de espaço no Benfica. Ainda uma referência para José Mourinho e Bernardo Silva, preparam estreia no Santiago Bernabéu, Arábia Saudita, dupla assistência de João Félix na reviravolta do Al Nassr. Em relação ao Record, é Suárez, do Sporting, em destaque. Suárez à venda pela Europa, a gente desdobra sem contactos e tenta convencer avançado a sair. No Benfica, Águia vai continuar a contratar. Lateral esquerdo é a nova prioridade. No Porto, Vilas Boas volta a disparar. Ainda em relação ao Sporting, Zecri oficial, o Nuno Mendes cresceu aqui e eu adoro, diz o futebolista.
0: Muito bem, foi a Revista de Imprensa, primeira edição.
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0: Desde 1986, estamos a pouco mais de um minuto das nove. É o final desta primeira parte do Bom Dia Cova da Beira, de quarta-feira, 26 de agosto. Fiquem para ouvir as notícias. Até já.

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7: Há notícias para escutar na antena da RCB ao longo desta jornada informativa, a dia em que o Partido Socialista, no âmbito da Rota pelo Interior e Cooperação Transfronteiriça, vai estar-se na Beira Interior. Também hoje, na Casa da Poesia Eugênio de Andrade, continua-se com a ação, hoje a segunda oficina de Piedade Pina, aberta ao público entre as 10 e as 12 horas, na Casa de Santo Estevão, em Póvoa de Atalaia, no Conselho do Fundão. Vamos também dar-lhe conta do ciclo de cinema ao ar livre em Penamacor, que hoje, neste dia 26, vai até à Praia Fluvial de Meimoa. A deputada independente na Assembleia Municipal da Covilhã lançou uma petição onde é solicitada a realização de um estudo de viabilidade para a criação de um centro oncológico de proximidade na Beira Interior. Saiba tudo, já a seguir.
8: Escarpadelas na Serra. Pelos Caminheiros da Gardunha, grupo de interesse pela natureza.
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7: Mais uma vez, muito bom dia. A deputada independente na Assembleia Municipal da Covilhã lançou uma petição à Assembleia da República onde é solicitada a realização de um estudo de viabilidade para a criação de um centro oncológico de proximidade na Beira Interior. Magna Lourenço espera que as populações, autarcas, associações da região subscrevam este documento, caso reúna mais de 1000 assinaturas. A petição vai ser publicada na íntegra no Diário da Assembleia da República e a autora ouvida em audição pela Comissão Parlamentar competente. Nesta petição, Magna Lourenço alerta para o facto de a região, que integra concelhos da Covilhã, Fundão, Belmonte, Guarda e Castelo Branco, não dispor atualmente de qualquer resposta local para o tratamento de doenças oncológicas. Os doentes são obrigados a deslocar-se regularmente, muitas vezes semanalmente e ao longo de meses ou anos de tratamento, a Coimbra, Porto ou Lisboa, para terem acesso a consultas, exames e tratamentos especializados. Ter cancro não pode custar mais só por se viver no interior do país, afirma a eleita, sublinhando que a distância, o cansaço das viagens e os encargos financeiros acrescidos recaem sobre doentes e famílias já fragilizadas pela doença. O documento solicita ainda o reforço da rede de transporte gratuito para doentes oncológicos, incluindo os que se encontram em fase de investigação e diagnóstico e não apenas os já em tratamento, bem como maior articulação entre os municípios da região, as unidades locais de saúde e o Ministério da Tutela. Em Belmonte, a Associação Belmonte em Movimento, em colaboração com o município, junto aí também com o Instituto Português do Desporto e Juventude, vai inaugurar no próximo dia 30 uma cabine de histórias. É no Jardim Municipal de Belmonte, é um novo espaço dedicado aos livros, à leitura e à partilha com o lema Levar, Doar, Ler, Devolver. A inauguração conta com hora de conto, teatralizada, momentos musicais e algumas surpresas. É iniciativa da Associação Belmonte

0: autarcas daquele território. Desce até Idanha Nova para uma visita ao centro de saúde e diálogo com autarcas locais. O programa conta com a presença do secretário-geral do PS numa deslocação que, dizem os socialistas, pretende dar destaque às preocupações e prioridades das comunidades do interior de Portugal. Também no dia de hoje continua o ciclo de cinema ao ar livre em Penamacor neste mês de agosto. Está a percorrer as freguesias daquele concelho e hoje chega à Praia Fluvial de Meimoa. A partir das 21 horas é lá que é exibido o filme Gaiola Dourada. Tem sido precisamente o filme desta iniciativa do CLDS 5G+, em Penamacor, uma iniciativa coordenada pela Santa Casa da Misericórdia de Penamacor. E dar-lhe também nota neste informativo da Rádio Cova da Beira, que Filipa Bidar leva música ao Jardim Público e vai encerrar o verão no Centro Histórico da Covilhã. O concerto da artista covilhanense realiza-se sexta-feira no Jardim Público, após uma visita guiada encenada pelas ruas do Centro Histórico. A entrada é gratuita e a participação livre. A cantora, compositora e atriz de teatro musical, Filipa Bidarra, vai encerrar assim a nona edição da iniciativa Verão no Centro Histórico, a iniciativa da Câmara Municipal da Covilhã. O concerto vai ter lugar no Jardim Público depois da habitual visita guiada encenada, com início marcada às 21 horas e 30 minutos. O evento, que cruza história, património, teatro e música, volta a levar público às ruas do Centro Histórico da Covilhã, proporcionando uma programação cultural gratuita e de participação livre. Ao longo desta edição, as visitas guiadas, encenadas, deram a conhecer diferentes histórias associadas às ruas e ao património da cidade, terminando em espaços emblemáticos e muitas vezes pouco habituais para a realização de espetáculos. A autarquia destaca a continuidade do sucesso alcançado nas anteriores edições, com o objetivo de dinamizar a zona histórica e aproximar a população e os visitantes da cultura, do património e da nova música nacional e local. Como já é a tradição, a edição deste ano termina com um concerto protagonizado por um talento da terra. Filipa Bidar, natural da Covilhã, apresenta um espetáculo de pop alternativo construído a partir de temas originais e de versões selecionadas do universo pop, acompanhada em palco por uma banda de músicos profissionais. O espetáculo explora temas como a identidade, as relações, a memória e o crescimento pessoal, seguindo um percurso emocional em cada canção. A canção assume o papel de um capítulo de uma narrativa mais ampla. A artista procura assim transformar experiências pessoais em histórias partilhadas com o público através de uma abordagem que combina reflexão, vulnerabilidade e também energia. A Universidade da Beira Interior se prepara 3 dias em que a ciência promete encontrar-se com a cultura, a tecnologia, a gastronomia e a comunidade. O UBI Science Innovation Festival Ciência para o Território acontece de 23 a 25 de setembro e leva a investigação científica para fora dos espaços habituais. Imagine um combate de ideias, uma viagem de comboio com a ciência a bordo e um jantar onde o conhecimento também chega ao prato. É esta, no fundo, a proposta da Universidade da Beira Interior para setembro, entre 23 e 25. A Covilhã transforma-se assim num palco aberto para a ciência, com investigadores, estudantes, escolas, empresas, instituições e cidadãos convidados a participar no UBI Science Innovation Festival Ciência para o Território. A iniciativa integra as comemorações da Noite Europeia dos Investigadores e este ano junta-se também à Noite Ibero-Americana dos Investigadores. O programa arranca a 23 de setembro com um combate de ideias que coloca frente a frente o vice-reitor da UBI e docente de informática Pedro Inácio e Rita Pissarra, antiga CEO da Microsoft. No dia seguinte é tempo de cruzar ciência, cultura e imaginação e a 25 de setembro a ciência apanha um comboio, parte da Covilhã rumo à Guarda, levando divulgação científica sobre Carris. O festival termina à mesa, o jantar dos futuros, ciência, território e inovação à mesa. É tudo quanto a notícias a esta hora. Desejo-lhe a continuação de uma ótima audição. Bom dia.
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0: Bem bonito, não é? Bem bonito. Carlos Paião, é assim ao longo desta edição do Bom Dia Cova da Beira. Começamos o programa sempre a ouvir Carlos Paião. O saudoso Carlos Paião faz hoje 38 anos que nos deixou fisicamente devido a um acidente de viação, mas ficaram as músicas, as letras e a sua voz. Não esqueça que há um filme, o filme Playback, que está nas principais salas de cinema do país, ok? Carlos Paião com Versos de Amor. Cantar em português, e bem. 9h16, olá minha boa gente, ouvintes RCB, bom dia a todos outra vez. Cá estamos, devotamos nas notícias, para continuarmos esta edição de quarta-feira, 26 de agosto de 2026, do programa Bom Dia Cova da Beira. Eu sou o programa de todas as manhãs, de segunda a sexta-feira, 8h11, comigo, eu que sou o José Miguel Moleca. Tudo bom para vocês, e já sabem com aquilo que vão contar, ou nesta hora, por exemplo, vamos dar os parabéns a quem faz antes. Pois é, claro, pois é, claro. Para além disso, trazer também a informação de trânsito, os títulos dos jornais, entre outras coisas, está bem? Na próxima hora, rubricas para ouvir, tudo isto faz parte do sumário do Bom Dia Cova da Beira. Agora, vou estar a falar do tempo. Enfim, amanhã está assim, com o céu muito, muito nublado, ameaça chover, pouco vento, estamos com 17 graus de temperatura no fundão, por chuva ou aguaceiros, por vezes forte norte e centro, vento forte na faixa ocidental e nas terras altas, pequena descida de temperatura, em especial da máxima, ok? Temos o vento a chegar até aos 70 km hora nas terras altas, na região norte e centro, portanto, algum vento, alguma chuva à mistura, com trovoadas também, isto pelo menos de manhã e à tarde, na região sul, quase ida, aspas, o vento pode chegar aos 65 km hora, pequena descida de temperatura, em especial da máxima também, céu muito nublado, fica menos nublado à tarde, chuva a partir da manhã até o final da tarde, pouco frequente no sul do vento algarvio, isto para a região sul. Bom, quanto às temperaturas máximas previstas para hoje, para a região, 21 graus para Fundão e Belmonte, 23 Covilhã e Castelo Branco, 22 para Macor, 24 Idanha Nova e 17 na Guarda. Na Serra da Estrela, hoje máximas de 10 na Torre, 12 Pães de Saúde e 14 nas Penhas Douradas. Para amanhã, quinta-feira, temos aguaceiros por vezes fortes norte e centro, vento forte na faixa costeira ocidental e nas terras altas, pequena descida da temperatura e 7 no Algarve. E temos o resumo, o vento pode chegar aos 60 km hora até o final da manhã na faixa costeira ocidental, em especial a norte do Cabo e Especial e nas terras altas, sendo do quadrante oeste durante a tarde. Pequena descida de temperatura e 7 então no Algarve. Amanhã, nós por cá, vamos ter máximas de 21 graus para Fundão e para Macor, 22 Covilhã e Castelo Branco, 20 Belmonte, 23 Idanha Nova, 15 na Guarda. Amanhã, na Serra da Estrela, máximas de 8 na Torre, 11 Pães da Saúde e 12 nas Penhas Douradas. Portanto, as máximas descem de hoje para amanhã. Amanhã, inclusive, temos aqui ciclismo. Arranca aqui a 19ª edição da Volta à Plena Bicicleta Júniors Sub-19 Fundão Penamacor. É amanhã, a partir das 3 da tarde. Epá, espero que os ciclistas, os jovens ciclistas, não apanhem muita chuva. 9h19, bom dia, Cova da Beira.
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0: Muito bem, 9h19, semis pós-comerciais, já voltamos, ok? Até já, até já.
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0: Muito bem, muito bem. O saudoso Nuno Guerreiro tinha uma voz fantástica. O grupo Alvos Namorados, o tema Animais de Estimação, pois, porque hoje é o Dia do Cão. Já aqui falei nisto, não é? Dia do Cão. Vou falar-vos ainda também de que até final de julho, epá, já morreram 92 pessoas afogadas. Isto é impensável isto, não é? É impensável. Eu acho que sim, é isso sim. 92 pessoas. Bom, e atenção à estrada, bom dia, boa viagem. Estamos na semana 35 do ano, signo Virgem. Estamos na fase da Lua quarto crescente. Estamos a 128 dias do final de 2026. Mês de agosto, 31 dias. Neste mês, os dias diminuem. Em Lisboa, 1 hora e 6 minutos. Diminui, 1 hora e 6 minutos. E no Porto, 1 hora e 12. É verdade. E o mês finaliza na próxima segunda-feira. Hoje, dia 26, dedicado a Santa Micaela. A morte em 1988 de Carlos Paião, cantor. Dia Internacional da Igualdade Feminina, Dia do Cão e Dia da Tomatina. Vamos falar também sobre isso. Tomatina, já falámos do Dia do Cão. E no dia vamos ainda abordar o Dia Internacional da Igualdade Feminina. E fica de novo esta nota. O que é a felicidade? Gostei disto. Eu gostei. E transmito. O que é a felicidade? Segundo a gratidão, é aproveitar o que você tem hoje. Gratidão. A esperança é sorrir sem medo do amanhã. Simplicidade é valorizar os pequenos momentos. Liberdade é deixar ir o que machuca. Pá, o que machuca vai embora. E a paz é viver sem se comparar. É a felicidade. Muito bom. Bom, agora ficam aqui algumas sugestões fora de casa. 9h28, antes ainda do trânsito, recuperar o balanço das últimas 24 horas. Dizer-vos que a alteração de datas, cinema ao ar livre, em Penamacor, numa iniciativa do CLDS 5G, daquela vila mais inclusivo. Alterou as datas do cinema ao ar livre, em Bem-Crença, Memoa e Val do Senhor da Pova, para os dias 1, 2 e 3 de setembro. Tudo isto porquê? Por causa das condições climatéricas, exatamente, condições meteorológicas adversas durante esta semana e, portanto, e de forma a manter a todos os participantes intervenientes na atividade, em segurança, a equipa do CLDS 5G Permacor, mais inclusivo, alterou as datas do cinema ao ar livre em Bem-Crença, Memoa e Val do Sul da Pova para 1, 2 e 3 de setembro. No dia 31 de agosto, segunda-feira, recintas festas no Meimão. Cinema ao ar livre, mês de agosto, setembro, 9 da noite, o filme O Leão da Estrela. Portanto, Meimão, recintas festas, 31 de agosto, Bem-Crença no Ring, dia 1, Memoa, dia 2, Val-Sul da Pova, 3 de setembro. Tudo às 9 da noite, as alterações das datas, cinema ao ar livre em Penamacor, por causa do mau tempo. Fica esta nota. Para amanhã, dia 27, temos Fados no Largo, em Oleiros, no Conselho de Oleiros. Amanhã, no Isna, no Salão da Associação do Isna, vai lá estar a fadista Ana Paula Martins, guitarra portuguesa o mestre Custódio Castelo e acordeão o Michel Moraes. Portanto, Conselho de Oleiros e no Isna, amanhã, no Salão da Associação, a partir das 9 da noite, Fados no Largo. E fica uma outra nota também, já agora, avanço aqui para o fim de semana. É isso, o verão continua connosco. Temos os Putos da Garagem, um grupo de música do Fundão. Putos da Garagem vão atuar no sábado em dois sítios. Sábado, dia 29 de agosto, às 3 da tarde, na Praia Fluvial do Dominguiço, Conselho da Covilhã, e depois às 9 da noite, na Praça da Câmara Municipal do Fundão. Ok? Na Praça da Câmara Municipal do Fundão, Praça do Município. Portanto, os Putos da Garagem no sábado, Summerfest e Noites de Verão. Summerfest no Dominguiço, 3 da tarde, Praia Fluvial, e depois Noites de Verão no Fundão, Praça do Município, junto à Câmara Municipal, às 9 da noite. Tudo isto no próximo sábado. Avanço já aqui estas sugestões fora de casa e algumas alterações também. Já vou dizer-vos que dias 1, 2 e 3 de setembro são terça, quarta e quinta-feira da próxima semana, porque para a semana já vamos entrar em setembro. Ah, pois é. 9 horas, quase 30 minutos. Bom dia, Cova da Beira.
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0: Recuperamos o balanço das últimas 24 horas em termos de trânsito.
1: Muito bom dia. Matéria de sinistralidade nas últimas 24 horas nas estradas do Distrito de Castelo Branco, na área de jurisdição da Guarda Nacional Republicana Distrital. Estão reportados 4 acidentes com um ferido ligeiro. O Comando Subregional de Emergência e Proteção Civil das Beiras e Serra da Estrela dá conta de uma colisão entre dois veículos ligeiros na Covilhã, com danos materiais e também o despiste de um motociclo aqui no Fundão. Às 20 horas e 52 minutos foi dado o alerta. Também deste acidente resultaram danos materiais. A Guarda Nacional Republicana, a Autoridade Nacional de Segurança Rodoviária e a Polícia de Segurança Pública, que já divulgaram o balanço da 8ª campanha do Plano Nacional de Fiscalização 2026, taxa zero ao volante, focada na condução sob o efeito de álcool, que decorreu entre 18 e 24 de agosto. Dizer-lhe que foram fiscalizados 3.767.706 veículos, infrações detectadas 19.139 neste período. Presencialmente e por radar, a GNR fiscalizou 507.355 veículos, tendo sido realizados 37.196 testes de álcool, dos quais 788 resultaram positivos, correspondendo a uma taxa de infração de 2,1%, destacando-se a condução sob o efeito de álcool, a ausência ou incorreta utilização de equipamentos de segurança, infrações relacionadas com documentos e condições técnicas do veículo, o excesso de velocidade e a utilização indevida do telemóvel durante a condução. No âmbito desta campanha foram também sensibilizados 642 condutores, a quem foram transmitidas várias mensagens. Uma delas é: se beber, não conduza, escolha sempre um condutor designado, utilize transportes alternativos, planeie o regresso a casa antes de consumir álcool, respire vida, sopre zero. O melhor resultado no teste é zero. Cada decisão responsável salva vidas. Entre 18 e 24 de agosto, no território nacional, as autoridades registaram 2.876 acidentes, dos quais resultaram 10 vítimas mortais, 60 feridos graves e 948 feridos leves. Senhor automobilista, uma vez mais lhe solicitamos a maior prudência na sua condução. Nada de excesso, se beber, não conduza. Tenha uma boa viagem, bom dia, boa quarta-feira.
0: Está tudo dito.
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0: Já voltamos para a música. Para já falávamos de São Severino. São Zeferino. Hoje é o dia dele. Hoje o dia também é dele. Dia de São Zeferino. Ora bem, celebra-se liturgicamente a 26 de agosto. Zeferino foi o primeiro Papa do século III. Nasceu em Roma, faleceu martirizado, à semelhança dos seus predecessores, no ano de 217. Ok. Apesar de viver num período conturbado, este santo exerceu um dos pontificados mais longos da Igreja, de 199 a 217. Zeferino foi o primeiro Papa a terminar a criação de catacumbas e a separação de cemitérios cristãos e pagãos, uma obra exercida pelo seu sucessor Calixto I, que iria originar as chamadas Catacumbas de Calixto. Ela acabaria por ser o primeiro Papa, ou ele, melhor dito, acabaria por ser o primeiro Papa a ser enterrado nessas mesmas catacumbas de Calixto em Roma. Se não sabia, ficou a saber, não é? É isso mesmo. Dia de São Zeferino. 26 de agosto. 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
0: Daqui a pouco vou falar-vos sobre o Dia Internacional da Igualdade Feminina e ainda dar os parabéns a quem faz anos hoje. Segue a música com o Sr. Rui Reninho, Animais Errantes.

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0: Ora bem, este trabalho chama-se 20 mil léguas submarinas de 2021. Animais errantes é o tema. Ele é o Rui Reininho, também é vocalista dos GNR. Porque hoje é o dia do cão. Exatamente. Já aqui falei disso, né? Cuide dos vossos animais de estimação. Também, em particular, porque hoje é o dia do cão. É isso mesmo. Estamos a 20 minutos e meio das 10. Não está nada, vamos dar os parabéns a quem faz anos. Para já, voltar a falar, sabe do quê? Do Dia Internacional da Igualdade Feminina. É isso mesmo.
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0: O Dia Internacional da Igualdade Feminina celebra-se hoje, 26 de agosto. A efeméride é comemorada neste dia em alusão à ratificação da Declaração dos Direitos do Homem e do Cidadão a 26 de agosto de 1789, é isso mesmo, a Revolução Industrial em França. Esta data comemora as conquistas das mulheres na sociedade ao longo da história na luta por condições de igualdade entre géneros. Muito bem. O dia foi criado para celebrar a igualdade de géneros, além de promover reflexões sobre as relações de poder na sociedade em que os homens são privilegiados. Dessa forma, tem como intuito de agir no combate à desigualdade para se obter a plena equivalência entre homens e mulheres. Graças ao movimento feminista, as mulheres alcançaram muitas vitórias ao longo das últimas décadas. São exemplos o direito ao voto, a entrada no mercado de trabalho, no ensino e na vida política. Entretanto, ainda existem muitas situações a melhorar, como a paridade salarial e o fim da violência perpetrada contra a mulher. Violência tal que, muitas vezes, leva ao que chamamos de assassinato de mulheres por sua condição feminina. Neste dia, realizam-se atividades de natureza informativa e ativa, com o objetivo de diminuir progressivamente até eliminar de raiz a desigualdade entre géneros. Dia Internacional da Igualdade Feminina. Muito bem.
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0: Ora bem, por falar nisto, vamos ouvir uma senhora, uma jovem, chama-se Rita Vian e canta Animais. Olha, está tudo a condizer.

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0: A voz de Rita Vian e o tema Animais, porque hoje é o Dia do Cão.
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0: Vamos recordar os títulos dos jornais.
2: Muito bom dia. Começamos pelo Jornal Público. A ONU pede retirada de projetos da direita sobre identidade de género. Guerra comercial. Canadá responde dólar por dólar às tarifas dos Estados Unidos. E transportes, táxis podem trabalhar como a TVDE já em setembro. Há uma reportagem, habitação social, famílias recebem casas financiadas pelo PRR, menos de um quinto das necessárias. Na educação, Leonor Lopes entrou em medicina no Porto com 15 anos e também o destaque para a morte de Dolly Parton. Quanto ao Diário de Notícias, a referência principal, teleconsultas a caminho de superar 1 milhão este ano. Depois, Parlamento chega, é quem mais propõe, e o PCP quem mais faz perguntas. Nas férias, petróleo, imposto sobre lucros extraordinários? É a pergunta. União Europeia empurra decisão para governo. Aborto, utentes de Garcia da Horta sem informação, ERSE exige explicações. Destaque fotográfico para a morte de Dolly Parton, 1946-2026, a morte de ícone da música country, diz o Diário de Notícias. Em relação ao Jornal de Notícias, cresce o número de homens que pedem ajuda por violência doméstica e morre após roubar relógio e joias. Albufeira, condutor atropela 16 pessoas na zona da Oura. Uma referência também para a educação, escolas em obras durante o verão para receberem os alunos de cara nova. Também o adeus a Dolly Parton, rainha do country. Em relação ao Correio da Manhã, o principal destaque, o título principal, vítima de assalto mata ladrão do Rolex, condutor atacado por gangue de 4 elementos em semáforo. Ainda Spinum Viva, recurso de Montenegro parado há 1 ano e PJ investiga a motivação do atropelamento que fez 16 feridos em Albufeira. Economia, empresas com mais de 10 anos lideram insolvências e subsídios ilegais, chega, pede auditoria a salários na RTP. Depois, no futebol, Luca Bacchio do Benfica na mira do Besiktas. Passamos para os dois jornais desportivos que chegam à nossa mesa de trabalho. O principal destaque da bola vai para Sporting. Moncef Zekri, oficializado no Sporting, lateral esquerdo de 17 anos, fica com cláusula de 80 milhões de euros. Nuno Mendes é a minha inspiração, diz o jogador. Eustáquio no Porto rende 4 milhões. Kaminski à procura de espaço no Benfica. Ainda uma referência para José Mourinho e Bernardo Silva, preparam estreia no Santiago Bernabéu, Arábia Saudita, dupla assistência de João Félix na reviravolta do Al Nassr. Em relação ao Record, é Suárez do Sporting em destaque, Suárez à venda pela Europa, a gente desdobra sem contactos e tenta convencer avançado a sair. No Benfica, Águia vai continuar a contratar. Lateral esquerdo é a nova prioridade. No Porto, Vilas Boas volta a disparar. Ainda em relação ao Sporting, Zekri oficial, o Nuno Mendes cresceu aqui e eu adoro, diz o futebolista.
0: Muito bem, foi a Revista de Imprensa, segunda edição, os títulos dos jornais.
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Muito bem, hoje é quarta-feira, 26 de agosto, ano 2026, é o seu dia, é isso? Fazem fazendas hoje? Ah, pá, que maravilha! Então muitos parabéns, se é o caso, muitos parabéns, muitas felicidades, muitos anos de vida a todos e a todas que completam mais um ano neste dia 26. Parabéns, parabéns, parabéns. Beijinhos a elas, abraço a eles, um dia lindíssimo, que vos desejo. Esqueçam as nuvens, está bem? O dia é o seu. É o seu aniversário. Parabéns. Espero que ninguém se esqueça dos parabéns, como estou a fazer agora. Então, para além de si, olha, eu sei, por exemplo, que o Rafael Gil Antunes do Fundão faz 51. A Cátia Jacinto, 34. A Mafalda Januário, 31. A Alberta Salda Rosa, antigo vereador na Câmara Municipal da Covilhã e ex-governador civil de Castelo Branco, a Alberta Salda Rosa faz hoje 86 anos. Epá, que idade respeitável. Um abraço para a Alberta Salda Rosa. 86 anos. Ana Duarte, natural da Covilhã, reside em Tondela, faz 46. O Paulo Castanha, é um dos fundadores do Motoclube da Covilhã Lobos da Neve, 61. Um abraço para o Paulo Castanha, 61. Temos também a Ângela Taveira, da Mialhada, 44. Osíris, na Covilhã, 30. A União Desportiva de Belmonte, olha, a União Desportiva de Belmonte faz anos hoje, 55. Parabéns para a União Desportiva de Belmonte, para os seus dirigentes, na pessoa do presidente Daniel Tavares e dos seus associados, ok? União Desportiva Belmonte festeja hoje 55 anos. Dado bonita. Samuel da Covilhã já teve o bar-restaurante do Núcleo do Supremo de Portugal na Covilhã, agora tem outro bar na Rua Direita. Samuel, um abraço para ti. 48, pá, és um jovem, Samuel, és um jovem. 48 anos. António Sardinha, Boi Dobra, 58. Fátima Paulo, 73. Pedro Sousa Covilhã, vocalista da banda Keep Calm, 37 anos, outro jovem. Rita Duarte, 54. Jorge Moreira, opa, tu faz anos hoje. Jorge Moreira da Covilhã, já agência Moreira, 57 anos. Um abraço, Jorge, parabéns, 57 anos. Estás-me quase a apanhar. António Sardinha, 63. Rafael Gil Fundão, faz 21 anos hoje. Portanto, são os hipos do dia, tal como outras pessoas festejam o seu respectivo aniversário. Parabéns a todos e a todas. Hoje, e porque estamos a destacar também aqui, Carlos Paião, faz hoje anos que faleceu, mas ficou, repito, a voz, ficaram as canções, as melodias, e ficou também na memória a sua voz, obviamente. Ele que venceu o Festival RTP da Canção em 1981 com um playback. Playback, que é o título do filme dedicado à sua vida, que está em exibição nas principais salas de cinema do país. E é com esse tema que vamos ficar aqui. É uma boa prenda musical, não é? Eu acho que sim. Carlos Paião, playback.

fantástico, pá, o médico cantor, que saudades, não é? Carlos Paião cantou o playback, foi a nossa prenda musical. Carlos Paião, recordo, faz hoje 38 anos que nos deixou fisicamente. Parabéns a todos os que fazemos hoje. Ei, parabéns, parabéns. Muita saúde, felicidades.

0: E você já sabe, desde 1986. Fechamos esta hora, como é habitual, com a rubrica Pela Sua Saúde. Em reposição, claro.
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3: Olá, senhor doutor, bom dia. Como
4: bom
3: está,
4: dia.
3: Meu querido amigo?
4: Tudo
3: passou bem?
4: Tudo bem.
3: É ouvi dizer que o levantamento de pesos pode contribuir para a prevenção da osteoporose, diz a nossa ouvinte. Mas não me tornará muito musculosa, pergunta ela.
4: É verdade que o levantamento de pesos contribui para a prevenção de osteoporose, mas também é verdade que desenvolve a musculatura. É claro, a senhora fica com músculos desenvolvidos nos braços e até a nível das pernas. Sabemos que para o controle do peso requer pelo menos 60 minutos diários de atividade física vigorosa ou moderada. Porque imagine, a senhora, as pessoas obesas têm que pensar que para fazerem exercício físico, para perder peso, tem que fazer pelo menos 60 minutos de atividade física vigorosa e moderada. Ora, mas para a prevenção da osteoporose já não será necessário exercício físico, quer vigoroso, quer moderado. Basta, como nós aqui já referimos, é necessário fazer algum exercício físico, como regular, claro, como caminhadas. Há uma coisa que é importante: evitar o tabaco, evitar estar ao pé de pessoas que fumam em recintos fechados que tenham tabaco e ou com outras substâncias que às vezes fazem, que o tabaco não é só nicotina, tem o alcatrão, tem 4000, como eles dizem, produtos tóxicos. Ora, a evidência científica e a experiência disponível mostram que a prática regular de atividade física e o desporto beneficiam quer fisicamente as pessoas, quer socialmente. E quer até mentalmente. Toda a população, quer homem e mulher, todas as idades, incluindo as pessoas incapacidade, devem fazer exercício. E nós vimos que há corridas de bicicleta, há corridas de cadeira de rodas, há indivíduos que têm algumas deficiências e que melhoram. Por exemplo, tem exercício físico até os doentes deficientes mentais que jogam à bola, fazem dança, tudo isso torna-nos mais sociáveis e tudo. Portanto, a senhora tenha cuidado. Se faz muito peso, que é do trabalho, é uma coisa. Se é porque pensa que vai emagrecer ao fazer, não lhe aconselho isso.
3: Muito bem. Beijinhos. Até lá. Bem-aja.
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0: Muito bem, foi a rubrica em reposição Pela Sua Saúde, ouvido um sinal horário, já estamos na última parte do Bom Dia Cova da Beira, de quarta-feira. Passa um minuto da hora certa. Já voltamos.
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Mais uma, né? Mais uma. Ah, que saudades. Você cantou também como eu. Cantou este tema. Eu não sou poeta. Carlos Paião. Pois, faz hoje 38 anos que nos deixou fisicamente. Bom dia, minha boa gente. Ouvintes RCB. Aquele abraço. O meu nome é José Miguel Moleca. Ainda fico até às 11 consigo. Edição 3 da semana, porque hoje é quarta-feira, 26 de agosto. Última parte do Bom Dia Colbeira, onde vamos trazer aqui à antena rubriquinhas. Fiquem para ouvir. Também mais algumas sugestões fora de casa. Pois claro. E vamos ainda a falar sobre esta questão, que já faleceram 92 pessoas afogadas até ao passado mês de julho. Isto é, de facto, muita gente. E vou ainda falar-vos do dia da tomatina. Pois é. Passam 9 minutos e meio, 10:10. Bom dia, Cova da Beira. Para fecharmos o tema Carlos Paião, ouvimos aqui o projeto Paião. Não há duas sem três. Vamos nessa.

0: Olha, tributo a Carlos Paião, Não Há Duas Sem Três, do álbum Paião. Pronto, fechamos a página Carlos Paião. E bem, penso que bem. 10 e 13, bom dia, Cova da Beira.
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0: Ficamos agora com a primeira rubrica desta hora, Memo Move, por José Filipe está no fundão. É mais um conselho, Memo Move. Bom dia, Pedro.
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3: Olá, esta semana é dedicada ao tema Como Combater a Solidão, a importância de sair de casa e conviver. Não se combate a solidão somente se esperarmos que alguém nos procure. Para combater a solidão, sugere-se que a pessoa crie uma rotina que inclua momentos para sair de casa e estar com outras pessoas. Depois da reforma, da perda de um familiar ou de outras mudanças importantes na vida, podem desaparecer alguns dos contactos que faziam parte do quotidiano. Por isso, criar novas rotinas sociais vai ajudar a recuperar o sentimento de pertença perdido. Aceita o nosso conselho? Reserve na agenda 2 momentos por semana para sair de casa. Pode fazer uma caminhada em grupo, frequentar uma universidade sénior, participar nas atividades de uma associação, visitar o mercado ou simplesmente combinar um café com alguém. Este é um conselho do Memo Move. Memo Move. Trabalhamos para a sua saúde. Estamos no Centro Comercial Cidade Nova, no Fundão.
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0: E ainda bem, de segunda a sexta-feira de manhã, com reposição à tarde, matérias da Rádio 1518, projeto Memo Move, projeto de bem-estar no Fundão. Pedro Ribeiro e equipa, muito obrigado, bom trabalho, bom resto de semana. São os conselhos do Memo Move. Bom dia, Cova da Beira.
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0: 10 e 15, vamos agora de tributo em tributo, depois de Carlos Paião, Marco Paulo, para sempre.

muito bom para sempre, Marco. Eles estiveram aqui no mês passado, não é? Na Expo do Fundão. O projeto Para Sempre Marco, dedicado a Marco Paulo, maravilhoso coração. Carlos Paião, Marco Paulo e, por que não, já agora, o Suzeca.

0: Que beleza, que bonito, bonito tributo a Zeca Afonso. É pá, é assim, nós somos assim. Tributo a quem merece, né? O tema Menino de Ouro. Vocês são uns ouvintes de ouro também. E eis que voltou a chuva. Pronto. Já está a chover. Enfim, os treinadores tinham dito isso mesmo e temos que aguentar. Sexta-feira é que volta ao verão. É? Sexta-feira. 10 horas quase 24 minutos. Bom dia, Cova da Beira. 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
0: Ora bem, já sabem que para o mês que vem temos duas grandes festas para o último fim de semana de verão. É isso mesmo, o último fim de semana de verão vai ser de 19 e 20 de setembro. 19 e 20 de setembro é o último fim de semana de verão. E portanto, para esse fim de semana, vamos ter na Covilhã de 17 a 20 a Xerovia. O Festival da Xerovia, é isso mesmo, com a banda da Covilhã, com a Desertona, etc. É, portanto, 17 a 20, toma nota na agenda, 17 a 20 de setembro. Festival de Xerovia Covilhã, 18 a 20 de setembro, Chocalhos, Alpedrinha, Fundão, ok? Você vai escolher o melhor, naturalmente. Antes de tudo isso, tem o Feriado Municipal no Fundão, dia 15 de setembro, é uma terça-feira, dia Santa Luzia, é Feriado Municipal por cá, e temos a Festa Santa Luzia no Castelejo, aqui no Fundão, dias 14 e 15, ok? E dia 16, dia dedicado a Santa Eufémia. Pois é, pois é. Portanto, é pá, espetáculo, não é? 14, 15, 16 de setembro, Fundão, Santa Luzia e Santa Eufémia. Depois, 17 a 20 de setembro, Festival de Xerovia Covilhã. 18 a 20 de setembro, Chocalhos, Alpedrinha, Fundão. Portanto, nota na agenda para aquilo que será o último fim de semana, a última semana e fim de semana de verão. 2026. Maravilha. É já ali. Setembro é já ali. Já começa, já chega terça-feira. É isso mesmo. 10h25. Bom dia a todos. Saímos para os comerciais.
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0: som, pá, grande som. Há cerca de um mês ele esteve na Covilhã, fez Santiago, fez ontem um mês, Pedro Abrunhosa, grande som, grande tema, grande mensagem para este flagelo do que é a violência doméstica, quer para o homem, quer para a mulher. Dizes que gostas de mim, mas é tudo ao contrário, não é? Grande mensagem, grande tema deste Pedro Abrunhosa, e o som é fantástico. É um tema do trabalho espiritual de Pedro Abrunhosa. Foi com ele que voltámos dos comerciais. Bom dia, Cova da Beira.
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0: 10h33, já a seguir a rubrica das farmácias Olan, Covilhã, Fundão e Belmonte, porque hoje é quarta-feira.
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3: Olá, bom dia a todos. Hoje, na rubrica Olon na Rádio, as farmácias Olon falam sobre o eczema atópico. Doutora Natália, o que é o eczema atópico?
4: Olá a todos. O eczema atópico, ou dermatite atópica, é uma doença inflamatória crónica da pele. Ela não se manifesta da mesma forma em todas as pessoas. E mesmo na mesma pessoa, os sintomas também podem variar ao longo do tempo. Pode surgir pela primeira vez em qualquer idade. Contudo, na maioria dos casos, manifesta-se logo nos primeiros 5 anos de vida.
5: Quais são as causas deste eczema atópico?
4: A causa do eczema atópico ou causas não são completamente conhecidas. Os fatores genéticos parecem desempenhar um papel importante e pessoas com história familiar de eczema atópico têm um maior risco de desenvolver a doença. Nas pessoas com eczema atópico, há alterações na estrutura da camada exterior da pele, na epiderme, que fica com uma permeabilidade superior ao normal, o que interfere com a sua função de barreira. Assim sendo, acontece que há uma maior perda de água pela pele e, portanto, uma maior secura da pele. A sensibilidade a agentes externos fica assim maior, mais elevada, sejam estes alergenos, agentes irritativos ou infecciosos. Simultaneamente, verifica-se que há um desequilíbrio do sistema imunitário e, com mais facilidade, desenvolve-se uma resposta inflamatória aos diversos estímulos, sejam eles internos ou externos.
5: Doutora Natália, que fatores podem agravar este eczema?
4: Há também fatores internos e externos que podem desencadear ou agravar os sintomas, não considerando agora apenas os fatores de foro genético. Estes podem variar de pessoa para pessoa, mas posso dar alguns exemplos. O suor, temperaturas extremas, seja de frio ou calor, ou mesmo alterações bruscas de temperatura. A exposição a fatores externos, como sejam produtos de limpeza, detergentes, cosméticos, pó, fumo de tabaco, entre outros, podem ser fatores que podem agravar a patologia de eczema.
5: E quais os sintomas e como se faz o diagnóstico deste problema de saúde?
4: O eczema atópico evolui com períodos de crise alternados com períodos de crise mais calma, períodos de calmia. E a duração pode ser variável, podendo ir inclusive a anos. A pele fica seca e áspera e durante as crises há áreas de vermelhidão, com descamação e formação de crostas. Por outro lado, a extensão, a localização e a gravidade das lesões é variável. Durante as crises é muito típico serem afetadas as regiões das pregas flexoras, a zona interior das dobras nos membros, seja nos braços, seja nas pernas. Um dos sintomas dominantes é o prurido ou comichão, que muitas vezes tem grande repercussão na qualidade de vida. Este sintoma faz com que as pessoas cocem as zonas, o que agrava a inflamação na pele e agrava ainda mais a comichão. A pele nas zonas onde previamente ocorreram lesões pode chegar a ficar com zonas mais espessas e escuras. Assim, os sintomas de eczema não são iguais em todas as pessoas e, como já referi, podem variar na mesma pessoa ao longo do tempo, seja no grau de gravidade, seja na localização. Quanto à questão de como se faz o diagnóstico do eczema atópico, Este diagnóstico baseia-se sobretudo nos sintomas, na história da patologia e nos antecedentes familiares, bem como no exame físico pelo médico.
5: E quais os cuidados e tratamento do eczema atópico?
4: Sendo o eczema atópico uma doença crónica de base genética, ele não pode concretamente ser evitado e não tem uma cura. Contudo, há diversos cuidados diários e tratamentos de prescrição médica que podemos implementar para controlar melhor os sintomas e melhorar a qualidade de vida. Nos cuidados gerais, devo referir alguns mais importantes, como seja manter uma adequada hidratação da pele. E para tal, os banhos devem ser breves, com água tépida, devemos utilizar produtos lavantes com ação hidratante, sem sabão ou sem agentes detergentes. Após o banho, devemos sempre aplicar um creme hidratante indicado para pele atópica, sendo que este creme pode ser reaplicado mais do que uma vez por dia, consoante seja necessário e sentirmos necessidade para combater a secura da pele. Devemos também evitar o contacto direto da pele com tecidos de lã e com fibras sintéticas, preferindo sempre roupa de algodão. Em termos do vestuário, peças de vestuário e calçados justos também devem ser evitados. Devemos permitir tudo o que nos possibilite um bom arejamento e não provoque atrito na pele. Deve-se ainda evitar a exposição ao calor excessivo e a ambientes secos com baixo teor de umidade, uma vez que pode explotar o agravamento dos sintomas. E devemos eliminar do ambiente cotidiano objetos que possam acumular pó, como sejam alcatifas, peluches, entre outros. Por outro lado, um facto tão simples como manter as unhas sempre bem cortadas e limpas permite evitar que ao coçar ocorram lesões mais graves ou infecções. Tentar minimizar o stress emocional também é um fator relevante que nos permite evitar o agravamento do eczema atópico. Por outro lado, quando temos as crises, temos que efetuar o tratamento com a medicação prescrita pelo médico. Durante as crises, a intervenção adicional baseia-se no tratamento da inflamação da pele e no controlo do prurido. Para estas duas questões, para a inflamação da pele e para o controlo do prurido, utilizam-se sobretudo medicamentos de aplicação local, ou seja, medicamentos tópicos, sendo que nos casos mais graves podemos ter que tomar medicamentos de forma oral ou até medicamentos aplicados sobre a forma de injetável, que terão uma atuação sistémica. Considerando que o eczema atópico é uma doença crónica, não é também necessariamente grave. Pode ser facilmente controlado se tivermos os cuidados de prevenção e tratamento adequados. Assim, pessoas com eczema atópico beneficiam de uma vigilância médica regular em dermatologia, para que possam ter ajuda no aconselhamento e orientação do tratamento desta doença. Outra ajuda que podemos dar é o seguimento no nosso serviço de dermofarmácia, que é prestado por uma farmacêutica especializada na área de dermofarmácia e que permite ajudar a pessoa a encontrar estratégias para evitar o agravamento da patologia e de tentar reduzir ao máximo o número de crises. Podem encontrar este serviço e encontrar-nos para qualquer questão ou dúvida nas farmácias Diamantino no Fundão, nas farmácias Pedroso, São João e Farmácia Covilhã na Covilhã e na Farmácia Costa em Belmonte. Agradeço desde já o ter estado connosco e esperamos por si na próxima semana.
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0: É isso mesmo, Farmácias Olen, Covilhã, Fundão e Belmonte. A rubrica é semanal às quartas-feiras, aqui de manhã, no Bodico Ovo da Barra, e com reposição à tarde, às sextas-feiras, matinais de rádio, 15, 18 horas. Tudo pela sua saúde. 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
0: Estamos a 17 minutos e meio das 11. Bom dia, Covelha. Ainda vamos falar sobre o dia da tomatina, que é hoje, tradição em Espanha. E agora vamos recordar aqui a rainha da música country. Ela faleceu ontem nos Estados Unidos da América, aos 80 anos. Dolly Parton, aqui com Kenny Rogers. A nossa homenagem.

0: Fantástico este tema, bonito, bonito, bonito. Ela tinha uma voz magnífica. Chama-se Dolly Parton, a rainha da música country, aqui com Kenny Rogers, outro grande senhor da música country, Island in the Stream. Dolly Parton faleceu ontem nos Estados Unidos da América aos 80 anos. Descanse em paz, fica a memória, fica a voz, fica a cara, fica o cabelinho que é loiro. Ela era gira, não é? Dolly Parton, foi a nossa singela homenagem aqui no Bom Dia Cova da Brã. Hoje então é o dia da tomatina, pá, sabia disto? O dia da tomatina, ou o dia de lá tomatina, no seu nome original, celebra-se todos os anos na última quarta-feira de agosto, que é hoje, na cidade de Buñol, na província de Valência, Espanha, durante a semana de festividades do Buñol. As celebrações começam por volta das 10 da manhã, já começaram, na Plaza del Pueblo, com a tentativa de alcançar um grande presunto colocado no topo de um poste ceboso por parte dos mais aventurosos. Opa, isto é bom, um presunto num poste ceboso, ninguém chega lá, digo eu. Enquanto isso, as pessoas presentes cantam e dançam e lavam com água no corpo. Ok, mal o presunto cai, a festa caótica está pronta a começar. É por volta das 11 horas, portanto, bom, nós estamos quase 11 horas, e já está, porque a Espanha é mais uma hora que nós, não é? Houve-se um disparo, que chegam os camiões carregados de tomates, as munições para os participantes, para se dar início à guerra dos tomates. Os tomates vêm da Extremadura e são cultivados especificamente para este dia, sendo de inferior qualidade e sabor. Gastam cerca de 150 mil tomates no dia de tomatina. Ups, é muito tomate, pá. São cerca de 100 toneladas de tomates que pintam tudo e todos de vermelho. Apesar de todo o caos, existem regras. A lotação foi limitada a 20 mil pessoas e o evento passou a ser organizado por uma empresa privada, dada toda a despesa que gerava a Câmara Municipal de Buñol. Cada participante tem de pagar 10 euros de inscrição, apesar de haverem turistas e locais que participam gratuitamente. Quem quiser subir ao camião para obter melhores resultados no combate tem de pagar 750 euros. Ô, Tosé, tens lá dinheiro para ir? Pisa da Valência? Um abraço. Antes de se atirar um tomate, ele deve ser esmagado para não sofrer ninguém. Não se pode levar garrafas e objetos que magoam. Não se pode puxar pelas roupas dos presentes. Recomenda-se levar óculos de proteção, como os de mergulho, por exemplo, e luvas. Ao segundo tiro, a batalha termina. Depois de uma hora de diversão, os bombeiros lavam as ruas e os participantes usam mangueiras dos moradores locais para se lavarem. A origem deste dia, o dia da tomatina, remonta a 1945, quando um desfile de gingantones e cabeçudos, uns jovens locais, começaram a atirar tomates e verduras aos participantes que já estavam chateados por não participarem também na festa. Apesar da repressão policial, nos restantes anos o gesto repetiu-se, com os moradores a atirarem tomates das suas casas e tornou-se numa tradição até que nos anos 80 a Câmara Municipal de Buñol assumiu a organização do Dia de la Tomatina. Viva os tomates! É isso mesmo! É hoje, dia 26, última quarta-feira do mês de agosto, em Espanha, Valência, Buñol.
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0: Já a seguir ficam as escarpadelas na serra com os caminhões da Gardonha. Está mesmo na hora.
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3: Olá, bem-vindos às escarpadelas dos Caminheiros da Gardunha. E temos aqui um caminheiro que veio connosco, penso que pela primeira vez ou já vem mais alguma vez?
4: Pela primeira vez.
3: E o que é que achou desta caminhada pelas quintas?
4: Achei uma caminhada fantástica, bom tempo. Aproveitamos todos os cheirinhos aqui das nossas árvores e passei por sítios que nunca tinha passado.
3: Não?
4: Não, é verdade.
3: E agora ficou a conhecer?
4: Estamos a conhecer mais um bocadinho do fundão.
3: Pronto, e é sempre importante.
4: E é sempre bom conhecer novas pessoas.
3: Exatamente.
4: Que é a parte mais importante disto.
3: E é.
4: Portanto...
3: É para voltar.
4: É para voltar e inscrevam-se.
3: Inscrevam-se, é verdade. Obrigada. E foi mais uma caminhada hoje aqui pelas quintas, noturna, para começar a habituar o pessoal a caminhar, visto que o tempo já está a ficar mais um bocadinho fresco, mais fresco. É? E passámos por sítios que muita gente ainda não tinha passado, não é?
5: É incrível, porque já o ano passado fizemos uma caminhada destas, das quintas, mas fomos ali para o Valverde e desta vez fomos por outro sítio. Curiosamente, conheci uma parte do percurso, mas eu, cada vez que nós fazemos uma caminhada destas, tenho a noção que nós não conhecemos o que está para lá destes prédios todos e estas quintas em redor do Fundão.
3: É verdade, é verdade. E muita gente que é de cá e não conhece aqueles sítios. É impressionante.
5: Pois, e foi uma caminhada. Olha, eu acho que os sócios gostaram. Ainda tivemos bastante gente, bastante participação.
3: Cerca de 30 pessoas. Sim. Andamos mais ou menos 2 horinhas.
5: Sim. E pronto, e também serve para começar a dar corda aos sapatos, para as pessoas começarem a preparar-se
3: para as próximas caminhadas, visto que o tempo, esperemos nós, que venha mais fresco, a partir de agora.
5: É expectável. Agora, assim, próximas atividades, não vai haver assim próximas atividades tão cedo. O que vai acontecer será a ida aos Pirineus, o Além Fronteiras, e entretanto haverá algumas reuniões com as pessoas que vão participar.
3: Com a equipa para reunir com a equipa que vai participar.
5: Para se preparar, porque de facto são 4 dias de caminhada, com bastante intensidade.
3: Algumas
5: que exigem
3: com
5: uma preparação física e pronto, e até mesmo de material em termos técnicos, vai ser muito útil estas reuniões preparatórias, não é,
3: Cristina? Exato, eu acho que sim, que vai ser, até para as pessoas terem noção do que é que podem encontrar lá em trilhos e preparar-se para que nada falte e mesmo fisicamente.
5: Claro, e pronto, eu acho que... Pronto, foi uma noite agradável, não é? Uma noite de verão muito fresca e ao mesmo tempo morninha, não estava assim tanto frio como nós estávamos à espera.
3: Pois não, tivemos sorte, acho que ontem teve um tempo pior. E pronto, foi mais uma escarpadelas dos Caminheiros da Gardunha. 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
5: Até lá.
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0: Muito bem, muito bem. Muito obrigado. Bom trabalho e até à próxima semana. Escapadelas na Serra, dos Caminhos da Gardunha, sempre às 4h da manhã, com repetição à tarde, nas matérias de rádio.
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0: E agora fica a curiosidade do dia. Olá, Fernando.
6: Sabia que a maior coleção do mundo reúne mais de 90 mil itens? O americano Louis George possui uma coleção de mais de 90 mil objetos relacionados com marcas de refrigerante, preenchendo uma casa inteira com latas, garrafas e cartazes antigos.
0: Muito bem, Fernando, muito obrigado. Mais uma boa curiosidade. As curiosidades do Fernando Teixeira, de segunda a sexta-feira de manhã, também com repetição à tarde nas matérias de rádio. 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
0: Ora, pois, muito bem. Nós estamos a 3 minutos e meio das 11, é o final de mais uma edição, a terceira da semana, do Bom Dia Covo de Beira, o seu programa de todas as manhãs aqui na RCB. De segunda a sexta-feira, 8:11, comigo, eu que sou o José Miguel Moleca. Fui, portanto, de novo, o vosso anfitrião. Beijo por terem vindo e espero muito sinceramente que tenham apreciado muito esta edição de quarta-feira, 26 de agosto de 2026, Dia do Cão. Exatamente. Então, olha, beijinhos e abraços. Boa viagem na estrada. Bom trabalho, bom descanso, boas férias. Um dia fantástico que vos desejo. Nossa companhia, à hora certa, há notícias para ouvir e depois fica na antena o aperitivo. Eu volto amanhã, às 8 da manhã, para mais um programa. José Miguel Moleca é o meu nome. Beijinhos e abraços e portem-se bem. E porque hoje é o Dia do Cão, vou finalizar musicalmente esta edição com o tema O Meu Cão. Vamos ouvir Luísa Sobral. Até amanhã, fiquem bem.
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0: Muito bom dia, o último sinal, eram 11 horas.
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0: Mais uma vez, muito bom dia. Esta é a manhã informativa na Rádio Cova da Beira. Uma quarta-feira com chuva, vento e também a possibilidade de trovoadas. É esta condição, as condições climatéricas previstas pelo IPMA, o Instituto Português do Mar e da Atmosfera. É dia para o secretário-geral do Partido Socialista estar-se no distrito de Castelo Branco. Vai no âmbito da rota pelo interior e cooperação transfronteiriça. Vai estar na Serra da Estrela e também em Idanha Nova. Ceia, Serra da Estrela e Idanha Nova, os locais da região por onde passa esta rota no dia de hoje. Também no dia de hoje, mais uma oficina, a segunda de Piedade Pina, em Póvoa de Atalaia. E também hoje, mais uma freguesia do Conselho de Penamacor a receber o ciclo de cinema ao ar livre que exibe esse filme A Gaiola Dourada. Na atualidade informativa regional, damos-lhe a conta da eleita deputada independente na Assembleia Municipal da Covilhã, Magno Lourenço, que enviou, solicita uma petição à Assembleia da República para a realização de um estudo de viabilidade para a criação de um centro oncológico de proximidade na Beira Interior. E a ciência sai dos laboratórios da UBI, vai à rua, à mesa e até ao comboio na cidade de Covilhã. São apenas alguns dos temas para ouvir já a seguir no Jornal da Manhã da Rádio.
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0: Mais uma vez, muito bom dia. Conto com chuva, com vento e a possibilidade de trovoada nesta quarta-feira, também na nossa região. São as condições climatéricas previstas pelo Instituto Português do Mar e da Atmosfera. Um agravamento relativamente ao dia de ontem, com chuva que, por vezes, pode ser localmente forte. A Câmara do Fundão se avança com uma providência cautelar no sentido de evitar que a marca Open Sounds and Digital Art possa ser utilizada na realização de outros eventos. O anúncio foi feito ontem pelo Presidente da Câmara do Fundão, Miguel Cavinhos, na reunião pública do Executivo, onde o assunto dominou o período antes da ordem do dia. Nuno Miguel.
7: A questão foi introduzida pela bancada do Partido Socialista a propósito da retirada das obras de arte do Palácio do Picadeiro em Alpedrinha, associados ao projeto Digital Hub. Silvio Santos refere que se trata de uma iniciativa distinta do Open Sounds and Digital Art e quis saber quais os fundamentos que sustentaram a mudança ao nível da política cultural do município.
8: O Picadeiro Digital Hub não era, nem é, a mesma coisa que o Picadeiro Open Sounds and Digital Art. O Open Sounds era um evento, o Digital Hub era um projeto permanente, pensado para funcionar ao longo de todo o ano, ligado à arte digital, às residências artísticas, exposições, tecnologia e à criação contemporânea. Nos primeiros 3 meses de atividades foram registados cerca de 3.500 visitantes, para além das exposições, artistas e iniciativas que passaram pelo espaço. Perante estes dados, a questão que coloco é simples. O projeto mantém hoje a configuração e a missão com que foi apresentado? Se não, o que é que mudou? Que avaliação foi realizada, que resultados foram analisados e que fundamentos sustentaram essa mudança?
7: A eleita do PS refere que aquela força política vai apresentar em breve uma proposta para ser constituído um Conselho Municipal de Cultura, bem como um plano municipal para o setor. Na resposta ao Presidente da Câmara do Fundão, refere que existiu um registro da marca a título pessoal, contradizendo a ideia de que sempre foi transmitida de que estes festivais eram do município.
9: O próprio próprio programador, que era funcionário da Câmara, primeiro arquiteto na área do licenciamento, depois teve na área da inovação.

0: que aconteceu aqui, contradizendo até aquilo que ele próprio assumia na realização destes eventos dentro da Câmara.
1: Sobre a retirada das obras de arte e de alguns equipamentos do Palácio do Picadeiro, Miguel Cavinhos refere que o imóvel está degradado e não reúne condições para manter o espaço expositivo. Além do mais, acrescenta o autarca, existiam várias exposições temporárias e foram feitos contactos com diferentes autores para que as suas peças pudessem ser retiradas.
0: E que ele próprio deu indicações daquilo que tinha sido o nível de contratação que tinha sido celebrado com esses autores que tinham esses equipamentos expostos no Palácio do Picadeiro, que a exposição era temporária e que deveria ser retirada conforme está escrito nos próprios e-mails, que elas demoravam 6 meses essas exposições e que deveriam ser retiradas. E no fundo foi esse contacto que existiu com alguns desses autores para virem retirar as exposições que ele próprio disse que deveriam ser retiradas. Portanto, havia um propósito por detrás, né, desta encenação que foi feita relativamente ao fim deste evento.
1: Já o vice-presidente da Câmara do Fundão sublinha que os equipamentos que foram adquiridos pelo município estão guardados num outro espaço da autarquia, garantindo que a arte digital vai continuar a ser uma aposta do município. Rui Simão refere que o Palácio do Picadeiro não reúne condições para que ali pudessem continuar instalados.
2: E são equipamentos que, se ficassem onde estavam, iriam simplesmente deteriorar-se, degradar-se. Não tem noção de como é que está o picadeiro. Entrando no picadeiro, percebe que não há condições, nem condições de umidade, nem de temperatura, para operar equipamentos de qualquer tipo. Nós temos que cumprir os projetos que, no fundo, que são apoiados. E é isso que nós vamos fazer, é cumprir o projeto que foi apoiado. E, portanto, aquele lugar, aquele picadeiro, ao dia de hoje, não é, nem pode ser, um picadeiro digital hub. Nós, aquilo que lá está a degradar-se, está a deteriorar-se. Nós temos que intervir de fundo antes de podermos devolver àquele picadeiro alguma destas capacidades.
1: Explicações que não convenceram o líder da bancada do Partido Socialista. Para Rui Pelejão, esta foi uma tentativa de julgamento público de uma questão que vai ser resolvida pelos tribunais.
3: O arquiteto Tony Barreiros não está aqui para se defender, não é?
4: Por exemplo, a questão da marca é uma questão interessante. A questão da marca vai ser decidida em tribunal, certamente. E, portanto, o tribunal decidirá quem é que tem razão, mas eu vou-lhe dar uma nota. Eu, em 2012, 2013, fui a um festival, a uma série de concertos Open Sounds, organizados pelo Tony Barreiros e pelo Hugo Landeiro, que era o designer, que criaram aquela marca, não registaram, para promover concertos na Guarda.
1: Miguel Gavinhos refere que deseja as maiores felicidades para o futuro do evento, mas assume que o município vai avançar com uma providência cautelar no sentido de não poder ser utilizada uma marca que foi registada de forma abusiva.
0: Desejo-lhe as maiores felicidades a organizar o evento onde quer que seja, mas não com essa marca, porque a marca, ela foi registada, consideramos, de forma abusiva. Nós vamos interpor uma providência cautelar para que a marca não seja utilizada em qualquer outro evento, porque consideramos que a marca, dos dados neste momento estão reunidos, que a marca é do município do Fundão. Foi anunciado um evento com esta nomenclatura no município de Castelo Branco. Tive o cuidado de falar com o presidente da Câmara de Castelo Branco, pré-anunciando que nós vamos interpor esta providência cautelar, salvaguardando os interesses do município, que é isso que nos parece que está neste momento em causa, que é a utilização indevida dessa marca.
1: Mas, para além da questão da marca, há outras questões que suscitam dúvidas ao presidente da Câmara do Fundão.
0: Também nos suscitam muitas dúvidas relativamente à utilização de fundos comunitários, nomeadamente à agenda mobilizadora do blockchain. Só para se ter uma ideia, nestes últimos 2 anos e pouco foram gastos 92 ou 93 mil euros na contratação de espetáculos e na aquisição de alguns equipamentos, e que estavam associados a algumas dessas verbas à agenda blockchain, e portanto nós estamos também a averiguar a forma como foram utilizados alguns desses recursos que não deveriam ter sido destinados a eles, como também à inventariação da aquisição de alguns dos equipamentos que não estão dentro do espaço.
1: O autarca deixa ainda a garantia de que nunca o atual executivo foi contactado no sentido de que este evento pudesse ter continuidade.
0: Esta Câmara nunca foi contactada para que este evento tivesse continuidade no sítio onde estava a acontecer. Portanto, essa ideia que nós quisemos pôr fim alguma coisa, ela é uma ideia profundamente errada.
1: Um tema que

0: que dominou a reunião pública do Executivo Fundanense que decorreu nesta terça-feira e que promete não ficar por aqui.
1: Uma reunião que saiu do Salão Nobre da Câmara Municipal do Fundão e se realizou na sede da União de Freguesias do Fundão, Valverde, Donas, Aldeia de Joanes e Aldeia Nova do Cabo. Outra, a Câmara Municipal, diz-se preocupada com as ligações de Penamacor à fronteira, é a Câmara de Penamacor. O mote foi dado na última reunião pública do Executivo pelo vereador do movimento Nossa Terra, Filipe Batista. Perguntou à maioria se está prevista alguma intervenção no troço que liga a vila à Espanha.
2: A estrada entre Penamacor e a fronteira apresenta problemas no pavimento, mas preocupa-nos particularmente a insuficiência das marcações rodoviárias e da sinalização. Dou, por exemplo, um rail que está na curva antes de chegar à barragem. Eu já falei imensas vezes no anterior mandato sobre essa necessidade de repor um rail que existia naquela curva, que é perigosíssima, e esse rail atualmente ainda continua por ser substituído. Quem circula do lado espanhol encontra uma estrada devidamente marcada e consegue antecipar o percurso que faz. Quando entra em Portugal, essa orientação reduz significativamente.
1: O sublinhado de Filipe Batista, o vereador do Movimento Nossa Terra, o presidente da Câmara de Penamacor, partilha da preocupação da oposição sobre esta via.
3: Compreendo a situação, efetivamente ela é notória quando atravessamos a fronteira do ponto de vista de circulação automóvel. Os problemas não se conseguem resolver de uma assentada, portanto, há levantamentos a fazer. Houve questões mais prementes, nomeadamente que tinha a ver com a continuidade de um conjunto de obras que os serviços tiveram que atender. Há também as questões de candidaturas a fundos comunitários e, nesta questão da priorização, às vezes há situações que vão ficando para trás. De qualquer das maneiras, este assunto está dentro daquilo que é a nossa vontade de intervir.
1: Mas José Miguel Oliveira até recorda que esta não é a única estrada no concelho de Penamacor a necessitar de sinalização e deixou exemplos.
3: Nós temos o troço entre a Aldeia do Bispo e Águas, temos um troço entre o Meimão e a Meimoa, temos um troço entre a Benquerença e a Meimoa que necessitam de reforço em termos de marcações para melhorar as condições de segurança na via. Foi solicitado aos serviços da Câmara Municipal um levantamento dessas áreas para depois se poder fazer um procedimento para intervir a nível da marcação da sinalética horizontal.
1: José Miguel Oliveira, o presidente da Câmara Municipal de Penamacor, a propósito da estrada de Penamacor até a Espanha. Câmara de Penamacor, que também aprovou por unanimidade a celebração de um protocolo entre o município e a Associação Música Portuguesa à Costadela. O acordo prevê a atribuição de um apoio financeiro na ordem dos 20 mil euros, tendo em vista o levantamento, registro, documentação, preservação, divulgação do património sonoro e musical tradicional existente no concelho penamacorense. Este projeto cultural, idealizado pelo realizador e investigador Tiago Pereira, tem vindo desde 2011 a constituir-se como uma ferramenta basilar, um arquivo vivo para a preservação, para o registro e para a divulgação da música, das tradições orais e da identidade cultural popular do território nacional. Da colaboração com o município de Penamacor, resultou a aprovação de uma candidatura à Direção-Geral das Artes, que culminou na constituição do acervo documental intitulado Uma Cura na Raia. Um projeto que, para além de preservar a memória musical e etnográfica daquele concelho, permitiu ainda formar 5 artesãos na manufatura de um instrumento ancestral, como o adufe. De acordo com a Câmara Municipal, o objetivo passa agora por musealizar o projeto, criando um espaço permanente no cimo de vila, uma valência que, diz José Miguel Oliveira, vai permitir aos visitantes, para além de conhecerem o património histórico edificado, contactar com a cultura, com o saber fazer, com as tradições locais, através da observação ao vivo do trabalho dos artesãos na produção de instrumentos e de outros produtos tradicionais, como o adufo ou a palheta. A iniciativa pretende assim criar um novo ponto de atração turística no concelho de Penamacor. A Universidade da Beira Interior está a preparar 3 dias em que a ciência promete encontrar-se com a cultura, a tecnologia, a gastronomia e a comunidade. O Ubi Science and Innovation Festival de Ciência para o Território acontece de 23 a 25 de setembro e leva a investigação científica para fora dos espaços habituais. Imagine um combate de ideias, uma viagem de comboio com ciência a bordo e um jantar onde o conhecimento também chega ao prato. É a proposta da UBI para setembro, entre 23 e 25, Covilhã transforma-se num palco aberto para a ciência, com investigadores, estudantes, escolas, empresas, instituições e também cidadãos convidados a participar no UBI Science and Innovation Festival Ciência para o Território. A iniciativa integra as comemorações da Noite Europeia dos Investigadores e este ano junta-se também à Noite Ibero-Americana dos Investigadores. O pontapé de saída a 23 é dado com um combate de ideias que coloca frente a frente o vice-reitor da UBI e docente de informática Pedro Inácio e Rita Pissarra, antiga CEO da Microsoft. No dia seguinte é o tempo de cruzar ciência, cultura e imaginação e a 25 a ciência apanha o comboio Science on Rails, a partir da Covilhã, rumo à Guarda, levando a divulgação científica sobre carris. Mas o festival termina à mesa, o jantar dos futuros, ciência, território e inovação à mesa, preparado pelo chefe Flávio Silva, que propõe uma experiência onde a gastronomia, a investigação e território se misturam num menu inspirado em áreas científicas e nos possíveis futuros da Beira Interior. A iniciativa é promovida pela Vice-Reitora para a Investigação, Inovação e Desenvolvimento e pelo Instituto Coordenador da Investigação da UBI, conta com o apoio de mais de 16 mil euros do programa Portugal Events através do Turismo de Portugal. É também notícia a inauguração no próximo dia 30 da Cabine de Histórias em Belmonte, iniciativa da Associação Belmonte em Movimento, com o apoio do IPDJ, da Câmara de Penamacor, junto de Freguesia também, levar, doar, ler e devolver. É o lema deste novo espaço dedicado aos livros, que fica no Jardim Municipal de Belmonte. A deputada independente na Assembleia Municipal da Covilhã lançou uma petição à Assembleia da República, onde é solicitada a realização de um estudo de viabilidade para a criação de um centro oncológico de proximidade na Beira Interior. Magna Lourenço espera que as populações, autarcas e associações da região subscrevam este documento. É um assunto que vai merecer da RCB também desenvolvimentos próximos na sua rádio. Também lhe dou nota de que, na atualidade informativa regional, se nota muito positiva, balanço positivo para as duas exposições caninas no Fundão, a 16ª Nacional, a 2ª Internacional, que reuniu cerca de 500 mil de cães durante 2 dias em instalações do Agrupamento de Escolas do Fundão. Para o delegado do Clube Português de Canicultura e vice-presidente daquele clube, as raças portuguesas são muito importantes para o Clube Português de Canicultura e o facto de o Best in Show ter sido vencido precisamente por uma cadela de raça portuguesa é disso o exemplo.
4: As raças portuguesas são muito importantes para nós, são muito importantes para o Clube Português de Canicultura, são aquilo que nós temos que preservar mais, são o nosso património genético. Portanto, nós já fazemos uma final especial das raças portuguesas. Ora, ter uma que ganha o Best in Show também nos alegra. Claro. É bom para nós.
5: Satisfeito, não é?
4: Vou satisfeito, vou muito contente. Foi muito bem recebido e estive entre amigos.
1: Já Juan Miranda Salcedo, um dos júris internacionais presentes no evento, não poupa elogios à exposição do Fundão.
6: Para mim foi um honor estar de revuelta em Fundão. A qualidade dos perros portugueses me surpreendeu muito, sobretudo, em especial, as raças portuguesas. Há muita qualidade. Não havia tido oportunidade de ver algumas raças mais que em tempo passado. A organização, todo o que fazem aqui em quanto a todo os perros é incrível. Assim, muitas graças por estar em Fundão e espero voltar muito pronto.
1: O encerramento das exposições contou com a presença do presidente da Câmara Municipal do Fundão, Miguel Gavinhos, anunciou para breve a construção de um parque canino no Fundão.
7: Vai ficar mesmo encostado ao Parque Verde. O Parque Verde é proibido
5: a circulação de cães na zona relvada, porque é um parque orientado para as famílias, mas tinha esta pecha, porque muitas vezes as famílias saem com os animais, não têm onde ficar, portanto é um parque multifacetado, em madeira, que vai ser higienizado permanentemente e que possibilita a que os cães estejam nesse espaço, não só em diversão, que possam fazer as suas necessidades, enquanto as famílias estão no Parque Verde. Isto vem no seguimento de um propósito que nós temos vindo também a acompanhar aquilo tem sido a evolução das famílias terem cada vez mais animais de companhia, e nós temos que criar esse nível de resposta também, por isso vamos alargar também a rede de dispensadores na cidade, que permita garantir que esta conciliação, digamos assim, dos animais com as pessoas, que possa permitir que as ruas estejam sempre limpas.
1: Uma exposição sacanina no Fundão que tem espaço para crescer, é pelo menos a opinião do diretor técnico das exposições, João Silvino.
7: Tenho essa certeza que há espaço para crescer. O facto de termos aqui presentes não só cães de uma qualidade extraordinária, mas mesmo a diversidade de raças que temos demonstra o interesse de muitos canicultores em estar aqui. Posso dizer que tivemos aqui provavelmente todos os cães que naquelas finais de ano inteiro são potenciais candidatos a estar no ranking dos melhores dos rankings anuais. Mas tivemos também os outros, os que, não estando com essa primeira preocupação de disputar um ranking, gostam desta exposição, vêm a esta exposição e aproveitam esta exposição para ter opiniões avalizadas também de um painel de juízes que escolhemos criteriosamente.
1: E para o futuro, João Silvino, deixa uma garantia.
7: Há uma coisa que eu quero deixar aqui muito clara, e não pensem que é um recado, é uma afirmação mesmo. A entidade organizadora é o município do Fundão. A entidade que tutela estas exposições é o Clube Português de Canicultura. É com todo o gosto que dou sempre, sempre, sempre o meu contributo. Mas esta nunca será a exposição do João Silvino, da Marta Correia, ou seja, de que grupo de pessoas for. Portanto, a decisão do próximo ano, se me pergunta qual é o que é que eu sinto, acho que vai acontecer, progredir. Mas é uma decisão do município do Fundão, avalizada pelo Clube Português de Canicultura. Não é preciso registros de coisa nenhuma para sabermos todos os que estamos envolvidos que é assim.
1: Um perdigueiro português, a Lusa, uma cadela de 11 meses, foi a grande vencedora no Best in Show.
8: Surpresa é sempre, com tantos cães bons nesta exposição, é sempre uma surpresa, né? Mas fico feliz porque é uma raça portuguesa, é uma raça que temos trabalhado muito para que ela atinja uns bons resultados e estou satisfeito. Esta é uma raça portuguesa, né? Um cão de caça. Esta fêmea tem 11 meses, vem dos Açores, de um criador português dos Açores. Os donos vivem... São dois donos, um em Lisboa e outro no Alentejo. Fazemos aqui uma logística para a cadela vir sempre numa performance boa. A qualidade da exposição em si é muito boa, tem um bom espaço, bons rins. É sempre difícil organizar uma exposição aqui com este calor. É normal para os cães manter algumas sombras, manter alguns espaços para os cães poderem estar com sombras. Juízes muito bons. E acho que os cães é o que as exposições portuguesas têm mostrado. Cães bons, temos muito bons cães em Portugal, estamos a criar muito bem e mostramos que, quando vamos lá fora, mostramos que temos bons cães.
9: Portanto, estamos no caminho certo.
8: Acho que sim.
1: Vítor Domingos, que trouxe a Lusa, a cadela, perdigueiro português, que venceu esta exposição. É o ponto final nas notícias na antena da RCB. Já sabe, ao meio-dia das notícias de desporto, já a seguir, aperitivo.
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11 horas com 36 minutos, primeira parte do aperitivo na antena da Rádio Cova da Beira, o programa que está na sua companhia de segunda a sexta-feira, sempre depois do jornal das 11 da manhã e até bem perto das 13 horas. Já sabe que são vários os motivos para poder ficar na nossa companhia. Temos clássicos da música, sugestões para fora de casa, conhecemos os factos que fazem a história e também nesta primeira parte vamos conhecer os resultados de ontem do sorteio do Euromilhões. São estes alguns dos motivos para poder ficar na nossa companhia, sem esquecer ao meio-dia a edição do Jornal de Desporto desta quarta-feira na antena da Rádio Cova da Beira. Aperitivo na RCB, 26 de agosto de 2026, quarta-feira. Deixem-se ficar, bom dia.

0: Altura agora para conhecer os principais factos que fazem a história do dia 26 de agosto.
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3: 26 de agosto de 2026, Dia Internacional da Igualdade da Mulher e da Declaração dos Direitos do Homem e do Cidadão, assinada em França em 1789, é também Dia Mundial do Cão. A dia 26 de agosto, mas em 1595, morreu em Paris Dom António Prior do Crato, monarca português em 1580 durante a crise de sucessão. Em 1810, durante a terceira invasão francesa a Portugal, uma bomba atingiu um rasto de pólvora deixado por um barril com fuga, o que desencadeou uma reação em cadeia que fez explodir o paiol principal da fortaleza de Almeida, localizado no antigo castelo medieval. A deflagração massiva destruiu grande parte do castelo, devastou o casario da vila e matou instantaneamente mais de 500 defensores e civis. Além disso, a explosão deixou a praça praticamente sem munições e abriu brechas nas muralhas. Em 1940, nasceu na cidade da Covilhã Alberto Alçada Rosa. Além de empresário, ocupou ao longo da vida vários cargos públicos na região. Foi presidente da Comissão Regional de Turismo, governador civil do Distrito de Castelo Branco, presidente da Comissão Administrativa do Turistrela, vice-presidente da Câmara Municipal de Covilhã, presidente da Conselhia do PSD, administrador dos serviços municipalizados de Covilhã. Em 1953, morreu em Lisboa o historiador, ensaísta e jornalista Hipólito Ribeiro, natural de São Vicente da Beira. Em 1961, foi fundada a União Desportiva de Belmonte. Em 1988, morreu Carlos Paião. O cantor, compositor e instrumentista teve um violento acidente de automóvel quando se dirigia para um espetáculo em Penalva do Castelo. Carlos Paião era também formado em medicina, estagiou no Hospital de Covilhã e abandonou a carreira de médico para se dedicar por inteiro à música. São factos que fazem história neste dia 26 de agosto.
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0: Não houve totalistas no sorteio de ontem do Euromilhões.
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0: No sorteio de ontem, com um jackpot acumulado de 59 milhões de euros, não houve qualquer apostador totalista. Os números sorteados foram o 8, o 16, o 30, o 47 e o 48. As estrelas, o 4 e o 9. No que diz respeito ao palpite deixado pelos nossos ouvintes na passada segunda-feira, preenchemos na totalidade a primeira coluna do boletim e tivemos dois acertos, um número, o 8, e uma estrela, o 4. No que diz respeito ao dia de ontem, em que também preenchemos na totalidade a segunda coluna do boletim, não houve qualquer acerto. Os números do dia de ontem foram o 11, o 13, o 25, o 34 e o 45, as estrelas 1 e o 12. Na passada segunda-feira, a sugestão dos nossos ouvintes foi para os números 8, 14, 18, 19 e 22, as estrelas o 4 e o 6. O Palpite da Sorte vai regressar amanhã, na segunda parte, na primeira parte do aperitivo, aliás, na antena da Rádio Cova da Beira, para o sorteio da próxima sexta-feira. O valor do jackpot aumenta 10 milhões de euros, dos 59 para os 69 milhões de euros. Amanhã, então, vamos estar de regresso para recolher o seu palpite, para procurar preencher na totalidade a primeira coluna do boletim para o sorteio da próxima sexta-feira com 5 números e 2 estrelas.
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0: Boa tarde, é meio-dia, já a seguir o Jornal do Desporto na antena da Rádio Cova da Beira, numa edição de Miguel Malaca.
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6: Olá, vivam, muito boa tarde, sejam bem-vindos. Passam 2 minutos do meio-dia, edição do Jornal do Desporto na Rádio Cova da Beira, quarta-feira, 26 de agosto de 2026. A São Félix do Branco abriu inscrições para cursos de treinadores até o dia 30 de setembro. O Benfica e Cristal Branco adia o seu jogo com o Elvas no Campeonato de Portugal de 6 para 27 de setembro. No próximo fim de semana há a Taça de Portugal, primeira eliminatória. João Palhinha já é oficialmente jogador do Sport Lisboa Benfica, assinou para as próximas 4 temporadas. Amanhã é dia de Liga Europa, Liga Conferência, para Benfica e Braga, segunda mão do play-off de acesso à fase de Liga das duas competições da UEFA. Amanhã também, 5 da tarde, vai realizar-se o sorteio da fase da Liga dos Campeões, onde estão Futebol Clube do Porto e Sporting Clube Portugal. Amanhã esse sorteio e dia então de Benfica e Braga de poderem carimbar o passaporte para a fase de Liga da Europa e também a Conferência. Mas é no dia de amanhã. Hoje ainda há Liga dos Campeões, tal como aconteceu no dia de ontem, também a segunda mão do play-off. Carvalhense Futebol Clube no futsal vai dar início a partir de segunda-feira que vem aos treinos para as camadas jovens em termos de futsal. O Sénior, como sabem, tem como treinador, vou continuar a ter como treinador, João Paulo Santos. Iremos ainda falar também de outras modalidades. E hoje está de parabéns, a União Desportiva de Belmonte festeja 55 anos. Mais uma vez, boa tarde a todos. Passam quase 4 minutos do meio-dia. A Ação Futebol de Cristal Branco, tal como tem acontecido nas épocas anteriores, pretende realizar cursos de treinador de grau 1, UFAC, grau 2, UFB, para as modalidades de futebol e futsal. As inscrições para as respectivas formações estão abertas até ao dia 30 de setembro. Os interessados deverão utilizar o QR Code da Associação, descarregar a ficha de inscrição a partir da página oficial da própria Associação Futebol Cristal Branco na internet e depois de preenchida a ficha, submetê-la para o e-mail afcastelobranco@guima.com. Inscrições abertas até 30 de setembro para cursos de treinadores de futebol e futsal na Ação Futebol de Castelo Branco. E em termos do Campeonato de Portugal, jogos da terceira jornada, que estão agendados para 6 de setembro, o jogo Elvas-Sertanense foi adiado para 27 de setembro. Elvas Sertanense, adiado para 27 de setembro às 3 da tarde. O Alverca B fica está branco, esse joga-se a 6 de setembro, o primeiro domingo do próximo mês. Alverca B fica está branco, o Elva Sertanense adiado então para 27 de setembro. Entretanto, temos jogos da Taça de Portugal. Está aí a prova rainha do futebol português, arranca com a primeira eliminatória no próximo fim de semana e onde temos várias equipas da nossa região a participar nessa prova. Temos já no sábado, dia 29, esse Centro Esportivo de Fátima, Benfica Castelo Branco, Fátima Castelo Branco, no sábado, dia 29, às 5 da tarde, e depois no domingo jogam as outras equipas do distrito. Temos no dia 30 todos os jogos às 5 da tarde, Clube Esportivo de Alcaíns, Sertanense, Sporting da Covilhã, Mortágua, Clube Académico do Fundão, Guarda Futebol Clube e Nazarenos, Vitória de Sernache. Jogos no fim de semana, Taça de Portugal, primeira eliminatória. Mas recordo, uma vez mais, quando o Campeonato de Portugal, o jogo da terceira jornada, o Elva Sertanense, foi adiado para 27 de setembro, às 3 da tarde. Agora falar do futebol distrital, no Clube União Indanense, mais reforços são conhecidos para a equipa de Tiago Carronda. Ora bem, para além daqueles que avançámos ontem aqui, de Gui Geraldes, de Baíma, Baresi e de Cauan, Vicente Selby já não é jogador do Indanense, mas há mais jogadores, o Tomás Pinheiro, o Edson Moreno e o Alex Cacuba. São esses jogadores, para já, que fazem parte do plantel do Clube União Indanense 26-27, treinador Tiago Carronda. Já houve dois jogos de preparação, recordo aqui, no passado fim de semana, Mação 4, Idanense 1, Pinholenses 1 e Idanense 2. O próximo jogo, dia 13 de setembro, em Ponte Sor, com o Elétrico. Depois começam as competições da São Francisco do Branco nos dias 20 e 27 de setembro, para a Taça de Norris da Farromba e Campeonato Digital da Primeira Divisão. No futuro, temos ainda também, em termos da equipa técnica do Cabeçudo, da Ação Cultural Criativa e Desportiva do Cabeçudo, para além de Bruno Vieira, que é o treinador principal mais uma temporada, David Reis vai ser o seu adjunto. A equipa técnica do Cabeçudo para a próxima temporada, Bruno Vieira e David Reis. Para já, quanto ao plantel, há apenas o defesa Jota. É apenas o jogador conhecido do plantel 26-27 da equipa do Cabeçudo. Agora sim, o futebol de formação, Gonçalo Gonçalves foi convocado para a Seleção Nacional do Sub-16, atualmente no Sporting Clube de Braga. O atleta já representou as seleções distritais de futebol, da Ação Futebol Castelo Branco, também Sporting Clube da Covilhã e Ação Desportiva da estação, também da mesma cidade, foi agora convocado para a Seleção Nacional de Sub-16. O estágio de preparação vai decorrer no próximo fim de semana, dias 29 e 30 de agosto, na cidade do futebol. O treinador nacional Vítor Gazimba chamou, no total, 51 jogadores para estes dois dias de trabalhos. A concentração está marcada para o meio-dia e meia, sábado, 29 de agosto,

e oficial, já assinou pelo clube de Marco Silva e vai reforçar hoje o Benfica para as próximas 4 temporadas. João Palhinha deixou o Bayern de Munique e agora é jogador oficial, reforço, 7º reforço do Sporting Benfica para a época 26-27, assinou esta manhã por 4 anos. Passam 8 minutos e meio do meio-dia, os novos portos na RCB. Agora vou falar-vos de futsal. Aí está o Carvalhense Futebol Clube, a clube do Conselho da Covilhã, da Vila do Carvalho, e vai ter de novo todos os escalões de formação e também a equipa sénior. Equipa sénior, já tínhamos dado conta aqui que João Paulo Santos vai continuar a ser o treinador da equipa sénior para a próxima temporada, para o Campeonato Distrital de Castelo Branco, mas também agora começam os treinos para a formação do Carvalhense Futebol Clube. A partir da próxima segunda-feira, dia 31 de agosto, até 4 de setembro entram em ação os vários escalões de formação do Carvalhense Futebol Clube, com sessões de treino para os escalões de infantis, benjamins, iniciados, juvenis e júniores nos pavilhões da Vila de Carvalho e também do Inatel, na cidade da Covilhã. Os infantis, a partir de segunda-feira, dia 31, na Vila de Carvalho, infantis, quarta-feira, dia 2, pavilhão da Inatel, e benjamins, terça-feira, dia 1, Vila de Carvalho, e depois também no dia 1, iniciados na Vila de Carvalho. E temos no dia 2 júniores na Vila de Carvalho, benjamins na quinta-feira, dia 3 de setembro, na Vila de Carvalho, iniciados também na quinta-feira, dia 3, na Vila de Carvalho, e na sexta-feira, dia 4, os júniores em Vila de Carvalho. Portanto, então, são os pavilhões de Vila de Carvalho e Inatel que vão receber estes treinos da formação de futsal do Carvalhense Futebol Clube, a coletividade do Conselho da Covilhã, a partir da próxima segunda-feira, dia 31 de agosto. Recordo que te finalizam na próxima sexta-feira, dia 28 de agosto, as filiações e inscrições dos clubes séniores de futsal na São Félix do Branco para a época 2026-2027. Sexta-feira é o último dia, até às 18 horas do dia 28, para séniores de futsal. Recordo que, ao nível da formação de futebol e futsal, as inscrições e filiações na São Félix de Castelo Branco finalizam no dia 4 do próximo mês de setembro. Passam 10 minutos e meio do meio-dia, João Desporto, na Rádio Cova da Beira. Recordo que na sexta-feira finaliza a 3ª edição do Torneio de Verão Futebol 7, que o município do Fundão está a realizar desde o passado dia 17 deste mês. Esta iniciativa realiza-se no Parque Desportivo Municipal. Sexta-feira vai ser o último dia desta competição. Já a seguir vamos falar de outras modalidades nesta edição do João Desporto na RCB. Começo por desportos de inverno. Aí está o torneio de floor curling da União de Freguesias Covilhã Canhoso, em parceria com a Federação de Esportes de Inverno de Portugal, como sabem, tem sede na cidade de Covilhã. Este torneio de floor curling da União de Freguesias Covilhã Canhoso vai realizar-se no próximo dia 12 de setembro, a partir das 2 da tarde, no pavilhão de Inatel, na cidade da Covilhã. Tem o apoio também do município da Covilhã, mas é organizado pela União de Freguesias Covilhã Canhoso e Federação de Esportes de Inverno de Portugal. Torneio de Floor Curling, dia 12 de setembro, 2 da tarde, pavilhão do Inatel. Ainda sobre desportos de inverno, dizer-vos que a Federação de Esportes de Inverno de Portugal, em parceria com o For Life, vai promover a primeira edição do Portugal Open de patinagem artística no gelo, uma nova competição que pretende afirmar-se como um evento de referência no panorama nacional desta modalidade. O evento vai decorrer no Palácio do Gelo, na cidade de Viseu, e vai reunir atletas de diferentes níveis competitivos. As inscrições já se encontram abertas. Portanto, tudo isto vai acontecer então no próximo mês de setembro, mais precisamente no dia 19 de setembro, no pavilhão do Palácio do Gelo, em Viseu, esta iniciativa da Federação de Esportes de Inverno de Portugal, Portugal Open de Patinagem Artística, 19 de setembro. Ainda sobre a égide do Desportos de Inverno, o esquiador olímpico Emeric Guerriot passou a integrar a equipa A da Apex 2100 para a época 26-27. A Apex 2100 é uma academia que recebe atletas de elite de diversas modalidades. O modelo não se limita só às sessões de esqui, os atletas vivem, estudam e treinam
treinam e recuperam também no mesmo ecossistema de acompanhamento de treinadores, professores e especialistas em performance. A Academia mantém também uma colaboração formal com a FIS, que é a Federação Internacional de Ski e também de Snowboard, incluindo programas de desenvolvimento de jovens atletas e bolsas de estudo. Depois dos Jogos Olímpicos Milão-Cortina deste ano, o esquiador Luís Otzen

Independente passou a receber uma bolsa de esperanças olímpicas do Comitê Olímpico de Portugal, já com vista à qualificação para os Jogos Olímpicos de Inverno de 2030. O Emerick encontra-se a treinar com a Apex desde o passado dia 28 de junho, com treinos físicos em Tignes e treinos em pista no Glacial de Safi. Em outubro, seguem-se os treinos em Levi e na Noruega. O esquiador está agora focado nas disciplinas de velocidade, estando previsto para novembro próximo a participação nas primeiras provas de Downhill da temporada. Desportos de inverno ainda, onde o atleta nacional de esqui alpino, o Diogo Vasconcelos, encontra-se nesta altura na Argentina, a treinar e a competir como preparação para a nova época desportiva 26-27. O Diogo está acompanhado pelo seu técnico nacional André Mendes e que já conseguiu baixar a sua pontuação para 109 pontos FIIs numa das competições em que participou Diogo Vasconcelos. As últimas também por parte da Federação de Esportes de Inverno de Portugal, que, recordo, tem sede na cidade do Covilhã e é liderada pelo covilhanense Pedro Flávio. Agora, a falar de ciclismo, no próximo domingo, 30 de agosto, a Ação Desportiva Amigos do Pedal, Cortes do Meio Covilhã, vai realizar mais uma clássica, a clássica capital das piscinas naturais, a partir das 8:30 da manhã. A RCB sabe que vão participar cerca de 100 ciclistas, 100 atletas. Percurso principal vai ter cerca de 75 km, Cortes do Meio, Unhais da Serra, Herada, Orondinho, Tortosendo, Dominguizo, Alcaria, direção aqui à cidade do Fundão, pela Nacional 18, e depois haverá uma concentração na Praça do Município do Fundão, já é tradição. Depois os ciclistas prosseguem pelo Telhado, Barco, Paúl, Orondinho, Cortes de Baixo e depois em direção a Cortes do Meio, com um segmento final que vai ser cronometrado. Tudo isto vai acontecer no próximo domingo, dia 30 de agosto, a partir das 8:30 da manhã, com saída e chegada a Cortes do Meio, naquela freguesia do concelho. Temos, portanto, esta iniciativa da Associação Desportiva Amigos do Pedal de Cortes do Meio, concelho da Covilhã. Domingo, 8:30 da manhã. Entretanto, há outra iniciativa que os Amigos do Pedal vão realizar. É mais um encontro que vai ser realizado, BTT e caminhada, no dia 11 de outubro. Chama-se a Rota das Bifanas. As inscrições já estão abertas para este dia 11 de outubro. Mas para já, este domingo, a clássica capital das piscinas naturais, com cerca de 100 atletas que vão marcar a presença. Agora, falo-vos de ténis de mesa, até porque a Associação Cultural Esportiva da Carapalha, com a entidade da cidade de Castelo Branco, liderada por José Perquilhas, vai organizar o terceiro torneio ao ar livre da modalidade, dia 5 de setembro, a partir das 4 da tarde, junto à sede social da Associação Cultural Esportiva da Carapalha. Para os escalões de juvenis, amadores e masters, as inscrições são gratuitas e já se encontram abertas e podem ser feitas até às 4 da tarde do próprio dia 5 de setembro. No final, depois, haverá um lanche convívio também para festejar o 28º aniversário desta coletividade. A Carapalha vai comemorar 28 anos no próximo dia 1 de setembro, terça-feira. Estamos quase no final, passam 16 minutos e meio do meio-dia. Falar agora também da Câmara de Castelo Branco, que homenageou os campeões do mundo de Judown, Cláudio Gaspar e Diogo Corte. Foi na passada segunda-feira, 24 de agosto, que no Salão Nobre do Espaço do Conselho, a Câmara Municipal de Castelo Branco homenageou os judocas Cláudio Gaspar e Diogo Corte, atletas da PPA-CDM de Castelo Branco, que conquistaram os títulos de campeões do mundo de Judown em Lindsberg, na Suécia, nos passados dias 7 e 8 deste mês de agosto. Presentes na cerimónia, para além do Edil Leopoldo Rodrigues, Abricas 13, também da vice-presidente Sónia Mexia e da vereadora Cristel Domingos, esteve presente ainda Ana Hormigo, a responsável pela Escola de Judo Ana Hormigo, e ainda Maria de Lourdes Costa, presidente da ABCDM de Castelo Branco, e também de Sofia Corte, elemento da equipa técnica nacional da Federação Portuguesa de Judo. Tudo isto aconteceu na passada segunda-feira no Salão Nobre do Espaço de Conselho do município de Castelo Branco. Recordar que Cláudia Gaspar alcançou a medalha de ouro na categoria de menos 57 kg, enquanto Diogo Corte
foi campeão do mundo na categoria de menos 90 quilos. Tudo isto aconteceu na Suécia nesse fim de semana de 7 e 8 de agosto e foram homenageados pelo Municipal de Castelo Branco na passada segunda-feira. E agora falar sobre o ativismo. Devido às condições meteorológicas adversas e ao encerramento da piscina municipal de Belmonte, a atividade prevista no âmbito das comemorações do 55º aniversário da União Esportiva de Belmonte vai ficar adiada para o próximo domingo, dia 30 de agosto. A direção de Daniel Tavares informa ainda que hoje é dia de aniversário, os dias 26 de agosto, se mantém a romagem ao cemitério de uma homenagem, um momento de homenagem e memória a todos aqueles que fizeram parte da história da União Desportiva de Belmonte desde a sua fundação. Portanto, hoje está de parabéns, a União Desportiva de Belmonte festeja 55 anos. Em nome do Clube de Desporto da Rádio Covo da Beira, endereçamos os parabéns à coletividade, ao clube, na pessoa do Presidente Daniel Tavares, aos órgãos sociais e também aos associados. 55 anos hoje, mas em termos de iniciativas, tudo vai acontecer no próximo domingo, dia 30 de agosto. Quem está para festejar anos? São duas coletividades a Covilhã, no próximo mês de setembro, dia 1, o Desportivo da Mata, 65 anos, e dia 2, o CCD do Rodrigo vai festejar 74 anos. No dia 1 de setembro, 75 anos do Espírito da Mata, vão-se cantar os parabéns, cortar o bolo na sede do grupo a partir das 19 horas. Há outras iniciativas marcadas também para todo o mês de setembro. Relativamente ao CCD do Rodrigo, ora bem, o dia 2 é o dia do aniversário, portanto, às 6 da tarde, eu inicio as comemorações com o hasteado da bandeira, partir do bolo e também a entrega do novo equipamento ao grupo de concertinas da Covilhã. Tudo isto vai acontecer no dia do 74º aniversário do clube do CCD do Rodrigo, Centro de Cultura e Desporto do Rodrigo, na cidade da Covilhã. Portanto, nos primeiros dois dias de setembro, duas cidades da cidade vizinha vão festejar o seu respectivo aniversário. E com esta notícia, e quando passam 20 minutos do meio-dia, dou por finalizada a edição Jornal do Desporto na RCB desta quarta-feira, 26 de agosto. Até amanhã.

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Meio-dia com 28 minutos, segunda parte do aperitivo na antena da Rádio Cova da Beira. Vamos estar consigo até bem perto das 13 horas.

0: Meio-dia com 33 minutos, quase vamos agora escutar a rubrica diária Os Clássicos da Música com António Filipe.
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2: Amigo ouvinte, cordiais saudações.

O Coro dos Ciganos é a primeira cena do segundo ato da ópera Il Trovatore do compositor italiano Giuseppe Verdi. A ópera foi composta em 1853. O Coro dos Ciganos descreve ciganos espanhóis a bater nas suas bigornas ao romper da aurora. Ao mesmo tempo, cantam louvores ao trabalho duro, ao bom vinho e às mulheres ciganas. No início do século XX, o Coro dos Ciganos era normalmente cantado por espectadores americanos que assistiam a eventos desportivos, ou interpretado por uma banda quando um adversário cometia um erro. Glenn Miller fez uma versão jazz deste coro e os irmãos Marx usaram o Coro dos Ciganos em vários filmes. A interpretação que temos estado a ouvir é do coro e orquestra da Ópera Metropolitana de Nova York, sob a direção do maestro James Levine.

Os clássicos da música regressam amanhã à antena da Rádio Cova da Beira, na segunda parte do aperitivo. Dum.

Na Covilhã vão terminar na próxima sexta-feira as atividades da 9ª edição da iniciativa Verão no Centro Histórico. Há uma visita guiada e encenada junto ao Jardim Público daquela cidade a partir das 9h30 da noite, que termina com um concerto da covilhanense Filipa Bidarra. A cantora, compositora e atriz de teatro musical vai apresentar um espetáculo de pop alternativo que combina temas originais com versões selecionadas do universo pop interpretados por uma banda de músicos profissionais. Inspirado no seu tema de estreia, o concerto é estruturado em torno de temas como a identidade, as relações, a memória e o crescimento pessoal. A 9ª edição do Verão no Centro Histórico decorreu na cidade da Covilhã durante este mês de agosto. O último espetáculo, também com visita guiada e encenado, está marcado para a próxima sexta-feira.

É já na próxima terça-feira, dia 1 de setembro, que o Cineclube Gardunha vai dar início à sua programação para todo o mês de setembro. A programação deste mês arranca na terça-feira, dia 1 de setembro, a partir das 9 da noite, com a apresentação do filme A Odisseia, de Christopher Nolan, no Edifício da Moagem. A Odisseia já é um dos maiores sucessos de bilheteira de sempre e tem como base o poema de Homero. O primeiro filme deste mês de setembro da programação do Cineclube Gardunha, a que pode assistir no dia 1 do próximo mês, a partir das 9 da noite, no Edifício da Moagem, na cidade do Fundão.

A Galeria António Lopes, na cidade da Covilhã, vai receber a partir do dia 4 de setembro a exposição Pax 05, da autoria da artista plástica Débora Pax. Uma mostra que vai estar patente ao público até ao dia 27 de setembro e que pode ser visitada com entrada gratuita de terça-feira a domingo, entre as 10 e as 18 horas. Nesta exposição, a artista plástica portuguesa apresenta um conjunto de 30 colagens. Débora Pax é o pseudónimo artístico de Débora Macedo, nasceu em 1980 em Santa Maria da Feira e trabalha profissionalmente como técnica de património cultural. É licenciada em Ciências Históricas e pós-graduada em Património Artístico e Conservação.

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1: Às 13, a não perder os inesquecíveis, na antena da Rádio Cova da Beira, o programa que está na sua companhia diariamente de segunda à sexta, entre a 1 e as 2 da tarde. O aperitivo fica por aqui e prometemos regressar amanhã, depois do Jornal das 11 horas. Da minha parte, resta-me desejar-lhe a continuação de uma excelente quarta-feira.

0: Boa tarde, são 13 horas.
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0: A todos muito boa tarde, estamos de regresso para mais uma edição do programa Inesquecíveis, no FM Estéreo da Rádio Cova da Beira. Quarta-feira, 26 de agosto de 2026. Como sempre, vamos até bem pertinho das 14 horas com fados e fadistas para fazermos esta viagem à hora de almoço. Falando em almoço, um bom apetite, se for o caso disso, ou então uma boa digestão para aqueles que já almoçaram. De forma tranquila, serena, vamos estar até às 14 horas, então com fados e fadistas. E vamos começar o nosso programa com Amália Rodrigues. Hoje, aqui, recordámo-la e também fazemos essa homenagem a quem já não está entre nós. Havemos de ir a Viana, é o tema que vamos escutar já a seguir aqui no nosso programa de hoje, na antena da RCB, precisamente nesta quarta-feira. Vamos recordar então Amália Rodrigues, fruto da sugestão da Dina Francis, que está connosco através da internet na Venezuela, o Rui Alexandre na cidade da Covilhã, Nazaré Gonçalves em Alcaria, no Conselho do Fundão, também no Fundão o Rafael Costa, o Manuel Gama em Castelo Branco, Odete Nascimento e Isidro Gigante no Canhoso, Covilhã, o Paulo Gamer e Família em Cabanas de Palmela, através da internet, o Francisco Pereira aqui na cidade do Fundão e também a Delfina Pereira no Fundão, a Idalina Almeida em Unhais da Serra, Covilhã, o Francisco Cardoso está também connosco na cidade da Covilhã, Nazaré Pires, José da Silva Afonso e a Gabriela dos Santos em Atalaia do Campo, no Conselho do Fundão. A Manuela Moreira e o Hermínio Canhoto em Aldeia de São Francisco de Assis, na Covilhã, também na Covilhã, Helena Gomes connosco, a Maria Ribeiro, aqui na cidade do Fundão, e o João Manuel em Alpedrinha, a Lucinda Bichinho no bairro dos Penedos Altos, na Covilhã, e o José Prata também na cidade da Covilhã. Vamos então escutar Amália Rodrigues.

Agora recordamos também outra voz que já não está entre nós, mas que felizmente deixou muitos fados, neste caso, para escutarmos. É Carlos Zell. Esta voz masculina é que vem aqui cantar Relicário. Vamos recordá-lo no nosso programa de hoje, fruto da sugestão que o Carlos Ribeiro, no Fundão, nos deixou, o Mário Santos, também no Fundão, o Tomás Barros Varela, na Covilhã, a Ida Ribeiro, em São Domingos, a Covilhã, o António Carvalho e a Maria de Fátima, aqui, no Fundão, e também a Carolina Machado, em Souto da Casa, no Conselho do Fundão, a Maria Marques, no Conselho de Belmonte, o José Paes e Ana Paes, no bairro de Santo António, na cidade da Covilhã, o Manuel Afonso, em Enxamos, no Conselho do Fundão, e a Maria Rosa Fernandes, no Fundão. A Natália

voz que vamos escutar já a seguir é de Marisa. Ela vem aqui cantar Barco Negro. A sugestão que nos chega através do António Adolfo em Castelo Novo, no Conselho do Fundão, em Alcaria, a Filomena Matos, a Maria do Carmo, no Teixoso Covilhã e também no Conselho da Covilhã em Sobral de São Miguel, o Floriano Branco Pereira. O José Torrado Lobato está em Idanha, a Nova, Maria de Jesus no Fundão, Angelina Paula Maurício José Moreira no Conselho do Fundão, a Irene e a Paula Mota na Covilhã e também naquela cidade o Domingos Frade e a Maria do Carmo Frade. A Célia Santos no Conselho do Fundão, Saraiva Novo e Encarnação Saraiva também no Fundão, a Maria Ascensão e o Rui Vaz estão também connosco a partir do Tortuzendo. Ainda a Teresa Matos na cidade da Covilhã, o Pedro Santos e a Manuela Santos no Conselho do Fundão, o Miguel Trindade também no Fundão, o José Vaz na Vila do Tortuzendo e ali perto, no Dominguizo, estão a Amélia e o José Silva. A Maria Fernanda Figueiredo, no Fundão, o Eduardo Silva Fernandes está também connosco no Fundão em Oledo, a Cecília Malheiro, no Conselho de Idanha Nova, e o Filipe Cardoso, em França, está através da internet a seguir esta nossa edição do programa Inesquecíveis. A Judite Boa Vida, no Fundão, o Jorge Bento em Chamos, Conselho do Fundão, o Carlos Sousa e a Zezinha Sousa no

Amor Maior, assim se chama o próximo tema que vamos aqui escutar na voz de Miguel Moura, que se junta também a nós nesta tarde de quarta-feira, 26 de agosto de 2026, por indicação do Fernando Duarte, aqui na cidade do Fundão. Também connosco no Fundão o Armando Antunes, a Cláudia Monteiro no Conselho de Covilhã, também na Covilhã Salete Serava e o Francisco Moraes. A Celeste Rocha está em França via internet a escutar a rádio. Júlia Pudão e João Soriano na Covilhã. A Fernanda Salgueira em Talaio do Campo, no Conselho de Fundão. A Isabel Lindeza também no Fundão. A Sofia Fernandes na Covilhã. O Fernando Leitão e a Leonor Serra em Aldeia do Bispo, no Conselho de Pinamacor. O Gil e o Sérgio Cruz aqui no Fundão. O Paulo Ferreira em Castelo Novo, Conselho de Fundão. Patrocínio Loura em Castelo Branco e a Fernanda Lourenço em Cantargalo, Conselho de Covilhã. A família Salvada em Enchamos, no Conselho do Fundão. O José Guiar também aqui no Fundão. A Timari da Serra, Covilhã, Serra da Estrela. E o Rui Oliveira e Patrocínio no Canhoso, Covilhã. O José da Silva Martins em Aldeia de Joanes, Conselho do Fundão. O Fernando Caixinha em Donas, Conselho do Fundão. O António Gouveia no Sabugal e a Laura Silva na cidade da Covilhã.

Prosseguimos o nosso programa Inesquecíveis nesta quarta-feira aqui no FM Mistério da Rádio Copa da Beira. E agora para ouvirmos o Quinteto Amália. É verdade, o Quinteto Amália que vem aqui cantar o tema Vou Dar de Beber à Dor. É uma indicação do Luís Manuel Serra, que está no Fundão, Helena Esteves, também no Fundão, Alexandra Cruz e Silva, na cidade da Covilhã, Vela Maria Linda no Sineiro, na Covilhã, a Maria Pereira no Fundão, o João Moreira em Valverde, no Conselho do Fundão, o António Castro está connosco em Castelo Branco e a Márcia Costa no Teixoso, a Covilhã, o Adelino Pires Salvada em Castelo Novo, Conselho do Fundão, a Teresa Ascensão está também no Fundão, o Fernando Dias no Conselho da Covilhã, o António Gonçalves e a Carmita Casteleiro estão também na Covilhã. Quem está connosco é a Maria Amélia também, aqui na cidade do Fundão, o Pedro Gil em Janeiro de Cima, Conselho do Fundão, o Hugo Martins e a Maria José no Sabugal, a Rosa e Helena Silveira estão no Tortuzendo, Covilhã, o Miguel Ramos em Enchamos, Conselho do Fundão, o João Ferreira em Atalaia do Campo e também Olga Pereira em Alcains, Conselho de Castelo Branco, assim como está connosco a Maria Rosa Varandas na cidade da Covilhã. Vamos lá então ouvir o Quinteto Amália.

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1: Mais uma vez, boa tarde a todos aqueles que nos acompanham aqui na Rádio Cova da Beira. Este é o programa Inesquecíveis, de segunda a sexta, entre as 13 e as 14 horas. Só fados para ouvir. Santo Estevão é o fado que vamos ouvir, com João Ferreira Rosa a interpretar. É uma indicação da família Zacarias, que está em Enxamos, no Conselho Fundão. A Ana Conceição também no Fundão. O José António está no Alcaide, no Conselho Fundão. A Lívia Lopes na Covilhã e a Maria de Jesus em Penamacor. O casal Maricoto está aqui no Fundão. A Otília Barata e o António Ribeiro estão também connosco. A Fernanda Correia no Fundão. A Estrela Vidal em Santo António das Areias, no Alentejo. A Maria Ferreira na cidade da Covilhã, o Lionel Rodrigues na cidade do Fundão e também aqui connosco no Conselho Fundão a Cláudia Gonçalves. Lourdes Serra em Aldeia de Joanes, Conselho Fundão, Maria Teresa Feliciano no Tortosão de Covilhã, em Oledo o João Braçal e a Lucinda Edmond está connosco em Silvares, Conselho Fundão. A Maria de Lourdes Olivença em Castelo de Vide e a Ana Neto em Almada através da internet. Vamos então ouvir João Ferreira Rosa.

Já está no palco da Rádio Cova da Beira a Cátia Guerreiro. Vem hoje aqui interpretar o fado Talvez Não Saibas. É o tema para escutar a seguir aqui no programa Inesquecíveis da RCB. É uma indicação que nos deixa a Maria Georgina Salvado, em Enchemos Conselho Fundão, a Irene Paiva, também connosco no Fundão, a Luísa Santos em Castelo Branco, a Maria Amélia, a Maria do Carmo e Luís de Carvalho no Teixoso, na Covilhã. Também connosco aqui no Fundão o Norberto Franco, o Eduardo Fonseca também no Fundão, a Maria Beatriz do Carmo na Covilhã, também naquela cidade o José Duarte Pereira. A família Frade na Freguesia da Fatela, no Conselho do Fundão, e a família Alverca em Enchemos, Conselho do Fundão. A Maria do Rosário em Trigais, Irada, Conselho da Covilhã. Também a Maria Alexandra Fael na cidade da Covilhã. O Luís Ferreira no Fundão. O Manuel Ramos no Fundão. Na Covilhã, o Carlos Cabral e Irene Cabral. E ainda a Rosa Cristina na Covilhã também nos faz companhia. Cátia Guerreiro, vamos ouvi-la.

Últimos 15 minutos da nossa edição de hoje, aqui do programa Inesquecíveis. Há muito fado para ouvir. E a seguir temos o João Braga, que canta Sete Esperanças, Sete Dias. Vamos escutar esta voz do fado também, João Braga, com a indicação que nos deixou a Elisa Lourenço, em Enchamos, no Conselho Fundão, o Luís Pereira em Castelo Novo, no Conselho Fundão, o João Jarinhas em Oledo, no Conselho de Idanha Nova, a Rosa Viegas em Cortes de Baixo, Freguesia de Cortes do Meio, no Conselho da Covilhã, também a Fernanda Cabá, João Mendes, no Fundão, Ana Geraldes em Donas, Conselho de Fundão, o Alberto Pires em Castelo Branco e, no Teixoso, Covilhã, o José Augusto. Em Valverde, Rosa Antunes está também connosco e no Soto da Casa, Maria dos Anjos, ainda a acompanhar-nos, a Mónica Costa no Teixoso, Covilhã, no Canhoso, ali bem perto, a Libéria Prata e o José Duarte. O Rui Monteiro está na cidade do Fundão a ouvir-nos. O mesmo acontece em Donas com a Isaura Moreira, a Rosa Carvalho Silva na Covilhã e o Américo Bento em Dornelas do Zêzere, no Conselho de Pampilhosa da Serra.

Sofia Pires é a voz que se segue aqui na Rádio Cova da Beira, no programa Inesquecíveis, cantando o tema Zanguei-me com o meu amor. Vamos escutar precisamente esta voz feminina do fado, com a indicação do Eduardo Carvalho, aqui na cidade do Fundão, a Carla Santos Alexandre, também no Fundão, o António Ribeiro em Idanha Nova, a Maria Gameiro em Castelo Branco, o Rui Pereira está connosco no Fundão, e também no Fundão, a Teresa Maria. Angélica Mendes em Tinalhas, Conselho de Castelo Branco, a Adélia Santos na Covilhã, o Arturo Ramos em Chamos, Conselho do Fundão, a Isabel Salvado também no Fundão, o Camilo Santos está no Conselho de Castelo Branco, connosco, Joaquim Santos, na cidade da Covilhã, a Florinda Matos, no Fundão, o Francisco José Cruz, no Conselho do Fundão, o Rui Duarte, no Conselho de Castelo Branco, a Ana Maria, no Tortuzento de Covilhã. A Fátima Abreu e o marido estão connosco aqui, no Fundão, a Judite Esteves também, no Fundão, a Filomena Trindade, em Castelo Branco, e o José Lopes, em Penamacor. É tempo de ouvirmos Sofia Pires.

0: obrigada. Muito obrigada. Obrigada. Obrigada.
1: Mais uma recordação para fazermos aqui no nosso programa, e homenagem a Juvenal, já não está entre nós, mas felizmente deixou vários fados para ouvirmos. Que nada mude, o destino é o próximo que vamos escutar aqui no nosso programa, com a indicação do José Mendes em Alpedrinha, Conselho do Fundão, a Francisca Perpétua no Fundão, a Angélica Mendes em Castelo Branco, a Luzia da Conceição no Tortuzendo, a Lourdes a Serrão em Donas, no Conselho do Fundão, também no Fundão a Maria Matos, o António Carvalho Rodrigues na Covilhã, o Sérgio Ferreira em Castelo Branco, o José Manuel na Malhada Velha, Fundão, Alexandre Sousa também no Fundão, o António Pereira na Covilhã, a Teresa Correia em Cantargal, Covilhã, família Correia, Francisco Ilu no Fundão, o João Silva está também connosco no Fundão, a Maria Dulce Lídia António Manuel e a Maria de Lourdes na Covilhã, a Piedade Ferreira em Cortes do Meio, Covilhã, e o Higínio Serra Cruz em Aldeia de Joanes, Conselho do Fundão, assim como a Amélia Santos no Alcaide, no Conselho do Fundão.

E nesta quarta-feira vamos terminar o nosso programa com uma voz feminina e ela vem cantar o Chapéu Preto. É verdade, Chapéu Preto é o tema que encerra o nosso programa de hoje com Ana Paula Martins. É uma indicação a que a Maria Irene Gaspar em Cantargal, que o Covilhã nos deixou, o Francisco e a Fernanda Matos no Tortosento, que o Covilhã, o Carlos Gomes no Conselho do Fundão, Ana Santos no Fundão, Eusébio Fernandes na Covilhã, o João Silva também na Covilhã, Helena Castro no Fundão, o Artur Carvalho e a Susana Carvalho no Conselho do Fundão, Cláudia Ramos na Covilhã, também a Maria de Fátima Aurélio na Covilhã, o Manuel Esteves no Fundão e a Teresa Canela está connosco na Covilhã. Foi um prazer enorme termos estado de novo consigo. Muito, muito obrigado pela sua presença. Amanhã, se Deus quiser, cá estaremos para mais uma edição deste nosso programa. Até lá, esperamos que tudo de bom lhe aconteça. Muita, muita saúde. Muito boa tarde para todos.

0: São 2 horas. Boa tarde.
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6: Estamos de saída desta edição, prometendo regressar numa próxima oportunidade. 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
2: São 15 horas e 30 segundos. Daqui a pouco há notícias na antena da Rádio Cova da Beira.
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2: Notícias na antena da Rádio Cova da Beira. Daqui a pouco vamos falar-lhe do quarto concerto na montanha que a Associação Penha-Sols vai organizar no próximo dia 29. Também o Festival de Dança e Movimento Contemporâneo contra a Dança, a que vai ter 3 cidades, Guarda, Gouveia e Covilhã, já na Guarda a partir do dia 3 de setembro, na Covilhã, de 22 de outubro a 24. Vai ser assim em Gouveia, de 24 de setembro a 26 de setembro. Vai ser assim este ano o Contradança, o Festival de Dança e Movimento Contemporâneo que a ASTA, Associação de Teatro e Outras Artes, vai realizar. Vamos também falar-lhe dessa iniciativa, a Rota pelo Interior e a Cooperação Transfronteiriça, que vai levar o Partido Socialista e o Secretário-Geral a terras de Idanha Nova esta tarde, com uma visita ao Centro de Saúde e reunião com a autarca. Já esta manhã esteve de visita à Ceia e também à Serra da Estrela, onde o Parque Natural da Serra da Estrela foi um dos temas abordados. São notícias na sua rádio para escutar já a seguir.
8: Escarpadelas na Serra. Pelos Caminheiros da Gardunha, grupo de interesse pela natureza.
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2: Mais uma vez, muito boa tarde. O Partido Socialista prossegue esta quarta-feira a Rota pelo Interior e a Cooperação Transfronteiriça é uma iniciativa nacional que o PS diz pretender aproximar o Partido dos Territórios, ouvindo autarcas, identificando desafios e oportunidades das regiões do interior. O programa já passou esta manhã por Ceia e também Serra da Estrela. Daqui a uma hora está prevista a passagem por Idenha Nova, com uma visita ao Centro de Saúde, seguida de encontro com autarcas, rota pelo interior e cooperação transfronteiriça. Contempla ainda hoje uma passagem pelo Crato, antes de terminar no dia 28 de agosto. São 5 paragens, precisamente o primeiro foi no dia 21, depois 25, hoje 27 e o términos no dia 28, com também iniciativas que vão ouvir autarcas e agentes de desenvolvimento locais no interior do país. Em Penamacor, hoje cinema ao ar livre, no mês de agosto, é assim, tem sido nas várias freguesias e hoje é na Praia Fluvial da Maimó, a partir das 21 horas, a Gaiola Dourada é o filme que vai ser exibido no dia de hoje. No próximo dia 29, no próximo sábado, em Alpedrinha, há encontro de pastores, depois de uma interrupção. O ano passado este ano é retomado, é uma espécie, precisamente, de balão de ensaio para o Chocalhos 2026. O presidente da Junta de Freguesia, Francisco Figueira, pela primeira vez a co-organizar este evento, sublinha a importância, precisamente, que a iniciativa tem para a Alpedrinha.
12: Já tivemos o desenvolvimento do ciclo da lã, que aconteceu com as escolas de Alpedrinha também, e agora surge então o 11º encontro dos pastores, que tem aqui um retomar deste encontro. Portanto, no ano passado não aconteceu e é para nós um orgulho muito grande e um gosto poder retomá-lo novamente e trazer este encontro à nossa freguesia. O encontro, portanto, vai permitir juntar vários pastores da nossa região, portanto.
2: Vai ser no próximo fim de semana este encontro de pastores na vila de Alpedrinha, que precisamente vai já na 11ª edição. Um dos mentores deste evento, Gil Cruz, recorda como tudo começou.
13: O Dr. Júlio Correia, presidente da Junta de Alpedrinha,
2: muito bem.
13: E ele disse, então o que é que me quer dizer? Eu disse, não acha que havia de haver um complemento além da transumância, termos um encontro de pastores? E ele disse, olha, as suas ideias vêm mesmo de encontro às minhas. Depois eu falei com ele e a partir daí nasceu o encontro de pastores com o Dr. Júlio Correia. O primeiro cozinheiro foi o Paulo Gomes, mais conhecido cá no Fundão por Paulo Preto. O senhor Joaquim, acho que não vou errar no nome, Apolinário, que é o empreiteiro. É Apolinário?
2: É Apolinário.
13: Acho que é. É o senhor Joaquim, que abriu, escancarou-nos as portas da casa dele, deu-nos comer e beber, emprestou-nos tudo, foi aí que se fez a primeira chanfana.
2: A primeira chanfana e o primeiro encontro de pastores vai já no 11º, é que se realiza no próximo dia 29. São esperada uma centena de pessoas, entre 30 a 40 pastores da região, que vão estar presentes com diferentes momentos. Um deles, precisamente, é a conversa com os pastores. A transumância, a Alpedrinha, é um dos locais que quer continuar a apostar na transumância e na valorização desta área e, obviamente, também dos seus pastores. É também no dia 29, às 6 da tarde, dizer que o encontro de pastores é a partir das 10 da manhã. Há depois um almoço chanfana que é confeccionada pelos pastores. Dizia que também no mesmo dia, mas às 6 da tarde, há o 4º concerto na Montanha. A Associação Penhasol vai organizar esta 4ª edição do evento a partir das 18 horas, junto à ponte de acesso à piscina. Este ano é com a participação da Associação Cultural Vox.

0: Filarmónica Cortense, Filarmónica de Cortes do Meio, pelo meio, o segundo, no paradão da barragem do Padre Alfredo, com o coro misto da Beira Interior. Este quarto concerto, Vox Lusitana, é precisamente a aposta da Associação Panha Sol, e se as condições climatéricas o permitirem, será nesse local que, junto à piscina, como de resto já lhe demos nota, junto à ponte de acesso à piscina das Panhas da Saúde. Junta-se nesta edição das 3 da tarde José Ramalho, responsável da Associação dos Amigos das Panhas da Saúde, Panha Sol, a quem agradeço a gentileza de estar connosco. Pergunto-lhe qual é a expectativa para este quarto concerto. Boa tarde.
1: Olá, muito boa tarde. Em especial ao Paulo e também ao auditório que nos está a ouvir. As expectativas são sempre altas, não é? Aquilo começou com quase que uma brincadeira. Portanto, está a começar a ter um caráter mais responsável e mais duradouro. E também de uma associação que não tem, como a nossa, um cariz cultural direto, não é? Portanto, tem visa outras vertentes, mas a situação tem resultado muito bem, tem de ano para ano a aposta tem sido ganha e a aderência do público em geral tem vindo a crescer, o que nos dá também um pouco de ânimo para que a gente continue nesta mostra de cultura num dos pontos mais altos da nossa Serra, da Serra da Estrela, do nosso país, que é a nossa Espanha da Saúde também. E só espero que o São Pedro nos ajude e que nos permita fazer o concerto ao ar livre, junto, como já foi dito, à ponte, bem de acesso à piscina, não é? Ou então, se por acaso não ajudar, iremos recorrer ao Ice Arena, como é já hábito.
0: Como já é hábito, portanto está tudo programado. Pergunto-lhe, e eu já o sublinhei, a Banda da Covilhã, o Coro Misto, a Raquel Maria e a Filarmónica de Cortes do Meio, agora a Vox Lusitana.
1: Exatamente. Tentamos fazer agora um pouco uma descentralização. Portanto, a Vox Lusitânia também tem sido uma referência e fizemos o convite, e em boa hora que o fizemos, foi aceito, e esperemos que seja mais um a juntar aos outros com uma boa receptividade do público, que isso é que é importante, não é? Que a gente, ao fazer este tipo de eventos, também queremos que haja a presença de público, é sinal que a aposta está a ganha, não é?
0: À exceção do Ice Arena, no segundo, no paradão da barragem do Padre Alfredo, e agora a tentativa, precisamente, se as condições climatéricas o permitirem, na ponte de acesso à piscina das Panhas da Saúde. Há também aqui o encontrar de alguns lugares e locais, obviamente, para valorizar, é isso?
1: Exatamente. É um pouco, podemos dizer, a filosofia de ser de concertos improváveis na nossa natureza, não é? Em sítios que calhar não passaria pela cabeça fazer-se concertos, nós estamos a implementar esse tipo de mentalidade e de conceito, e felizmente, e o concerto que a gente fez, não desprezando os outros, como é óbvio, mas o concerto que a gente fez com o Coro Misto teve um impacto diferente, porque conjugou as pessoas, a natureza, todas estas condicionantes que foram muito bons, foram magníficas.
0: Uhum. E portanto, agora, digo eu, o convite às pessoas para poderem estar no sábado às 18 horas, junto à ponte de acesso à piscina das Panhas da Saúde, e desfrutar quer da natureza e também da música, não é?
1: Exatamente, esse também será o nosso voto, que o concerto que tenha aderência. Pronto, a gente tem de ano para ano, tem aumentado a aderência, a adesão do público em geral, e façamos votos para que este ano seja mais um a juntar aos outros, sempre e sempre em crescendo, não é?
0: Agradeço as suas explicações, faço votos para que, e fazemos votos para que tudo possa correr da melhor forma neste quarto concerto na montanha. Um abraço e bom trabalho. Muito obrigado.
1: Muito obrigado.
0: Muito obrigado. Bem-aja. O presidente da direção da associação que organiza

0: Organiza este concerto na montanha, é a quarta edição, é apanha-sol, às 18 horas de sábado, se as condições climatéricas permitirem, será junto à ponte de acesso à piscina. A Galeria António Lopes, na Covilhã, recebe entre 4 e 27 de setembro a exposição Pax 05, de True Blue Glue, da artista plástica portuguesa Débora Pax. A mostra reúne 30 colagens, é inaugurada no próximo dia 4 de setembro, às 15 horas, vai ter entrada livre. É tudo por ora quanto a notícias na antena da RCP. Dar-lhe apenas a fechar conta de que foi ontem apresentado o Festival Contradança e também o Movimento Contemporâneo da ASTA, Associação de Teatro e Outras Artes. Vai passar pela Guarda, Gouveia e Covilhã. Começa na cidade mais alta, no próximo dia 3, lá vai estar até 9 de setembro. Depois, também em setembro, de 24 a 26, em Gouveia, e na Covilhã termina de 22 a 24 de outubro. É tudo. Desejo-lhe a continuação de uma ótima audição. Boa tarde.
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Olá, vivam. Muito boa tarde. Regressam as matinés da Rádio Edição desta quarta-feira, 26 de agosto de 2026. Vamos até às 18 horas. Prometemos muita música para si, alguma palavra também pelo meio. Espero sinceramente que estejam a passar uma excelente quarta-feira na companhia da Rádio Cova Tavares. 100.0, 92.5 são as frequências locais da RCB, mas a partir da internet em qualquer parte do mundo. Boa tarde e, obviamente, para si, senhor automobilista que rola nas estradas da região, muita, muita precaução. Começámos com duas vozes, Bárbara Tinoco e Bárbara Bandeira, as duas Bárbaras a cantarem Cidade. Prosseguimos com Carolina Deslandes e Jimmy P e Ruas da Cidade. Muito boa tarde, fique por aí até às 18. Queremos ser a sua.

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Quanto ao tempo para a tarde desta quarta-feira, 26 de agosto, o Instituto Português do Mar e da Atmosfera, e cingimos-nos às regiões do norte e centro, precisamente no centro onde estamos, o céu vai estar muito molado, com boas abertas, a partir precisamente da tarde, gradualmente do litoral para o interior, períodos de chuva passando gradualmente a regime de aguaceiros do norte para sul, a partir do meio da manhã, que serão por vezes fortes e acompanhados de trovoadas, diminuindo de intensidade e frequência a partir do meio desta tarde. O vento fraco a moderado, por vezes forte, nas terras altas, com descida de temperatura, em especial a norte do sistema montanhoso Monte Junto Estrela. É esta a previsão dos técnicos do Instituto Português do Mar e da Atmosfera. Há alguns distritos que estão em aviso amarelo devido à possibilidade desses aguaceiros fortes. E para o dia de amanhã, quinta-feira, a previsão não é muito diferente. Aguaceiros por vezes fortes no norte e no centro, vento forte na faixa costeira ocidental e também nas terras altas, com pequena descida da temperatura, exceto no Algarve. O vento vai soprar, por vezes, forte nas terras altas. É esta a previsão. Já agora, espreitamos para a sexta-feira. E o que diz o IPMA? É muito igual, ou seja, períodos de céu muito nublado, apresentando-se em geral pouco nublado no norte e centro, períodos de chuva ou aguaceiros no norte e centro, diminuindo de intensidade e de frequência a partir do meio da tarde, vento por vezes forte nas terras altas, com pequena subida da temperatura máxima, mais acentuada no interior norte e centro do país. Assim vai estar o tempo nos próximos dias, também na nossa região. Depois dos delfins, aqui, terem cantado o caminho da felicidade, vamos continuar, e em português, com Cidade Farta. Salto. Boa tarde.

0: como acontece sempre na primeira parte do programa aqui na antena da RCB Matinais da Rádio, ouvimos falar de saúde. É a reposição da rubrica Pela Sua Saúde, para ouvir já a seguir.
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3: Olá, senhor doutor, bom dia. Como bom está, dia. Meu querido amigo?
4: Tudo
3: passou bem?
4: Bem? Tudo bem.
3: É ouvi dizer que o levantamento de pesos pode contribuir para a prevenção da osteoporose, diz a nossa ouvinte, mas não me tornará muito musculosa, pergunta ela.
4: É verdade que o levantamento de pesos contribui para a prevenção de osteoporose, mas também é verdade que desenvolve a musculatura. É, é claro, a senhora fica com músculos desenvolvidos nos braços e até a nível das pernas. Sabemos que para o controle do peso requer pelo menos 60 minutos diários de atividade física vigorosa ou moderada. Porque imagine, a senhora, as pessoas obesas têm que pensar que para fazerem exercício físico, para perder peso, tem que fazer pelo menos 60 minutos de atividade física vigorosa e moderada. Ora, mas para a prevenção da osteoporose já não será necessário exercício físico, quer vigoroso, quer moderados. Basta, como nós aqui já referimos, é necessário fazer algum exercício físico, como regular, claro, como caminhadas, evitar. Há uma coisa que é importante, evitar o tabaco, evitar estar ao pé de pessoas que fumam em recintos fechados que tenham tabaco e, ou com outras substâncias que às vezes fazem, é que o tabaco não é só nicotina, tem o alcatrão, tem 4 mil, como eles dizem, produtos tóxicos. Ora, a evidência científica e a experiência disponível mostram que a prática regular de atividade física e o desporto beneficiam quer fisicamente das pessoas, quer socialmente. E quer até mentalmente. Toda a população, quer homem e mulher, todas as idades, incluindo as pessoas em capacidade, devem fazer exercício. E nós vimos que há corridas de bicicleta, há corridas de cadeira de rodas, há indivíduos que têm algumas deficiências e que melhoram. Por exemplo, tem exercício físico até os doentes deficientes mentais que jogam à bola, fazem dança, tudo isso torna-nos mais sociáveis e tudo. Portanto, a senhora tenha cuidado. Se faz muito peso, que é do trabalho, é uma coisa. Se é porque pensa que vai emagrecer ao fazer, não lhe aconselho isso.
3: Muito bem. Beijinhos. Até lá. Bem-aja.
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0: Foi a rubrica Pela Sua Saúde que estará de novo aqui connosco no dia de amanhã, na primeira parte do programa Matinés da Rádio. Este programa que acontece entre as 15 e as 18 horas, logo a seguir ao Jornal das 15 horas, as notícias da região. Surgimos então aqui na antena da Rádio Cova da Beira com Matinés da Rádio. Ao longo destas horas dar-lhe-emos conta de algumas sugestões. Uma delas diz respeito ao 11º Encontro de Pastores em Alpedrinha. O ciclo Chocalhos 2026 e em Alpedrinha acontece este 11º Encontro de Pastores Largo do Espírito Santo. O programa começa às 10 da manhã, com a chegada dos pastores. A recepção é feita pelo Presidente da Junta de Freguesia de Alpedrinha. Depois, a chocalhada desde o Palácio de Picadeiro ao Largo do Espírito Santo. A chanfana ao almoço é confeccionada pelos pastores. E depois há a conversa, precisamente as conversas com pastores, a apresentação dos sons do rebanho por Gil Capucinha e João Silvino. Este 11º Encontro de Pastores encerra com um lanche entre os Zabumbas de Alpedrinha e o Rancho Folclórico de Alpedrinha, que também vão estar presentes para abrilhantar este último momento deste 11º Encontro de Pastores em Alpedrinha, aqui no concelho do Fundão. É precisamente o pronúncio dos chocalhos que vão aparecer em setembro e de que também já aqui falámos na antena da Rádio Cova da Beira. 11º encontro de pastores é em Alpedrinha. Esse almoço a partir das 13 horas depois, as conversas com os pastores e a chocalhada ao meio-dia desde o Palácio Picadeiro, portanto um dos pontos mais altos da freguesia, até ao Largo do Espírito Santo. Os chocalhos vão fazer-se ouvir, certamente, nesta freguesia do concelho do Fundão. Aqui na RCB, Bia Maria, Jasmim, Carmo cantam Cidade.

E nesta quarta-feira, 26 de agosto de 2026, dia de Santa Micaela, e morreu em 1988 Carlos Paião. Já vamos falar também dele, recordando-o aqui, mas hoje é também o Dia Internacional da Igualdade Feminina e é o Dia do Cão e o Dia da Tomatina. São datas a que hoje se assinalam precisamente neste dia 26. E precisamente uma das datas, como acabamos de lhe dar conta, a morte de Carlos Paião. Prematuramente, este médico deixou-nos, Carlos Paião, muito cedo, embora tenha deixado muitos trabalhos. Outros ainda certamente vão ser lançados. Ele que nasceu a 1 de novembro de 1957, morreu em Rio Maior, a 26 de agosto de 1988. Carlos Manuel Marques Paião foi um cantor, compositor português, licenciou-se em medicina pela Universidade de Lisboa, acabando por se dedicar exclusivamente à música. Foi precisamente em Coimbra que nasceu, filho de um piloto de barra que anos antes se dedicara à pesca do bacalhau e de uma professora vivendo em Ilhavo, terra natal dos pais. Desde muito cedo, Carlos Paião demonstrou ser um compositor, sendo que no ano de 1978 tinha já escritas mais de 200 canções. Nesse ano obteve o primeiro reconhecimento público ao vencer o Festival da Canção do Ilhabum Clube. Em 1980, concorre pela primeira vez ao Festival RTP da Canção, numa altura em que este certame representava uma plataforma para o sucesso e a fama do mundo da música portuguesa, mas não foi apurado. Com Playback, ganhou o Festival RTP da Canção em 1981, com a esmagadora pontuação de 203 pontos, deixando para trás concorrentes tão fortes como As Doce e José Cid. A canção, uma crítica divertida, mas contundente aos artistas que cantam em playback, ficou em penúltimo lugar no Festival Eurovisão da Canção em 1981, realizado em Dublin, na República da Irlanda. Tal classificação não beliscou minimamente a popularidade do cantor e compositor Carlos Paião. Ainda nesse ano editou outro single de sucesso que deu essa popularidade até hoje, que é Pó de Arroz. Mas para já vamos ouvir esse playback com o qual venceu o Festival RTP da Canção em 1981 e em cada uma das horas vamos recordar aqui Carlos Paião.

Playback com Carlos Paião, que vamos recordar, quer na segunda, quer na terceira hora, com mais um tema. Fico por aí, queremos convidá-los também a estarem connosco até bem perto das 18 horas. Depois das 4 da tarde, estaremos de novo consigo para a segunda hora de Matinés da Rádio. Até já.

0: São 16 horas. Boa tarde.
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Mais uma vez, muito boa tarde. Esta é a segunda hora de matinés da rádio. Ainda bem que aceitou o nosso convite para estar connosco. Mas se só agora entrou na nossa sintonia, na sintonia da Rádio Cova da Oeira, receba um abraço forte desta equipa das matinés da rádio até às 18 horas, com muita música e também alguma informação. É um prazer para nós estar ao seu lado, onde e com quem quer que esteja. Votos de uma fantástica quarta-feira. Queremos ir mais longe, ter mais amigos e, obviamente, aqui na RCB é sempre bem-vindo e bem-vinda à nossa emissão. E começamos esta segunda hora com a cidade e essa recordação de Além-Mar. Nós vamos continuar aqui, bem juntinho a si, e agora ouvindo Quem Me Dera com Edmundo.

0: Sempre a hora na RCB para ouvirmos música e em português, mas também para ouvirmos a curiosidade que habitualmente o Fernando Teixeira e diariamente segunda a sexta aqui nos traz. Uma reflexão, uma curiosidade que hoje vamos saber já a seguir qual é.
1: Sabia que a maior coleção do mundo reúne mais de 90 mil itens? O americano Louis George possui uma coleção de mais de 90 mil objetos relacionados com marcas de refrigerante, preenchendo uma casa inteira com latas, garrafas e cartazes antigos.
0: Muito obrigado, Fernando Teixeira. Até amanhã. O Fernando Teixeira vai voltar-se aqui com mais uma curiosidade para, obviamente, deixar-se aqui na antena da RCB e neste programa Matinés da Rádio. Hoje, nesta edição, a curiosidade teve a ver precisamente com colecionadores, ou seja, com uma coleção. Uma grande coleção, como acabámos de ouvir. Para todos os colecionadores, obviamente votos de que tudo esteja a correr da melhor forma. O colecionismo é um hábito, é também uma cultura, vai além de acumular objetos, pois muitas vezes, a maioria mesmo envolve entender o valor histórico e a

cultural das peças, ajuda também a criar o senso de organização, de melhorar o repertório cultural e estimular a socialização e ainda a variedade, porque existem coleções de moedas, selos, carrinhos, porcelanas, pacotes de açúcar, cromos, bom, por aí fora. Portanto, uma palavra também para os colecionadores. Um abraço e parabéns pelo trabalho, obviamente, que fazem os colecionadores e, neste caso, também da nossa região. Agora, com Pedro Abrunhosa, que coleciona também várias músicas, como esta, Quem Me Leva, Os Meus Fantasmas.

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Está com o FM Mistério da Rádio Cova da Vara, com o programa Matinés da Rádio. Tal como prometemos, na primeira hora, aqui fica uma vez mais a recordação com Carlos Paião. Pó de arroz, de que lhe falámos também há pouco, quando falávamos do Carlos Paião e do seu percurso, obviamente parte do seu percurso, porque depois foi uma catadupa de canções que deixou para todos nós, como Lá Longe Senhora, Versos de Amor, Discoteca, enfim, são vários, mas porque falámos do Pó de Arroz, também aqui quisemos trazer esse tema nesta segunda hora do programa Matinés da Rádio, precisamente no dia em que faz anos da sua morte. Deixo-lhe a informação do Mercadinho de Enxames, no Conselho do Fundão, já tem data marcada, é no dia 30 de agosto, já no próximo fim de semana, entre as 8 e as 13 horas. É no recinto da Liga dos Amigos dos Enxames, aqui no Conselho Fundão. Toda a informação, todas as informações que precisa estão na Junta de Freguesia de Enxames. É só, obviamente, ou ligar ou deslocar-se lá para poder obter todas as condições que são necessárias para poder participar neste mercadinho que Enxames realiza. E nós, até às 6 da tarde, estamos com muita música para si. Agora vai subir a antena da RCB, Dengás e Murta vão aqui cantar-se Não Tá Fácil. A vida não está fácil.

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0: É uma rubrica também habitual na segunda hora das matinés da rádio. A presença dos Caminheiros da Gardunha, a coletividade do Conselho de Fundão, que numa cooperação com a RCB tem semanalmente aqui um espaço. Escarpadelas da Serra é o que vamos ouvir já a seguir.
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2: Olá, bem-vindos às escarpadelas dos Caminheiros da Gardunha. E temos aqui um caminheiro que veio connosco, penso que pela primeira vez ou já vem mais alguma vez?
3: Pela primeira vez.
2: E o que é que achou desta caminhada pelas quintas?
3: Achei uma caminhada fantástica, bom tempo, aproveitamos todos os cheirinhos aqui das nossas árvores e passei por sítios que nunca tinha passado.
2: Não?
3: Não, é verdade.
2: E agora ficou a conhecer?
3: Estamos a conhecer mais um bocadinho do Fundão.
2: Pronto, e é sempre importante.
3: E é sempre bom conhecer novas pessoas.
2: Exatamente.
3: Que é a parte mais importante disto.
2: E é.
3: Portanto,
2: é para voltar.
3: É para voltar e inscrevam-se.
2: Inscrevam-se, é verdade, obrigada. E foi mais uma caminhada hoje aqui pelas quintas, noturna, para começar a habituar o pessoal a caminhar, visto que o tempo já está a ficar
4: mais fresco.
2: É? E passámos por sítios que muita gente ainda não tinha passado, não é?
4: É incrível, porque já o ano passado fizemos uma caminhada destas, das quintas, mas fomos ali para o Valverde e desta vez fomos por outro sítio. Curiosamente, conheci uma parte do percurso, mas eu, cada vez que nós fazemos uma caminhada destas, tenho a noção que nós não conhecemos o que está para lá destes prédios todos e estas quintas em redor do Fundão.
2: É verdade, é muito engraçado. É verdade, e muita gente que é de cá e não conhece aqueles sítios, é impressionante.
4: Pois, e foi uma caminhada, olha, eu acho que os sócios gostaram, ainda tivemos bastante gente, bastante participação.
2: Cerca de 30 pessoas, sim. Andamos mais ou menos 2 horinhas.
4: Sim. E pronto, e também serve para começar a dar corda aos sapatos, para as pessoas começarem a preparar-se
2: para as próximas caminhadas, visto que o tempo, esperemos nós, que venha mais fresco, a partir de agora.
4: É expectável. Agora, próximas atividades. Não vai haver, assim, próximas atividades tão cedo. O que vai acontecer será a ida aos Pirineus, o Além Fronteiras, e, entretanto, haverá algumas reuniões com as pessoas que vão participar.
2: Com a equipa que vai participar.
4: Para se preparar, porque, de facto, são 4 dias de caminhada, com bastante intensidade.
2: Algumas
4: que exigem
2: com
4: uma preparação física e pronto, e até mesmo de material em termos técnicos, vai ser muito útil estas reuniões preparatórias, não é?
2: Exato, eu acho que sim, que vai ser, até para as pessoas terem noção do que é que podem encontrar lá em trilhos e preparar-se para que nada falte e mesmo fisicamente.
4: Claro, e pronto, eu acho que... Pronto, foi uma noite agradável, não é? Uma noite de verão muito fresca e ao mesmo tempo morninha, não estava assim tanto frio como nós estávamos à espera.
2: Pois não, tivemos sorte, acho que ontem teve um tempo pior. E pronto, foi mais uma escarpadelas dos Caminheiros da Gardunha. Não deixe de visitar a nossa página em www.caminheirosdagardunha.pt. Faça sócio
4: nas redes sociais.
2: Ah, sim, siga-nos no Instagram e no Facebook.
4: Faça-se sócio.
2: É apenas um café por mês, não é nada. E venha caminhar connosco, vai ser muito divertido.
4: Até lá.
2: Até lá.
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0: Um abraço também para dirigentes, sócios dos Caminheiros de Gardunha aqui na cidade do Fundão. Contamos com as escarpadelas dentro de 8 dias para mais uma edição precisamente deste espaço que os Caminheiros da Gardunha aqui têm na Rádio Cova da Beira. Dar-lhe também essa informação do ciclo de cinema. É verdade, é um ciclo de cinema que está a decorrer no Conselho de Penamacor. É o CLDS 5G+, que está a realizar este ciclo, que começou no passado dia 3 de agosto em Bemposta, passou por Pedrógão de São Pedro, por Salvador, por Aldeia de João Pires, por Aranhas, por Aldeia do Bispo, por Águas, por Penamacor, Bem-Crença e esta noite, 21 horas, na Praia Fluvial, na freguesia de Meimoa, ainda vai à Val da Senhora da Pova e também ao Meimão. Mas esta noite é na Praia Fluvial de Meimoa que é exibido então este filme, a Gaiola Dourada. É uma oportunidade para ver cinema, obviamente, e esta é uma iniciativa louvável pelas freguesias do Conselho de Penamacor. Se ainda não viu este filme e está precisamente nesta freguesia do Conselho de Penamacor, não deve perder. Também não deve perder a nossa emissão, obviamente, a emissão da Rádio Cova da Beira e esta edição do programa Matinés da Rádio até bem perto das 18 horas. Nós estamos a fechar portas a esta segunda hora. Para a terceira fica desde já o convite. Para si, é verdade, estou a falar para si, para nos acompanhar para aquela que vai ser a terceira e última hora aqui na antena da RCB de Matinés da Rádio. Fique por aí.

0: Boa tarde, são 17 horas.
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Esta é a emissão da Rádio Cova da Beira, a partir do Fundão para Todo o Mundo, e esta é a edição de Matinés da Rádio. Terceira e última hora desta quarta-feira, 26 de agosto de 2026. Começámos precisamente com Amar pela Metade, ao vivo, no Estádio da Luz, precisamente em 2025. Começamos assim, musicalmente, esta terceira hora das matinés da rádio, que nos vai levar até às 18 horas, sim, porque a essa hora há notícias, há atualidade informativa regional que não deve perder aqui na sua rádio. Agora, em português, com a cantiga de amor e a recordação de Rádio Macau, e também a Rita Guerra, que vai estar connosco para nos cantar Secretamente. Boa tarde, fique bem, onde e com quem quer que esteja.

0: E agora está na hora, depois de termos escutado a Rita Guerra, de escutarmos também o concelho Memomove, uma colaboração entre a Rádio Cova da Beira e este projeto Memomove, aqui na cidade do Fundão. O Pedro Ribeiro está prontinho para nos deixar esse concelho.
1: Concelho Memomove, o espaço que fala de saúde e bem-estar, de segunda a sexta, na Rádio Cova da Beira. Olá, esta semana é dedicada ao tema Como Combater a Solidão, a importância de sair de casa e conviver. Não se combate a solidão somente se esperarmos que alguém nos procure. Para combater a solidão, sugere-se que a pessoa crie uma rotina que inclua momentos para sair de casa e estar com outras pessoas. Depois da reforma, da perda de um familiar ou de outras mudanças importantes na vida, podem desaparecer alguns dos contactos que faziam parte do cotidiano. Por isso, criar novas rotinas sociais vai ajudar a recuperar o sentimento de pertença perdido. Aceita o nosso conselho? Reserve na agenda 2 momentos por semana para sair de casa. Pode fazer uma caminhada em grupo, frequentar uma universidade sénior, participar nas atividades de uma associação, visitar o mercado ou simplesmente combinar um café com alguém. Este é um conselho do Memomove. 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Trabalhamos para a sua saúde. 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O espaço que fala de saúde e bem-estar, de segunda a sexta, na Rádio Cova da Beira.
0: Um abraço ao Pedro Ribeiro e toda a equipa Memomove, que diariamente, de segunda a sexta-feira, nos trazem esses conselhos Memomove. Muito, muito obrigado e, obviamente, um bom trabalho para todos. Hoje houve mais uma oficina, foi a segunda, no âmbito da Casa da Poesia Eugénio de Andrade, em Póvoa de Atalaia. Este mês, a Casa Eugénio de Andrade promove um conjunto de atividades culturais e artísticas que se estão a realizar desde o passado dia 25, desde ontem até ao dia de amanhã. Ontem foi no lar do Centro Social e Paroquial de Santo Estevão, hoje na Casa de Santo Estevão, de manhã. É uma iniciativa dinamizada por Piedade Pina, ela que tem fortes raízes também em Póvoa de Atalaia e foi marcada pelas vivências de infância nesta aldeia do Concelho do Fundão, exposição de desenho e aguarela desta artista. De resto, uma exposição que vai ser inaugurada precisamente no dia de amanhã. E de uma forma diferente, é uma exposição que é inaugurada sob a forma de um passeio pelas ruas de Póvoa de Atalaia e que vai culminar na Casa da Poesia. Vai incluir momentos de poesia e cantos da terra. O ponto de encontro é às 6 da tarde, nos chafariz de baixo, e vai percorrer muitos dos espaços que marcam as imagens expressadas nas obras de Piedade Pina. A exposição depois vai estar patente até 26 de setembro. Pode ser visitada no horário da Casa da Poesia Eugénio de Andrade ou por marcação prévia, consoante a disponibilidade. Ora, aqui fica também mais uma sugestão, já para o dia de amanhã. Seguem na antena da RCB as Matinés da Rádio.

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1: Já cá estamos para até às 18 horas. Cumprimos esta última parte do programa Matinés da Rádio. Sempre entre as 15 e as 18 horas. Queremos ser a sua companhia. Muito, muito obrigado pela sua preferência na sintonia da Rádio Cova da Beira 100.0, 92.5. São as frequências locais, mas em todo o mundo pode sintonizar-nos através da internet em www.rcb-radiocovadabeira.pt. Começámos com Amor Eletro, Máquina. Vamos continuar agora com os Bandidos do Cante e Amigos Coloridos. Aos amigos da RCB, um forte abraço e tudo a correr bem, uma fantástica quarta-feira, são os nossos sinceros votos.

Áurea, também connosco nesta tarde de quarta-feira aqui nas Matinas da Rádio com Frágil. Quero dar-lhe a indicação também de que no próximo domingo, em Belmonte, no Jardim Municipal, é inaugurada a Cabine de Histórias. É um espaço que é dedicado aos livros, também à leitura e à partilha, com um lema: levar, doar, ler e devolver. É uma iniciativa da Associação Belmonte em Movimento, que conta com a colaboração e apoio do IPDJ, também a nível do poder local. Esta inauguração vai contar com Hora do Conto, teatralizada, momentos musicais e algumas surpresas que ali vão acontecer. A Associação Belmonte em Movimento dá conta de que este espaço, esta cabine de histórias, é um espaço dedicado aos livros e à partilha. Por isso, todos estão convocados para poderem estar presentes no Jardim Municipal de Belmonte no próximo domingo, a partir das 6 da tarde. É também, precisamente no próximo domingo, já lhe damos nota de que o Mercadinho de Enxames, na freguesia do Conselho de Fundão, no sábado, 29 de agosto, em Alpedrinha, então esse 10º encontro de pastores, que a partir das 10 da manhã vai acontecer nesta vila do Conselho do Fundão. Aqui na RCB, antes de recuarmos no tempo com as efemérides, vamos ainda ter tempo de ouvir Expansive Soul com

0: Está então na hora, nas matinés da rádio e nesta última parte, de recuarmos no tempo. Vamos recordarmos aqui alguns factos, acontecimentos que marcaram este dia 26, mas em anos anteriores. A elas, as efemérides com a Nagil.
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3: 26 de agosto de 2026, Dia Internacional da Igualdade da Mulher e da Declaração dos Direitos do Homem e do Cidadão, assinada em França em 1789, é também Dia Mundial do Cão. A dia 26 de agosto, mas em 1595, morreu em Paris Dom António Prior do Crato, monarca português em 1580 durante a crise de sucessão. Em 1810, durante a terceira invasão francesa a Portugal, uma bomba atingiu um rasto de pólvora deixado por um barril com fuga, o que desencadeou uma reação em cadeia que fez explodir o paiol principal da fortaleza de Almeida, localizado no antigo castelo medieval. A deflagração massiva destruiu grande parte do castelo, devastou o casario da vila e matou instantaneamente mais de 500 defensores e civis. Além disso, a explosão deixou a praça praticamente sem munições e abriu brechas nas muralhas. Em 1940, nasceu na cidade da Covilhã Alberto Alçada Rosa. Além de empresário, ocupou ao longo da vida a vários cargos públicos na região. Foi presidente da Comissão Regional de Turismo, governador civil do Distrito de Castelo Branco, presidente da Comissão Administrativa do Turistrela, vice-presidente da Câmara Municipal de Covilhã, presidente da Conselhia do PSD, administrador dos Serviços Municipalizados de Covilhã. Em 1953, morreu em Lisboa o historiador, ensaísta e jornalista Hipólito Ribeiro, natural de São Vicente da Beira. Em 1961, foi fundada a União Desportiva de Belmonte. Em 1988, morreu Carlos Paião. O cantor, compositor e instrumentista teve um violento acidente de automóvel quando se dirigia para um espetáculo em Penalva do Castelo. Carlos Paião era também formado em medicina, estagiou no Hospital de Covilhã e abandonou a carreira de médico para se dedicar por inteiro à música. São factos que fazem história neste dia 26 de agosto.
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0: E depois das efemérides, vamos regressar à música e também vamos fechar o nosso programa de hoje, aqui no FM Mistério da Rádio Cova da Beira, das matinés da rádio. Recordando-lhe que, relativamente ao tempo, a previsão dos técnicos do Instituto Português do Mar e da Atmosfera aponta para a continuação de tempo instável, ou seja, com a chuva e também a possibilidade de trovoada e descida da temperatura. É o que refere essa previsão dos técnicos do Instituto Português do Mar e da Atmosfera, já para o dia de amanhã, com esse céu em geral muito nublado, diminuindo de nebulosidade na região sul a partir do meio da tarde, períodos de chuva ou aguaceiros por vezes forte nas regiões norte e centro, ocasionalmente sob a forma de granizo e acompanhados de trovoadas, em especial até meio da tarde. O vento vai soprar fraco a moderado, por vezes forte nas terras altas e também uma pequena descida da temperatura, exceto no Algarve. É o que refere esta previsão dos técnicos do Instituto Português do Mar e da Atmosfera. E nós terminamos, já sabe que às 18 horas tem notícias para ouvir no Jornal da Tarde da Rádio Cova da Beira. O programa Matinés da Rádio conta consigo a partir das 15 horas, essencialmente depois das notícias, amanhã, aqui na sua rádio de sempre, há 40 anos no ar. Em termos musicais, despedimos-nos com Cláudia Pascoal e David Fonseca. Um abraço para todos. Continuação de uma ótima audição com a sua rádio. 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

0: Muito boa tarde, são 18 horas.
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0: Muito boa tarde, esta é a edição do Jornal da Rádio Covo da Barra, as notícias em destaque. Daqui a pouco vamos saber quais são as prioridades do Presidente da União de Freguesias do Fundão Valverde Donas, Aldeia de Nova do Cabo e Aldeia de Joanes. De resto, Sérgio Salvado enumerou-as na reunião pública da Câmara Municipal do Fundão, realizada precisamente na sede daquela união. O PS está a percorrer o interior para ouvir os territórios, esta hora em Idenha Nova. Também neste Jornal da Tarde iremos falar do encontro de pastores em Alpedrinha no próximo sábado. É também sábado que a Associação Penhasol organiza aquela que vai ser a quarta edição do Concerto na Montanha. São concertos improváveis na natureza. Contamos-lhe tudo daqui a pouco. Os ambientalistas sugerem travão às zonas de aceleração renováveis. O Governo já avançou com pré-aprovação de 800 áreas em cerca de 170 municípios de implementação de projetos de produção de energia solar e eólica. Em termos do Fundão, está definida essa área, mas o Presidente da Câmara Municipal diz que o município tem agora que apresentar-se, como o Governo decidiu, uma área de 1% e não 16%, como inicialmente estava previsto. São temas para acompanhar aqui na antena da RCP no Jornal da Tarde, já a seguir.
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0: Mais uma vez, muito boa tarde. Já vamos mais à frente saber como vai ser a quarta edição do concerto na Montanha, na Serra da Estrela, no próximo sábado, e também no próximo sábado o encontro de pastores em Alpedrinha, aqui no Concelho do Fundão. Também neste Jornal da Tarde lhe iremos dar conta da presença de Débora Paz, que apresenta uma nova coleção na cidade da Covilhã. Para já, as zonas de aceleração de renováveis. O Governo já avançou em Conselho de Ministros com a pré-aprovação de 800 áreas em cerca de 170 municípios para a implementação de projetos de produção de energia solar e eólica. O programa setorial para as zonas de aceleração e implementação de energias renováveis é, no entanto, contestado pelas associações ambientalistas. O programa define um conjunto de áreas ao longo do território ambiental onde o licenciamento e o investimento de projetos solares e eólicos é mais rápido, com prazos mais curtos, com dispensas de avaliação de impacto ambiental concreta. Isto mesmo disse o Ministro da Presidência, António Leitão. Este plano esteve em consulta pública até ao passado dia 15 de julho e mereceu um parecer desfavorável de várias associações ambientalistas. Relativamente ao inicialmente previsto, em termos do Conselho do Fundão, a área era de 16%. O Governo já fez saber aos municípios que cada um tem agora a obrigação de apresentar 1% do território para estas áreas.
7: E que tinha uma área que era muito considerável, que estava acima dos 16% no Conselho do Fundão e que ficámos com a garantia que nós só teríamos que garantir que haveria 1% dessa área no Conselho do Fundão. Nós, se fôssemos por aquilo que já está aprovado e aquilo que já está instalado, nós já teríamos atingido esse 1%. Mas nós temos que, dentro das áreas que foram desenhadas por um gabinete especializado neste programa que o Governo candidatou no âmbito do PRR, nós teríamos uma área muito maior, nós teremos que agora definir 1% dentro da área que eles definiram e não podemos utilizar as áreas que já estavam implantadas no Conselho do FUNOP.
0: Recordo que o secretário de Estado Adjunto e de Energia, Jean Barroca, já tinha garantido que estas zonas de aceleração de energias renováveis não serão uma exceção àquilo que é a necessidade da avaliação do impacto ambiental de licenciamento e ordenamento, havendo a possibilidade de as criar, aceleram-se os tempos, mas cumprem-se critérios e o mesmo rigor que se cumpria até ao dia de hoje, sublinhou após uma reunião com o Conselho Diretivo da Associação Nacional dos Municípios Portugueses. Uma das clarificações é que as zonas de aceleração de energias renováveis são manchas, não são zonas específicas, disse aquele membro do Governo. Do total de manchas que cada território tem, será selecionado no máximo 1%, em que o município determinará quais os territórios específicos onde haverá zonas de aceleração. No Conselho do Fundão, em termos de decisão do município, ainda não está tomada.
7: É um trabalho técnico, não temos essa urgência para o fazer agora. Portanto, está definida a área desses onde é possível fazer essa instalação para, no fundo, acelerar o licenciamento da instalação dessas áreas. Nós teremos que, de toda a área que foi desenhada no Conselho do Fundão, nós teremos que decidir por 1% do Conselho do Fundão, e é aquilo que faremos com estudos adequados para tentar salvaguardar aquilo que foram princípios que nós nunca abdicámos e que, de resto, também devo dizer que a APA, mas também o Governo, os acolheu como razoáveis, nomeadamente áreas de potencial agrícola, REN, turísticos, áreas turísticas que devem ser salvaguardadas e também ligadas a projetos de regadio que o Conselho do Fundão tem não só implantados já, mas que pretende ter no futuro, e todas essas áreas foram salvaguardadas e atendidas. Agora, dentro de todas as outras, nós teremos que fazer a definição de 1%, mas com tranquilidade para não nos precipitarmos.
0: Sem precipitação e com tranquilidade, diz o Presidente da Câmara Municipal do Fundão. A cota de energia de fontes renováveis no consumo final bruto na União Europeia aumentou em 2025 para 26,2% face aos 25,2% homólogos, mas ainda longe da meta de 42,5% para 2030, segundo as estatísticas do Eurostat. Recordo que Portugal surge com uma cota de 36,7% de consumo final bruto de energia proveniente de fontes renováveis, ligeiramente acima dos 36,3% de 2024. São 18 horas 10 minutos. A melhoria das instalações e das condições de atendimento da União de Freguesias do Fundão, Valverde, Donas, Aldeia de Joanes e Aldeia Nova do Cabo, é um dos objetivos que Sérgio Salvado quer concretizar durante o mandato. Na reunião pública da Câmara do Fundão, que decorreu de forma descentralizada no edifício da Junta da União, o autarca sublinhou que a melhoria das acessibilidades é outra das prioridades, como viu o jornalista RCV, Nuno Miguel.
8: Sérgio Salvado refere que em breve vai ser mudado o ponto de atendimento da União de Freguesias em Aldeia Nova do Cabo, mas não esqueceu os problemas que estão a ser sentidos no edifício sede no Fundão ao nível da cobertura, o que vai obrigar a obras de requalificação do imóvel.
9: Estamos aqui hoje no edifício, felizmente não está a chover, porque no último início de inverno ficamos com isto tudo inundado. Temos grande dificuldade, o Sr. Presidente está sensibilizado para um problema que temos grave da nossa cobertura daqui deste edifício. Este é o edifício principal da União de Freguesias, temos mais quatro, alguns deles com algumas limitações. E uma delas que vamos já brevemente melhorar, que é o atendimento em Aldeia Nova do Cabo, muito por força também do acompanhamento e da atenção que o município teve, em que vamos localizar esse atendimento para a escola que estava desocupada.
8: O autarca acrescenta que a melhoria das acessibilidades é outro dos aspectos que importa sublinhar, sobretudo devido à construção de novas habitações em zonas mais distantes dos núcleos urbanos das cinco

0: na parte mais urbana dessas aldeias, na parte urbana, tem-se deslocalizado para as periferias e isto tem-nos trazido grandes dificuldades à junta de freguesia, porque cada vez mais temos mais quilómetros e mais quilómetros de caminhos para arranjar.
1: Na resposta, o presidente da Câmara do Fundão começou por garantir que é a intenção do município proceder ainda este ano ao pagamento de três tranches à União de Freguesias, num valor global de 150 mil euros, referentes a obras que foram executadas em 2025, mas que ainda não foram liquidadas.
2: No ano de 2025, temos uma dívida de três tranches, uma de 80 mil, outra de 40 mil e outra de 14 mil. São dívidas de obras do ano 2025 e que nós vamos obviamente assumir, são compromissos do município do Fundão e que queremos também dizê-lo aqui à Junta do Fundão, que nós vamos cumprir naturalmente essas obrigações.
1: Na melhoria das acessibilidades, Miguel Gavinhos refere que o município está atento às necessidades que têm vindo a ser manifestadas pela União de Freguesias. A primeira intervenção que vai ser efetuada é no atravessamento do Carvalhal.
2: O atravessamento do Carvalhal ligado à saída, as bermas são em terra batida e existe um conjunto de moradias à saída na Estrada Nacional 343 que não é da nossa jurisdição, é da IP, e que nós gostaríamos de fazer essa requalificação em calçada ou em pavé para garantir não só o escoamento das águas, mas sobretudo essa mobilidade e acessibilidade pedonal que existe entre essas casas e o coração mais do Carvalhal na freguesia de Valverde. Uma obra que está orçada em cerca de 41 mil euros e que nós, município do Fundão, iremos comparticipar com 31 mil.
1: Mas há ainda outros projetos que, de acordo com Miguel Gavinhos, vão ser executados em parceria com a União de Freguesias durante este mandato.
2: Temos outros projetos que consideramos que são muito relevantes, que não estão cumpridos na área do Grande Fundão e que têm gerado desconforto para alguns moradores, e estou a falar no bairro da Boa Vista, no bairro Sequeira, em Valverde, que tem os pavimentos profundamente danificados, que nós não vamos avançar imediatamente porque vamos corrigir também uma situação que ali sucede, que é a rede de saneamento. Portanto, há uma área daquele bairro, sobretudo do Boa Vista, que não tem saneamento e não consegue ser ligado por gravidade, e, portanto, vai ter que ser feita uma obra e nós não vamos fazer em parceria estas pavimentações enquanto não resolvermos o problema da infraestrutura, senão depois teríamos que estar a rasgar outra vez os pavimentos.
1: O presidente da Câmara do Fundão refere que durante este mandato pretende manter uma relação de grande proximidade às freguesias, sublinhando que esta foi a primeira de um conjunto de reuniões descentralizadas que o Executivo quer realizar, uma forma, diz o autarca, de também assinalar os 50 anos do poder local democrático.
3: E é precisamente numa das freguesias do Conselho do Fundão que, no próximo sábado, 29 de agosto, no caso Alpedrinha, acolhe o 11º encontro de pastores. Cerca de 30 a 40 pastores devem estar presentes de toda a região, num espaço de partilha e de convívio entre os pastores. Ora, neste 11º encontro é o presidente da Junta de Freguesia pela primeira vez, está presente no evento como presidente da Junta. Francisco Figueira diz que o encontro de pastores é um elemento importante na dinâmica que a freguesia de Alpedrinha tem ao nível da transumância.
4: Já tivemos o desenvolvimento do ciclo da lã, que aconteceu com as escolas de Alpedrinha também, e agora surge então o 11º encontro dos pastores. Que tem aqui um retomar deste encontro. Portanto, no ano passado não aconteceu e é para nós um orgulho muito grande e um gosto poder retomá-lo novamente e trazer este encontro à nossa freguesia. O encontro, portanto, vai permitir juntar vários pastores da nossa região, portanto.
3: Que vão precisamente chegar por volta das 10 da manhã e depois à chocalhada a partir do Palácio do Picadeiro ao Largo do Espírito Santo. Para Gilles Cabecinha Cruz, um dos mentores deste encontro, Alpedrinha gosta da transumância e deste encontro com os pastores.
5: Porque Alpedrinha gosta da transumância, gosta dos pastores e os pastores gostam de Alpedrinha.

0: Alpedrinha já está habituado aos pastores, e os pastores, ao povo da Alpedrinha. Alpedrinha, como disse o Sr. Presidente, recebe bem, nós gostamos. E este encontro era fulcral para Alpedrinha e para os pastores, porque eu trago pastores desde a Oliveira do Hospital, de Ceia, Gouveia, por aí fora, desde também de Castelo Novo, temos também, temos o da Alpedrinha, portanto, de Unhais, de Fernando Joanes, de Videmonte, portanto, veja a panóplia de pastores que vêm de muitos sítios, e é bom trocar experiências, falar, e a Alpedrinha tinha que ter este encontro, porque era um complemento à transumância.
1: Ora, depois da chocalhada por volta do meio-dia, às 13, há o almoço, uma chanfana confeccionada pelos pastores.
0: É confeccionada pelos pastores, como é hábito, somos nós. Portanto, o Luís Amaral, que já está habituado, o Ernesto, o Sérgio Cruz, o Leandro Cruz e o Gil Cruz. Vamos, não precisamos de lá mais ninguém para confeccionarmos a deliciosa chanfana. Esperamos que corra tudo bem, que saia bem, pronto,
1: como sempre, cozinheiro, como sempre, não é?
0: Umas vezes sai melhor, outras vezes sai pior, mas espero que saia bem, e vamos esforçar-nos ao máximo para que pronto, esteja boa, para se degustar.
1: Gil Cruz, que em declarações à Rádio Cova da Barra deixou um desejo.
0: Uma coisa que eu gostava de iniciar era com as escolas, ensinar-lhes o que era a loiça. A loiça é aquilo que o rebanho, portanto, traz ao pescoço, desde a campainha maior ou à mais pequena, ensiná-lhes a escala. Uhum. Porque é que aquela campainha é posta em certas alturas, porque é que a outra é colocada noutras alturas. Tudo tem um significado, desde a mais pequena à maior. E depois ensinar-lhes a ser pastores por um dia, por uma semana, não sei, a chamar o gado, a conviver com o gado, para ver se conseguimos que não acabem pastores, que haja mais pastores, que haja jovens pastores, não é criadores, porque há criadores é uma coisa, pastores é outra.
1: O resto é Gil Cruz, que figura neste ano, 11º encontro, na fotografia do próprio evento.
0: A fotografia eu tive na moagem exposição, e quem viu disse que estava muito linda. E eu disse, sem vaidade, mas com muito orgulho, disse: Senhor Francisco, podemos pôr esta fotografia? E mandei-lhe a fotografia. O Senhor Francisco e os colegas dele da junta e tudo concordaram. E, portanto, lá está a fotografia, que muito me honra.
1: Ora, também, se a Alpetretinha retoma a colaboração no encontro de pastores, João Silvino diz que num ano dedicado precisamente à transumância e aos pastores, faz sentido a festa, mas, na sua opinião, é preciso redirecionar e repensar este encontro.
2: Estamos no ano internacional da pastorícia e dos pastores, acho que encaixa perfeitamente esta majoração do sentido festivo no encontro de pastores. Como é sabido, a nossa intervenção costuma ir muito mais além disso, e as nossas prioridades são outras. Acho que o encontro de pastores terá depois que ser pensado como uma pedra basilar para fomentar o reconhecimento social dos pastores. Acho que é algo que a sociedade precisa rapidamente de encarar e não ficar só feliz por ir tocar o badal rua abaixo. Acho que é importantíssimo distinguir o que são pastores. Uhum. Isso até há pouco tempo sonhávamos um bocadinho com essas diferenças e falávamos que ter gado numa vedação é diferente de andar na serra com o gado, etc. Hoje em dia essa situação é muito mais premente quando temos os apoios que existem, por exemplo, ao pastoreio extensivo, que acho que tem que ser completamente diferenciado, quando efetivamente são feitos de forma a reduzir a carga combustível, ou quando são apenas números de encapeçamento por hectares a justificar entradas de dinheiro.
1: João Silvino, da Alpetretinha, também colaborar nesta edição do Encontro de Pastores, no próximo dia 29 de agosto, na Vila de Alpedrinha.
0: Bora! Bora!
1: para colocar na agenda. Também nesse dia, mas às 18h, em plena Serra da Estrela, Penhas da Saúde, a Associação Penha Sol vai realizar a 4ª edição do Concerto na Montanha. Depois de 2 no Ice Arena, o primeiro com a banda da Covilhã e o terceiro com Raquel Maria e a Filarmónica Cortense, o segundo foi no Perdão da Barragem do Padre Alfredo com o coro misto. Agora é a vez do quarto concerto com a Vox Lusitana Associação Cultural, ter como local junto à ponte de acesso à piscina das Penhas da Saúde. As expectativas são, por isso, altas, diz José Ramalho, presidente da direção daquela associação.
3: As expectativas são sempre altas, não é? Aquilo começou com quase que uma brincadeira, está a começar a ter um caráter mais responsável e mais duradouro, e também de uma associação que não tem, como a nossa, um cariz cultural direto, não é? Portanto, tem visa outras vertentes, mas a situação tem resultado muito bem, tem de ano para ano a aposta tem sido ganha e a aderência do público em geral tem vindo a crescer, o que nos dá também um pouco de ânimo para que a gente continue nesta mostra de cultura num dos pontos mais altos da nossa Serra, da Serra da Estrela, do nosso país, que é a nossa Penhas da Saúde também, e só espero que o São Pedro nos ajude e que nos permita fazer o concerto ao ar livre, junto, como já foi dito, à ponte, bem de acesso à piscina, não é? Ou então, se por acaso não ajudar, iremos recorrer ao Ice Arena, como é já hábito.
1: Agora, a Vox Lusitana.
3: Exatamente. Tentamos fazer agora um pouco uma descentralização. Portanto, a Vox Lusitânia também tem sido uma referência e fizemos o convite, e em boa hora que o fizemos, foi aceito, e esperemos que seja mais um a juntar aos outros com uma boa receptividade do público, que isso é que é importante, não é?
1: Concertos improváveis na natureza, é já no próximo sábado, em plena a Serra da Estrela, junto à ponte de acesso à piscina, conta com a participação da Vox Lusitana. É um cenário da Serra da Estrela, obviamente com a possibilidade de desfrutar da natureza, se as condições climatéricas permitirem. Está também apresentado a Contradança, o Festival de Dança e Movimento Contemporâneo, que foi apresentado na cidade da Guarda. É a primeira cidade a receber estas atividades no âmbito do Contradança, que a esta Associação Teatro e Outras Artes vai realizar na Guarda de 3 a 9 de setembro, em Gouveia de 24 a 26 e termina na cidade da Covilhã de 22 a 24 de outubro, com as jornadas de literatura e artes performativas, Antígona também presente, de que se fala quando se fala da criação contemporânea. São momentos que a Covilhã vai acolher no âmbito deste Contradança, o Festival de Dança e Movimento Contemporâneo, um assunto que iremos também aqui desenvolver em próximos informativos da Rádio Cova Tabeira. Hoje há cinema para ver, precisamente em mais uma freguesia do concelho de Penamacor, na Meimoa, na Praia Fluvial, a partir das 21 horas, no âmbito do ciclo Cinema ao Ar Livre, é exibido A Gaiola Dourada, uma iniciativa do CLDS 5G Penamacor, sendo coordenada esta iniciativa pela Santa Casa da Misericórdia Penamacorense. São 18 horas 26 minutos, ponto final, na edição da tarde do Jornal da Rádio Cova da Beira. Resta-me agradecer em nome de todos aqueles que realizaram, produziram e levaram até si votos da continuação de uma ótima edição. Boa tarde.
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0: Boa tarde, são 19 horas.
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0: 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Boa noite. 8 horas.
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0: Olá, olá, ouvintes da RCB, amigos e amigas, caríssimos e caríssimas, muito boa noite a todos. Chegámos para a terceira edição desta semana do programa Despedidos aqui na RCB, aquele programa onde você pede e nós passamos o disco a seu gosto, o Escolhas. Já sabem que nós estamos aqui 6 dias por semana, não é? Já é a tradição. De segunda a sábado, neste horário, 22 horas, e onde você também tem as tais 4 formas diferenciadas para poderem participar. Já sabem que não basta ouvir, participe, porque tem aqui um programa onde você tem uma oportunidade única, diria eu, para poder escutar aqui a sua ou as suas canções de vida. Não paga nada por dedicatório, pelo contrário, a única coisa que poderá gastar eventualmente é uma telefonadela, é um telefone, exato, ou enviar por carta ou selo. De resto, pronto, é assim, tem o e-mail, tem a nossa página de internet da rádio, portanto, é só uma questão de participar e nós gostamos muito de ter aqui connosco, está bem? Porque sozinho não valia a pena fazer este programa, obviamente, não é? Mas este programa depende de si. Se você deixar de colaborar, ponto final parágrafo, no Escolhas. Adeus, meu filho. Não sou da Secas, voltará. Falar nisso, vamos lá ver se ele hoje também tem a hipótese de entrar em antena. Vamos ver. De resto, como é que está a ser esta quarta-feira? Está a correr bem? Bom trabalho, boas férias, boa viagem, tudo bom para si. Portanto, o importante é nós que desejarmos que vocês tenham todos, na nossa companhia, dias magníficos, dias fantásticos. Isto é que é importante, com saúde também. Então, estamos no princípio da noite de quarta-feira, 26 de agosto de 2026. Já sabem que o meu nome é José Miguel Moleca, volto a ser o vosso anfitrião e eu estou prontinho para começar o programa. Limpinho. Exatamente. Vem daí. Estão prontos? Ah, estão. Ah, estão ótimo. Vamos começar. O Pedro Miguel, olha o Pedrão. O Pedro Miguel, boa noite família, boa noite Janeiro de Cima. O Pedro Miguel dedica ao José, em Janeiro de Cima, ao Luís Costa, à Cátia no Fundão, a todos com votos de um feliz aniversário, muitos parabéns, felicidades e votos também de boa noite. Aproveitando naturalmente a boleia do Pedro, lhe dou beijinhos a elas, abraço a eles, dou os parabéns a todas as pessoas, sem exceção, que hoje completam mais um aniversário. Parabéns a todos e a todas. Também quero englobar aqui uma coletividade da nossa região, que hoje está de parabéns, é a União Desportiva de Belmonte. Belmonte, boa noite. A disponibilidade de Belmonte festeja hoje 55 anos. É uma idade, de facto, bonita e respeitável. Cumprimentos à direção, aos restantes órgãos sociais, na pessoa do presidente Daniel Tavares, aos sócios e ao clube, né? 55 anos. Maravilha. Dito isto, vamos começar por ouvir Lionel Nunes, a Rata da Maria. Está bem? Está. Deixe ficar.

E agora viajamos até a Castelo Branco. Olá, olá, patrocínio Louro. Viva, boa noite. Está tudo bem desde ontem? Ótimo, ótimo. Um grande beijinho para si. Saúde a todos e para casa. Cumprimentos também à família. E fiquem bem com a RCB. A Patrocínio Louro, em Castelo Branco, dedica a toda a equipa da RCB, aos amigos ouvintes e aos sobrinhos nas donas, com beijinhos para todos. Beijinhos também para si. Tudo bom, tudo bom. O Manuel Gonçalves Barroqueiro e a Mariazinha Gonçalves, no Carregal do César, estes ouvintes dedicam aos filhos, netos, a todos os familiares e conterrâneos também, com votos de boa noite. O tema é de José Malhoa, Meu Amor, dos Meus Amores. Vamos ouvir.

Jantar, se por causa disso, a esta hora. Bom jantar. Boa viagem, mais uma vez. E já sabem que eu quero o melhor para si. Nem mais, nem mais. Olha, e também quero a sua participação. Também quero a sua participação neste programa. E por isso mesmo, olha, tenho, por exemplo, o e-mail. escolhas@rcb-radiocovadabeira.pt. Repito, escolhas@rcb-radiocovadabeira.pt. Vá, participem. Nós agradecemos. Todos os dias. Olá, Joaquim. Como é que está o meu amigo? Está tudo bem consigo? Boa noite, Dornelas do Zeza. Joaquim Bartolomeu, saúde e cumprimentos. Grande abraço. Joaquim Bartolomeu, em Dornelas do Zeza, dedica a toda a equipa da RCB, ouvintes, convosco todos passem uma agradável noite e também à sobrinha em Unhais da Serra, com beijinhos e votos de boa noite. A Lucina Bichinho, no bairro dos Pentes Altos, na Covilhã, deseja escutar o tema de Tristão da Silva, da janela do meu quarto.

Muito bem, Zé Malhou. Valeu, valeu. Tem ritmo. Mais uma vez, boa noite a todos. Olá, Chão. Sejam bem-vindos ou bem-vindas. Edição de quarta-feira, 26 de agosto, duas escolhas. O programa de despedidos na RCB. Ainda até às 10 da noite comigo. Eu que sou o José Miguel Malaca. Bom

E voltamos a satisfazer duas dicatórias nesta primeira hora dos Escolhas de hoje. A Teresa Brito, boa noite, Teresa. Boa noite, beijinhos, com um momento de saúde. Boa noite, Lar do Fundão. Teresa Brito, dica aos amigos e amigas do Lar e também a RCB com o vosso boa noite. Muito obrigado, saúde. O Manuel Frado na Fatela dedica à esposa, filha Genro, Maria Irene Gaspar, Márcia Costa e a todos os amigos da Vinci Rádio também com votos de boa noite. O tema é de Carlos Sotelo, Santo.

você está e espero que venha na companhia da RCB. Bem-ajam por isso. Programa Escolhas até às 10 da noite com o José Miguel Molóquio, que sou eu. Beijinhos e abraços, exatamente. A Maria Diniz. Olá, Maria Diniz. Viva, boa noite, marido. Boa noite, família. Boa noite, Alcaria. Maria Diniz e o marido dedicam ao João Manuel Silva e à Stephanie com muito amor e a todas as crianças do mundo também com votos de boa noite. Beijinhos e abraços e para casa. Ok, saúde. O João Campanha dedica ao Centro Comunitário das Meninas da Panasca e RCB com votos de boa noite. João Campanha, muito obrigado. Boa noite, saúde. O tema é o Pintacilgo. Vamos ouvir o grupo Amantes do Alentejo.

E agora satisfazemos o pedido do casalinho das donas. Olá, olá, donas, boa noite, cumprimentos, beijinhos e abraços para casa. A Isaura e o José Manuel vão dedicar a toda a equipa e ouvintes da RCB e à família também, com votos boa noite. Obrigado igualmente a vocês, está bem? Tudo bom. O tema de Safira, quando danço contigo. Safira, quando danças comigo, maravilha, pá, nem mais.

pronto, assim terminou a dança com a Safira. Ok, muito bem. E antes das próximas duas dedicatórias, quero recordar-vos também que através da nossa página de internet rádio www.rcb-radiocovadabeira.pt vocês naturalmente podem participar para com o programa, ok? www.rcb-radiocovadabeira.pt. Por lá fazem pedidos através da emissão online, página de internet da RCB e pronto, e escutam a rádio e fazem pedidos. É tão simples quanto isso, é isso mesmo. Para a região, tendo as frequências 100.0 e 92.5. Vamos lá, a participar. Muito obrigado. O caso Vilela, por cá pelo fundão, dedica a irmã Maria Augusta Vilela ao sobrinho Luís Guilherme. O cunhado Luís, a todos com votos de boa noite. O José Manuel Gonçalves, da Malhada Velha, dedica a todos os ouvintes e familiares também com votos de boa noite. O tema é dos tais quais, Menina Florentina.

Voltamos a viajar até Castelo Branco. Boa noite, Maria Gameiro. Caríssima, como está você? Como vai você? É, já há algum tempo não dizia isto, não é? Como vai você? Está tudo bem consigo? Um grande beijinho para si, cumprimentos à família, tudo bom, saúde e mais uma vez, bem-ajam por estarem connosco todos aí em Castelo Branco. A Maria Gameiro em Castelo Branco dedica a RCB aos ouvintes, também aos sobrinhos nas donas, a todos com votos de boa noite e de beijinhos para todos. Beijinhos também para si, tudo bom. A Celeste Rocha, em França, dedica à equipa da RCB e ouvindo-se o programa com votos. Boa noite. Celeste Rocha, bem-aja. Beijinhos e abraços. O tema é do grupo Sol do Torrão, Uma Rosa.

Vamos entrar na reta final da primeira parte do Escolhas de hoje. Ficam mais duas dedicatórias. A Florinda Batista, no lar Príncipe da Banho no Fundão, dedica aos amigos e aos funcionários do lar, a todos com votos de boa noite. A Maria da Luz, CEO do Carmo Teixoso Covilhã, dedica a todos os familiares e amigos ouvintes, também com votos de boa noite. O tema é o Baile da Fazenda. Vamos ouvir Hilda de

Chegámos ao penúltimo pedido desta hora, que é feito pelo António Fernandes, que por cá pelo fundão, dedica à sua ex-mulher, aos filhos, à irmã Júlia Motaz, à Susana Pardal, ao irmão Francisco José e à Mesa Pardal, a todos com votos de boa noite e de bom resto de semana com a RCB. O tema é do Tony de Matos, Ronda pelos Bairros.

O 25RCB, chegámos ao final da primeira hora dos Escolhas de quarta-feira, 26 de agosto, com a seguinte indicatória. O João Joinhas em Oledo dedica a todo o pessoal da RCB, do Centro de Dia de Oledo, o Tela Rita e Família, a todos os amigos ouvintes da rádio, para que passem uma boa noite. Ó João, muito obrigado, um abraço, fica bem com a RCB. O tema é do Ruizinho de Penacova, Ruizito, em Lisboa. Vamos lá ouvir a história. Deixem-se ficar, até já.

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13: Olá, olá. Ouvintes da RCB, boa noite. Cá estamos para a segunda parte do Escolhas de hoje, quarta-feira, agosto 26, ano 2026. O meu nome é José Miguel Moleca e eu espero muito sinceramente que esteja a ser uma boa companhia para todos. Foram só beber um cafezinho, já voltaram? Ótimo, estou a dar aqui tempo para vocês regressem ao programa, está bem? Vamos nessa, vamos nessa. E vamos lá ver se nesta hora há direita secas ou não. Se são secas, ele está aqui. Se entra ou não em antena, isso são outros tantos. Vamos começar a segunda hora. Os habituais do Fundão dedicam ao Sérgio Miguel e à Patrícia, a todos com votos. Boa noite, o tema do Grupo Zimbro, Apita o Comboio. E deixa-se ficar.

Não se esqueçam que este programa está aqui 6 dias por semana, de segunda a sábado, e você tem as tais 4 formas diferentes e diárias para poderem participar para com escolhas. Já aqui deixei 2 na hora anterior, vou deixar as outras 2, não tarda nada. O Manuel Mateus, do Carregal do César, dedica à família e aos amigos, ouvintes, equipa da RCB, a quem deseja uma boa noite. Manuel e família, muito obrigado. Beijinho, abraço, saúde a todos em casa. Cumprimentos. E o João Pereira Alpadrinha, dedica a toda a família, amigos, equipa e ouvintes da RCB, também com votos de boa noite. Boa noite, João. Boa noite, família. Fiquem bem. Fala aí, Alpadrinha. Está aí os chocalhos. Estão a chegar os chocalhos. É verdade, de 18 a 20 de setembro. Último fim de semana de verão. 18 a 20 de setembro, chocalhos. Entretanto, este sábado temos o Encontro de Pastores, com uma antecipação. É este sábado, Encontro de Pastores em Alpadrinha. Já agora avanço aqui. Também neste último fim de semana, ou nesse último fim de semana de verão, de 17 a 20, temos o Festival da Chorovia na Covilhã. Epá, há que escolher o melhor, não é? Se puder ir às duas, vai às duas festas, não é? Antes de tudo isso, tem Santa Luzia, tem o Feriado Municipal do Fundão, é isso mesmo, dia 15 de setembro, pois, é uma terça-feira. Tudo começa no Castelejo no dia 14, depois 15 e dia 16 já não é feriado, mas é o dia de Santa Eufémia. Uma grande semana, a última semana de verão vai ser em grande na região. Fazer verso e tudo. Ok, está recordado, está recordado. Ora bem, dito isto, vamos ouvir o Sr. Fausto. Saudades. Fausto Bordal Dias canta Por Este Rio Acima. Valeu.

Grande tema, não é? Grande tema. Esta canção faz parte do trabalho Por Este Rio Acima, de Fausto Bordal Dias. Maravilha. Já temos saudades dele. O Pedro Miguel em Janeiro de Cima dedica ao José em Janeiro de Cima, ao Luís Costa, à Cátia no Fundão, a todos com votos de um feliz aniversário, muitos parabéns, felicidades e votos também de boa noite. O tema é do Rancho Folclórico de Janeiro de Cima. Lá vai.

voltamos a satisfazer duas dicatórias nesta segunda hora e última das escolhas de quarta-feira. A Maria do Carmo Tachoso dedica a toda a equipa da RCB, à Sonia Rosita em Costa de Baixo, com votos de boa noite. Obrigado, Maria do Carmo, obrigado, família. Beijinhos e abraços. E o António Ponciano, em Silvares, dedica às famílias Ponciano, Nunes, Torres, Fralindeza e RCB também, com votos de boa noite. António Ponciano e família, bem-ajam. Cumprimentos a todos. O tema é da Tonicha, menina do Alto da Serra.

E agora, e antes das próximas duas dicatórias, recordo que, por exemplo, através do telefone 275-753-800, repito, 275-753-800, liga para nós, de segunda à sexta-feira, com exceção dos dias feriado, entre as 2 e as 3 da tarde. Uma hora para fazerem pedidos por telefone. Certo? Vamos nessa. 2, 3 da tarde, de segunda à sexta-feira, exceção dias feriado. 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Estamos à vossa espera. Obrigado. O Martim, nas Donas, dedica aos avós com beijinhos, saúde e votos de boa noite. E os filhos que nunca a esquecem, dedicam à Delfina Morgadinha Silvares, com muito amor, carinho, beijinhos, votos de boa noite, saúde e cumprimentos. E um abraço ao marido António. O tema é do Tony Carreira, Não Te Vás Sem Mim.

E o Manuel Mateus e a família voltam ao programa Escolhas, nesta segunda e última hora do programa de quarta-feira. Manuel Mateus e família em Carregal do Zeza, dedica a toda a família, aos amigos, aos ouvintes e equipa da RCB, a quem deseja uma boa noite. Mais uma vez, Manuel Mateus e família, muito obrigado a todos, beijinhos e abraços. O tema que vamos ouvir é do grupo Dois Rios, Milho Verde.

E ficam mais duas dedicatórias nesta segunda parte e última dos Escolhas de quarta-feira 26. A Laura no Alcai dedica aos pais, irmão e avós, a todos com votos de boa noite. E um António Gonçalves na Covilhã dedica à esposa Camita Castelano, doutora Rita no Fundão, a quem agradece a simpatia e deseja uma boa noite. Se não estou enganado, a Camita faz anos amanhã. Se eu não estou enganado, beijinhos, beijinhos. Ora bem, o tema é de José Malhoa, Amor de Verão. Vamos lá.

Por cá pelo fundão, o ouvinte Carlos Vilela dedica à sua irmã, Maria Augusta Vilela, ao sobrinho Luís Guilherme. Eu quero, Luís, a todos com votos de boa noite. A família Frade na Fatela dedica aos amigos ouvintes também com votos de boa noite. O tema é de Marco Paulo, Todas as Nossas Senhoras.

E entramos assim na reta final dos Escolhas de hoje, quarta-feira. Antes das dedicatórias, que são duas, quero também recordar-vos que têm os correios. É isso mesmo, para poderem participar para com Escolhas os despedidos na RCB. Enviar as suas dedicatórias por carta e para os correios e para a seguinte morada. RCB Rádio Cova da Beira, programa Escolhas, Casa Gascão, Avenida Doutor Alfredo Mendes Gil, 6230-287, Fundão. Esta é a nossa morada. Participem, escrevam. Está bem? Nós ficamos à vossa espera. Para umas Escolhas, segunda a sábado, 22 horas. O João Jairinhas em Oledo dedica a todo o pessoal da RCB, do Centro de Oledo, doutora Rita e família, a todos os amigos ouvintes, para que passem uma boa noite. João, mais uma vez, muito obrigado, um abraço e cumprimentos. E a Maria da Anunciação da Chabarda dedica à família e aos amigos, também com votos de boa noite. O tema é de Rui Alves, Velho Pai.

Na Covilhã, a Maria Rosa Varandas, boa noite Covilhã, boa noite Maria Rosa, boa noite família. A Maria Rosa Varandas dedica a RCB, a Ana Gil, Tânia, ouvintes e filhos, para que todos passem uma agradável noite. Obrigado, igualmente, para todos vocês. Beijinho e abraço, saúde. A Maria Rosa, em Cortes de Baixo, dedica a RCB e à tia Maria do Carmo Teixoso, também com votos. Boa noite. Maria Rosa, família, bem-ajam, beijinhos e abraços. O tema é de Lucas e Mateus. Toma jeito, coração.

Problemas escolhas na RCB, chegámos ao penúltimo pedido da noite, vai ter duas dicatórias, mas antes, o Sousa Secas vai falar para vocês. Epá, já há tempo para ele. Sousa Secas, faz a favor. Olá, Miguel, boa noite, ouvintes da Rádio Cova da Beira, é sempre um gosto estar aqui. Ai, meu Deus do céu, enfim. Sousa Secas, vamos lá deixar aqui pelo menos duas. Pois, com certeza, Miguel, com certeza. Então é assim, está um casalinho, um sofá a conversar e vira-se ela para ele, vira-se ela para ele. Ó Zé, o que é que gostas mais de mim? Zé, o que gostas mais de mim? Ele responde, dois riçóis. Dois riçóis. Bolas, Zé, estou a falar do interior, pá. Estou a falar a sério, estou a falar do interior. Do interior? Hã? Oh, dos riçóis de camarão. É mesmo sequinho. Do interior, dos riçóis. De camarão, pá. É o que eu gosto mais. Ele não percebeu nada, pá. Não percebeu nada, nada, nada. E agora estão duas louras a conversar. Mas a que está sentada, acho que é mais inteligente que a outra. A que está sentada estava a fazer um puzzle, ok? Estava a fazer um puzzle. Chamado quebra-cabeças, pá. E então vira-se a que está de pé. Olha lá, porque é que tu estás tão feliz, pá? É que a loura que estava sentada está-se a rir, não é? Está-se a rir. Então, olha lá, porque é que tu estás tão feliz? Responde-me. Estás tão feliz porquê? Vira-se a loura sentada. É que eu terminei este puzzle só em 6 meses. Terminei este puzzle em 6 meses, pá. Em 6 meses. E na caixa dizia que era de 4 a 6 anos. Ai, que me dá uma coisa. É pá, 4 a 6 anos é o puzzle. É pá, a idade das crianças, pá. E então ela demorou 6 meses a fazer o puzzle. É, não é inteligente, pá. É inteligente, pois claro, pá. Quer que eu diga mais alguma coisa? Eu não, não digo mais nada. O Sousa Secas está a chorar e o Miguel também. Valeu, valeu, valeu. Dito isto, vamos lá então para o penúltimo pedido da noite com duas dicatórias. Oh, meu Deus do céu. Tem daqui. A patrocínio do Tanchoso dedica ao marido, à filha, à neta, ao genro, à mana, na vela e toda a equipa da RCB com votos de boa noite. Patrocínio em família, muito obrigado. Beijinhos e abraços. A Maria Irene Gaspar, em Cantal Galo Covilhã, dedica a todos os amigos e amigas com votos de boa noite e de muita saúde. O tema de José Malhoa, 24 Rosas.

Ouvindo-se RCB, chegámos assim ao final daquela que foi a edição de quarta-feira, a terceira da semana dos Escolhas, o programa de despedidos na RCB, aquele onde você pede e nós passamos o disco a seu gosto. Noite de 26 de agosto de 2026. Continua a ter um bom som de quarta-feira a ouvir-nos. Amanhã eu volto às 8 da noite para mais um programa. Espero poder contar consigo uma vez mais e bem-ajam por terem vindo. Espero que tenham gostado. Eu fui o vosso anfitrião e voltou a ser também para mim um gosto, um prazer e um privilégio ter estado ao seu lado. O meu nome é José Miguel Moleca. Beijinho, abraços, portem-se bem e fiquem numa boa com a RCB. E fechamos assim as portas. O António Fernandes, por cá pelo fundão, dedica às mulheres e aos filhos, à irmã Júlia Motaz, à Sona Pardal, ao irmão Francisco José Amaral Pardal, a todos com votos de boa noite. A Ana Geraldes nas Donas dedica ao marido e aos filhos com beijinhos e votos também de boa noite. O tema é do grupo do Chitãozinho e Chororó, lá no Rancho Fundo. E pronto, não há tempo para mais. Fico, portanto, tudo dito por hoje. Aquele abraço sempre. Boa noite a todos. E até amanhã. Fiquem bem.

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8: Olá a todas as pessoas, bem-vindas a mais uma edição do programa Que é Feito de Si, na Rádio Cova da Beira. Esta semana vamos falar de agricultura, economia e vamos falar também de entidades bancárias. Vamos saber o que é feito de João Fernandes Xendo, 77 anos, uma vida inteira ligada ao crédito agrícola do Fundão, mas também à EDP, com passagem pela Universidade da Beira Interior. Hoje viemos ao encontro do Sr. João Schendo, na Quinta das Corgas, em Peruviseu, a sua terra natal. Vamos perceber o que é feito deste economista que conhecemos do crédito agrícola na região e cujo seu percurso está indelevelmente associado ao crescimento da Caixa de Crédito Agrícola Mútuo do Fundão e do Sabugal e ao aumento do número de balcões, precisamente, do crédito agrícola. Começando pelo princípio, Sr. João Schendo, obrigada por receber a Rádio Cova da Beira aqui em sua casa. O que é feito de si?
9: O que é feito de mim? Eu sou, estou no outono da vida. Como disse, já tenho 77 anos. Estou a gerir o tempo do outono da vida. Não sei se é outono ou se é inverno, não sei.
8: O que é estar no outono da vida?
9: É estar na fase final da vida.
8: Para uma pessoa com a sua idade, isso é um bocadinho ser pessimista.
9: Não, eu tenho verificado ultimamente que muita gente mais jovem que já se foi embora, não é?
8: Olha, desta semana morreu uma rapariga de 19 anos, mas isso não quer dizer nada.
9: Basta correr o fundão, ver aqueles placados onde estão os mortos e ver lá para as idades que há muita gente muito abaixo desta idade que já se foi embora.
8: Faz esse exercício quando vai ao fundão ou quando abre os jornais na página da necrologia?
9: Não, não necessariamente. A morte há de vir quando tiver que vir, mas não estou preocupado com isso.
8: Mas pensa nisso?
9: Quem é que não pensa?
8: E porquê é que pensa nisso?
9: Porque é a lei natural da vida, né? A gente sabe que a passagem pela Terra é mesmo uma passagem fugaz. Enfim, a maior parte do tempo já passou e agora, pronto, é o que for. É o que for sobrar.
8: O que é que tem feito? Eu não faço ideia há quantos anos é que se reformou. O que é que tem feito e há quantos anos é que sente verdadeiramente que está a viver esse outono da vida, como lhe chama?
9: Outono, não há muitos anos, mas estou reformado, isto é. Sou pensionista desde o ano em que fiz 65 anos.
8: Pois, isso é lá, como todos nós, não é?
9: No ano em que fiz 66.
8: Uhum. Portanto, há pouco mais de 10 anos, não é?
9: Não, ora, 2011, há 15 anos, 16 anos.
8: Muito bem, pronto, mas ser pensionista não quer dizer que tenha deixado a vida ativa.
9: Não, de forma nenhuma, não deixei a vida ativa. Digamos, deixei de ter responsabilidades que tinha antes, tanto na EDP como no crédito agrícola, e hoje dedico-me praticamente a gerir o tempo, faço umas leituras, ajudo os meus filhos naquilo que posso e sei, no pouco que posso e no pouco que sei, e pronto, e vou passando o tempo assim.
8: Ok. O Sr. João Schendo esteve na Caixa de Crédito Agrícola do Fundão como Presidente do Conselho de Administração durante 26 anos.
9: Não sei precisar, certo, mas é mais ou menos esse número.
8: O que é que guarda desse tempo?
9: Guardo boas recordações. Sinto que, dentro das minhas limitações, fiz o que pude para levar a Caixa do Fundão, na altura que se chama Caixa do Fundão, ultimamente Caixa de Crédito Agrícola da região do Fundão e Sabugal, porque cresceu por via da absorção de uma caixa que havia no Sabugal.
8: Portanto, a absorção do Sabugal foi na sua presidência do Conselho de Administração?
9: Foi, sim, senhor.
8: Nos anos 90?
9: Aliás, com... Fora a humildade, eu sou o padrinho do nome da atual Caixa da região do Fundão em Sabugal.
8: Ok. O que é que guarda desse tempo? Para além de, como eu disse no princípio, foi um tempo em que o crédito agrícola na região cresceu.
9: Bom, o que é que guarda desse tempo? Guardo... Tenho a sensação de ter cumprido... Talvez pudesse ter feito melhor, eventualmente, mas ter cumprido aquilo que me propus, que era pegar numa caixa que, dentro, salvo erro, perto de 200 caixas que havia a nível nacional, e transformar a caixa numa das primeiras, das mais fortes, uma das 20 mais fortes do sistema de crédito agrícola.
8: E esse crescimento, sendo uma das mais fortes do crédito agrícola naquele tempo, traduziu-se em quê? Pode falar-nos de números que ainda tenha na memória?
9: Eu os números, com precisão, não os conheço, mas passámos de números, digamos, que andariam... os números também não são comparáveis dado as datas em que se fizeram.
8: Até porque quando entrou ainda estávamos em escudos, não era?
9: Não, e mesmo que faça a conversão em euros, não tem comparação o euro da altura do que o euro de agora. Não tem comparação nenhuma, não é?
8: Porquê é que diz que não tem comparação? Parece-lhe que desvalorizou o valor do dinheiro?
9: Não, a própria inflação converteu o valor. O poder de compra de um euro na altura era muito maior do que o poder de compra de um euro. E sabe bem disso, não é?
8: E por isso acaba por admitir que, como eu perguntava, o dinheiro hoje vale muito menos. Ou a bolsa das pessoas é que é mais menos elástica?
9: Eu não poria a coisa em termos do valor do dinheiro, é o valor, digamos, no momento em que se está a falar. Agora, se compararmos o balanço da Caixa Agrícola na altura, há 40 e tal anos, e comparar com o de hoje, não tem comparação, não se pode fazer uma leitura direta, porque o poder de compra, como digo, do dinheiro na altura, era muito mais alto do que é hoje, digamos. Hoje, com o mesmo valor nominal, compra-se muito menos, aliás, não se compra nada do que se comprava na altura.
8: E com tendência a agravar, ou o senhor não tem essa sensação?
9: Tenho essa sensação, portanto, aliás, oficialmente aceita-se como razoável uma inflação na ordem dos 2% ao ano. Neste período de tempo, nos 40 anos, tivemos anos com inflações de 15% e 20%, não é? Agora, vejam o que é. O 100 euros num ano, só nominalmente valiam, compravam 85 euros num ano, compravam a mesma coisa que com um ano depois era preciso 100 euros para comprar, não é?
8: E com tendência a agravar-se. Como é que olha para o panorama económico do país?
9: Epá, não...
8: Não tem estado com atenção?
9: Estou com atenção, mas digamos agora não é... A tendência é para nivelar a vida, tanto o custo como o nível de vida de português, com o resto, a média da
8: Europa.
9: Da Europa. Isso é difícil porque os outros países também estão a evoluir e a tendência é sempre terem taxas de crescimento muito mais elevadas do que têm tido até aqui. A nossa é modesta porque a questão é esta. Eu tenho 100, se aumento 10%, passo para 110. Mas se eu tenho só 10, nem que aumente 15, passo para quê? Passo para 11,5, não é? Portanto, não é? É difícil. O fosso entre nós e a Europa está cada vez maior, não é?
8: E como é que olha para o futuro do país num tempo em que se fala, por exemplo, da crise na habitação, num tempo em que as taxas de juros continuam a ser um problema para as jovens famílias que querem criar alicerces? Como é que olha para essa realidade? Se estivesse a dar uma aula de economia, o que é que diria?
9: Eu nunca dei aulas de economia. Aliás, está este trabalho aqui. Eu dava aula na área da matemática financeira.
8: Matemática financeira, ok. Mas pronto, se lhe perguntassem isso, o que é que diria?
9: Porque a vida para os jovens não está fácil. Não está fácil.
8: E os governos têm criado políticas e respostas que vão de encontro àquilo que são os anseios das novas famílias?
9: Pelo menos essa tentativa existe. Não se pode negar que não existe. Só que é difícil. Quer dizer, é como dizia há bocado, se parte de uma base de 100 e aumenta 10%, passa a 110. Se de uma base de 10, 10% passa a 11. Entre 10 e 1, entre os 10 e os 100, há uma diferença de 90. Entre os 101 e os 110, há 99 de diferença, não é?
8: Preocupa o estado do mundo, tendo em conta que tem dois filhos, uma médica e um engenheiro zootécnico, tem netos. Preocupa o estado do mundo em relação aos seus sucessores, em relação ao crescimento da sua família?
9: Preocupa mais os meus filhos e os meus netos do que a mim próprio.

0: donos deste mundo. É para aí que fazem, é que gerem, digamos, as economias dos países e os aparelhos de Estado dos países como se fossem quintas deles próprios, não é? Não é preciso estar a citar nomes, portanto.
1: Até como é que lhe parece que os governos de Portugal se têm posicionado em relação a essa, na geografia da política europeia e mundial? Parece-lhe que os governos de Portugal têm andado bem, têm zelado pelos interesses dos portugueses ou nem por isso têm.
0: Eu pessoalmente penso que o facto de Portugal tentar manter uma imagem de neutralidade, sobretudo em relação ao último conflito, neutralidade que no fundo é um bocado anulada pela cedência, entre aspas, da base de.
1: Das lajes.
0: Isto torna-nos o futuro muito incerto, porque hoje, digamos, a guerra não se resolve com tiros pontuais. É quando o Médio Oriente diz que pode, o Irão pode, tem mísseis que podem atingir a Península Ibérica, a gente não sabe se é agora, daqui a bocado, se é amanhã que cai aqui, não é?
1: Portanto, vivemos dias
0: De instabilidade.
1: de grande instabilidade. Vamos falar sobre o tempo em que foi docente na Universidade da Beira Interior. Sim,
0: Exato.
1: o que é que se ensina em matemática financeira?
0: Olha,
1: Ou o que é que se ensinava?
0: Conforme o nome indica, é a aplicação da matemática às áreas financeiras, não é? É para regras de cálculo, estimativas, previsões, essas coisas, não é?
1: Costuma dar lições de literacia financeira aos seus filhos, ou se calhar já aos seus netos?
0: Os meus netos são muito pequeninos
1: Ah,
0: ainda,
1: ainda são muito jovens.
0: mas. Mas foi, epá, ensino aquilo que sei, o pouco que sei e que não esqueci, não é?
1: Como, que recomendações se dá a uma jovem família que está a começar, na perspectiva de, por um lado, criar alicerces e sustentabilidade financeira e, por outro lado, prevenir o futuro. Isto aos olhos de um economista. Que conselhos?
0: Acima de tudo, tento transmitir os conhecimentos pelo exemplo que eu dou. Muito trabalho. É o que eu fiz durante vários anos, quando comecei a trabalhar na EDP, fazia diariamente daqui para Ceia e de Ceia para cá.
1: Trabalhou na EDP em
0: Em
1: Ceia.
0: Ceia. E fazia diariamente, passava no ponto mais alto de Portugal continental,
1: Passava sempre pela serra.
0: duas vezes. É claro, havia aqueles dias de fortes nevões que não conseguia
1: Tinha que
0: passar,
1: dar a
0: e a
1: volta, não é?
0: alternativa ia pelas Penas Douradas, ou às vezes até ia pela Guarda. É o exemplo que eu dou aos meus filhos, pá, pronto, eles sabem, assistiram a essa fase da minha vida. Eu, pronto, acima de tudo, trabalho. Depois, a poupança. Depois, o investimento. Sem poupança não há investimento, não é?
1: Mas as gerações de hoje em dia caracterizam-se por pessoas que estamos menos dispostos a esses sacrifícios. Não sei se o senhor João Sechendo tem essa percepção.
0: Não. Eu posso lá o exemplo do meu filho que monta-se às 5 da manhã e deita-se às 11 da noite. E a minha filha é igual, porque a minha filha esteve vários anos a trabalhar no Hospital de Santa Maria no SNS. Depois, de facto, o Estado paga muito mal aos médicos e ela saiu e fez o doutoramento e começou a fazer só privada, porque de facto não é sustentável viver só com salários. O médico não pode viver, o médico hoje ganha pouco mais do que um trabalhador do campo aqui, não
1: Qual é a especialidade da
0: é?
1: sua filha?
0: É psiquiatra.
1: É psiquiatria
0: É.
1: e, portanto, está agora no privado,
0: Está
1: porque.
0: no privado e é professor na Faculdade de Medicina.
1: Aqui na Covilhã, não,
0: Não,
1: em
0: é em
1: Lisboa.
0: Lisboa.
1: Como é que convenceu o seu filho a seguir a sua área de negócio na agricultura? Porque o senhor João Sechendo sempre foi produtor agrícola, certo?
0: Não, os meus pais e os meus sogros sempre viveram da agricultura. E uma forma de dar a volta por cima era fugir da terra, na altura. Estou a falar no princípio não, na primeira metade do século passado. Epa, e eu fiz isso, comecei o ensino secundário no Fundão,

0: Depois passei para a Covilhã. No fundo, ainda não havia ensino oficial, na altura. Passei para a Covilhã e da Covilhã. E, por sinal, sempre fui muito bom aluno. No liceu, estive sempre no quadro de honra. É o quadro de honra, portanto, exigia que tivesse uma determinada média e que não tivesse faltas disciplinares. Depois lá houve uma altura que eu tive umas faltas disciplinares e, pronto, e saí do quadro. Não, não fui para as notas, foi. E depois fui para o ICEF, para Lisboa.
1: Pois, o senhor é diplomado pelo Instituto Superior de Ciências
0: E
1: Económicas e
0: financeiras.
1: Financeiras de Lisboa. Sim, foi para Lisboa, continuando.
0: E fiz o primeiro, o segundo ano só a estudar e depois já andava no terceiro ano quando comecei a trabalhar. E nunca mais deixei de trabalhar, portanto, estou a falar comecei a trabalhar para aí com 19, 20 anos.
1: Portanto, fugiu da Beira para se formar porque percebia
0: Eu
1: que
0: não
1: esse.
0: fugi da beira, fugi da agricultura.
1: Fugiu da agricultura para se formar porque percebeu que era um trabalho árduo. E o que é que o fez voltar depois a cultivar as terras? Foi para preservar a memória da família Xendo? Foi para porque era um como se distrair da vida e da pressão na
0: Foi
1: banca?
0: um misto de várias situações. O que aconteceu também, na altura, os meus pais começaram a ficar com uma certa idade, precisavam de apoio, e eu achava que não estava a fazer nada em Lisboa. Pá, pronto, a Lisboa não me dizia nada, porque, entretanto, neste período de tempo entre acabar o curso e começar a trabalhar, isto é, retomar o trabalho, fiz o serviço militar em Cabo Verde.
1: Ok, muito bem.
0: Como oficial miliciano. E depois, quando acabei, convidaram-me para vir para a UBI, porque tinha boas notas lá de económicas, e eu junta-se a fome com vontade de comer, como se diz. Epá, os meus pais precisavam de apoio. Eu também tinha aquela piega, isso do ruralismo. Epá, pronto, e vim e não estou arrependido.
1: Estamos a falar dos anos 80 para aí, ou já
0: Não,
1: 90,
0: estamos a
1: quando
0: falar de 75.
1: em 75, mas quando vai dar aulas na Universidade da Beira Interior, nos anos 80. A universidade
0: Não,
1: fez
0: foi.
1: agora 40 anos.
0: Eu deixei de dar aulas em 86. Portanto, quando comecei, ainda era Instituto Politécnico da Covilhã.
1: Ah, sim.
0: Depois passou a Instituto
1: E
0: Universitário
1: depois é que
0: e
1: foi a
0: passou a
1: universidade.
0: Universidade, foi. E eu acompanhei as três fases.
1: Lembra-se de algum aluno ou aluna que tenha passado por si na Universidade da Beira Interior, que tenha ajudado a vingar na área da
0: Lembra
1: Eco?
0: o homem que deixou de ser reitor agora há muito pouco tempo?
1: O doutor
0: Mário
1: o
0: Raposo.
1: Mário Raposo foi seu aluno.
0: Foi meu aluno.
1: Mais.
0: Assim, não estou a ver outra referência. Estou-me a lembrar do anterior reitor, que era assistente como ele, depois fez o doutoramento e via como o Manuel Santos
1: O
0: Silva.
1: Manuel Santos Silva também foi do seu tempo.
0: Foi, mas não foi meu aluno. Éramos colegas.
1: Foi seu colega. Sim. Mais outras memórias desse tempo na Universidade da Beira Interior.
0: Ah, o famoso fundador, criador Eduardo Simões, que morreu muito novo.
1: Muito bem.
0: Agora assim.
1: E pronto, e já são algumas memórias consideráveis. E na EDP, quando olha para trás e percebe, eu tive um cargo de liderança a partir da Beira Interior e hoje em dia nós nem temos EDP. Aliás, o Fundão não tem EDP há
0: Mas isso é natural.
1: uns
0: É
1: 30
0: natural, porque
1: anos.
0: também há 30 anos ou há 40 não havia os sistemas informáticos que há hoje, nem as formas de comunicação que há hoje. Então, hoje é mais fácil lidar com o poder de decisão pelo WhatsApp ou por uma coisa qualquer do que antigamente pelo telefone. Pô, não havia telefones, não sei o quê, para uma avaria, não sei o quê. Como era quase chegar ao cimo da serra e dar um grito. Na altura. Portanto, como sabe, a EDP é uma empresa que resultou da nacionalização de 13 empresas privadas, uma das quais tinha a sede em Ceia, que era a hidroelétrica da Serra da Estrela. Mas eu, quando entrei para a EDP, já não, já, essas empresas já não tinham personalidade jurídica, já só existia uma EDP.
1: Já só havia a entidade chapéu.
0: Já não havia as antigas 13 empresas, já não existiam. Portanto, tinham sido extintas com a nacionalização. Depois trabalhei sempre na área financeira da EDP. Depois passei de Ceia para Castelo Branco e foi na altura que surgiu a ideia de Caixa Agrícola.
1: Uma boa Quem aposta. É que o convenceu a ir para a Caixa Agrícola? Lembra-se? Quem é que o desafiou?
0: Aquilo foi um conjunto de várias circunstâncias que alguém indicou o meu nome para a área financeira, está falando que tem. Hoje há muita gente com formação nesta área, na altura não havia. Pronto, eu aceitei. Pertencia na altura a uma direção, depois candidatei-me como formei uma lista a duas listas, e daí para cá era a reeleição, a seguir a reeleição. E quando cheguei aos 65 anos, disse: pá, não vou começar, porque depois entro no período em que já estou reformado. Não estou aqui a servir de empecilho. De maneira que, quando fui aos 65 anos, disse que não me recandidatava, e um membro que pertenceu ao Conselho de Administração nosso assumiu o meu lugar, candidatou-se.
1: Foi o engenheiro Marcos Francisco?
0: Foi.
1: Foi o engenheiro Marcos Francisco. Na banca fazem-se amigos?
0: Ele trabalhou comigo, ou eu trabalhei com ele, durante esses 26 anos em que eu fui o presidente. E depois ficou ele como presidente. E agora penso que já saiu.
1: Sim, agora é o doutor Helder. Qualquer coisa, Helder Oliveira, julgo eu. Continua a acompanhar a vida do crédito agrícola aqui na região?
0: Sim, conheço as pessoas todas. Olha, ainda ontem, não é coincidência, ontem dia um almoço com duas pessoas que são pessoas importantes no crédito agrícola a nível nacional. Fomos ali a comer
1: aqui na Perviseu.
0: Alcaria.
1: Ai, Alcaria. Portanto, essas amizades ficaram para a vida.
0: Ficam para a vida. Ficam para a vida. As dificuldades sentia porque a mim doía-me, sobretudo com a banca comercial, a dimensão, a pomposidade com que as pessoas viviam, sabendo que eventualmente havia pessoas que tinham de tirar de comer da boca para pagar a prestação da casa. A mim doía-me. Comigo nisto nunca aconteceu. Há sempre possibilidade de se falar, não pode ser hoje, é amanhã, quando é que pode? E os problemas resolvem-se. Hoje mesmo até antigos clientes da Caixa chegam a dizer, se não fosse onde é que eu já estaria?
1: Isso é a parte boa da banca de proximidade. É um bocadinho também a característica do crédito agrícola, sem estarmos aqui a fazer publicidade. É o facto de as pessoas se tornarem sócias, acionistas ou cooperantes, o que seja, e isso facilita esse relacionamento.
0: Mas também é preciso fazer por isso, porque quando depois fizemos a absorção da Caixa de Sabugal, ficámos com os balcões de Sabugal, Figueira, Castelo de Rico, Almeida...
1: Até Odor, quase, não é?
0: É até Odor, fica que está o Rodrigo. Epa. E eu, nas horas vagas, que já eram muitas, metia-me no carro e ia ver os principais...
1: Clientes desses balcões.
0: E as pessoas conhecem-me hoje, ainda hoje me falam e ligam-me. Depois foi uns tempos.
1: Nunca ninguém o entalou... nessa perspectiva de o seu conselho de administração e atendendo à proximidade geográfica, ao todos nos conhecermos, nunca ninguém o entalou na perspectiva de faltar à palavra. Um empréstimo, uma responsabilidade, pedir para...
0: Não, aquilo que chama entalar radicalmente nunca aconteceu. Porque havia o dar a cara, dizer... Diga lá, não pode, até quando é que pode? Isto está tão mal, não sei, talvez para o ano. Está bem, e a gente... eu não estava a fazer favor a ninguém, as pessoas ao protelar o prazo.
1: Estão a pagar mais juros.
0: Para ver.
1: Mas essa questão do endividamento das pessoas e das famílias, isso é um problema crescente. E a banca tem alguma responsabilidade precisamente porque facilita, porque está todos os dias a criar um programa novo, é como se eles olhassem para a conta bancária de toda a gente e quanto mais endividadas as pessoas estão,
0: melhor para
1: melhor,
0: eles,
1: melhores soluções aparecem.
0: Eu não tenho essa noção. Eu tinha sempre a ideia de que muitas vezes há regras a cumprir que são emanadas pelo Banco Central, pelo Banco de Portugal, que a partir de determinados montantes que é preciso garantias reais, não sei o quê. Epa, mas, para mim, nesta perspectiva da proximidade, sempre valia muito mais a palavra da pessoa. É para o que diz, é para a minha casa de
1: hipoteca.
0: De hipoteca, ou dou esta propriedade de hipoteca. E depois, se isto está para o torto, fica sem a casa e fica sem. É pá.
1: Mas hoje, da maneira que está o mundo financeiro e é alguma precariedade até nas carreiras, isso hoje em dia é um risco real das pessoas perderem aquilo que dão como hipoteca, como garantia ao banco.
0: Não, mais de uma vez fui chamado pelo Banco de Portugal para dizer que está a pisar o risco. Passa a expressão, não é? Está a pisar o risco. É pá, mas eu estou a pisar o risco por minha conta. Eu sei de quem estou a falar, sei com quem falo.
1: Portanto, muitas vezes se atravessou por clientes que estavam numa situação menos... Estavam numa situação periclitante.
0: Sim, assumi. E obviamente que é descoberto tanto o sujeito ao chamado sigilo bancário, mas podia arranjar 10 ou 20 pessoas para dizer, pá, se o senhor, se não fosse só menos...
1: Mas o senhor sente que há uma gratidão por parte de alguns empresários e famílias deste vasto território. Que ainda hoje, como acabou de dizer há bocadinho, ainda hoje lhes estão gratos porque o senhor facilitou, porque acreditou na palavra dessas pessoas.
0: Facilitar
1: entre aspas.
0: Não, acreditei. Acreditei e... Não sei se era por experiência própria, se era a experiência da vida, não estou arrependido de ter acreditado.
1: Isso veio da sua matriz familiar, do berço, essa sua...
0: Também.
1: Essa sua consciência também. E empatia pelo outro?
0: Aquela ideia de que agora já a palavra, o que escreve vale pouco e a palavra não vale nada, na altura a palavra era tudo, não é? Quando para fechar um negócio, apertava-se a mão, está feita, e pronto, e honrava-se até ao fim. Ou fazia-se o possível para honrar até ao fim, não é?
1: Hoje em dia isso é mais difícil?
0: Não estou a ver. Na matriz rural que nós conhecemos, e o crédito agrícola está implantado acima de tudo é na matriz rural, a palavra ainda vale muito.
1: E como é que a empatia e a sua consciência e o sentido de ajudar o outro encaixam numa pessoa da economia que é necessariamente uma pessoa pragmática? Pragmática, se calhar calculista do ponto de vista da avaliação do deve e haver, como é que uma coisa jogava com a outra, como é que o senhor conseguia gerir essa dualidade, essas...
0: Espera, a gente vê quando está a falar com alguém ou que já a conhece o histórico dela, conhece a sua forma de atuar e sabe se está, enfim, está a embarcar numa coisa que não deve embarcar ou se está a falar com uma pessoa certa. Epá, pronto. Aventuras nunca fiz. Até porque a caixa não era minha, não podia fazer aventuras. Não era minha e eu não podia pisar o risco relativamente às normas que eram ditadas pelo Banco Central. Epá, podia asladear e justificar porquê, mas nunca entrei numa fase, digamos, de colidir com as regras que estavam estabelecidas.
1: Nunca passou as linhas vermelhas, agora fala-se de linhas vermelhas.
0: O termo é esse.
1: Como é que era a região da Cova da Beira? Como é que era esta região quando o Dr. João Xendo assumiu a liderança da Caixa de Crédito Agrícola Mútuo do Fundão e Sabugal e hoje, comparativamente?
0: Vamos ver, o nosso concelho, nomeadamente o concelho do Fundão, não são só cerejas, não é?
1: Nunca foi, não é?
0: Nunca foi. E cada vez é menos. Enfim, criou-se a ideia de que a cereja que é o ouro, não sei o quê.
1: O ouro vermelho é assim que dizemos todos. É. Nós, os orgulhosos.
0: Mas também se vê que cada vez mais pessoas abandonar a atividade da produção de cereja. Porque a cereja, como sabe, é muito exigente a mão de obra. Aquilo, os frutos são muito pequeninos, é preciso colhê-los um a um com o pinco. Epa, e a mão de obra cada vez é menos, não é?
1: E as questões climáticas, as mudanças climáticas estão também a arruinar um bocadinho a produção.
0: Também não ajuda, não é? Também não ajuda. E depois, o que se tem assistido é a fuga da mão de obra do setor primário para o setor secundário, nomeadamente para a indústria e para a construção em si, é pá, como forma de sobrevivência que a agricultura não proporciona, não é?
1: E porquê é que isso não acontece? Porquê é que a agricultura continua a ser um setor em que as pessoas têm ainda alguma dificuldade em às cegas?
0: Qual era o termo antigo? A agricultura é a arte de empobrecer alegremente, não era?
1: Sim, havia pessoas, se calhar da sua geração ou mais velhas, que diziam isso.
0: Até não é verdade.
1: Não sei se é empobrecer alegremente, não, mas creio que é pelo menos um trabalho árduo.
0: Hoje o esquema da agricultura é completamente diferente. Hoje, ou há dimensão para ter economias de escala. Eu vejo o caso do meu filho. É para que pronto. O meu filho, se não é o maior, é dos maiores produtores de leite aqui da Beira Interior. É para, mas porquê? Porque isto permite-lhe informatizar todo o sistema de trabalho e, digamos, poupando na mão de obra, permite-lhe, nomeadamente, então agora montar um robô que eu nunca vi. Acho que aqui não há nenhum. Não sei se há, não é? Também não é. Mas se houver, peço desculpa a quem está a ofender.
1: A quem está a ouvir, sim.
0: A quem estou a ofender. Ele está a montar um robô para o ordenho das vacas. Não sei como é que funciona, nem me lá ver, pá, porque eu reconheço que quando passei a minha atividade agrícola ao meu filho, eu disse ao filho, ou pegas nisto, ou eu paro com isto, que eu não tenho, nem sei, nem tenho capacidade para isto.
1: E ele veio de boa vontade ou acha que veio pelo tal paternalismo?
0: Não, ele veio de vontade, porque ele quando acabou o curso ainda teve diversas tentativas, nomeadamente para as colónias. Estou a falar diretamente em Moçambique, e depois eu disse ao pai, posso ficar aqui. Se não ficas, eu acabo com isto.
1: E hoje é o seu orgulho, imagino.
0: É ele e a minha filha também. Eu sabe, tenho dois filhos sensacionais.
1: Muito bem. E este território evoluiu, descaracterizou-se, ou a agricultura ainda continua a ser uma das maiores riquezas, apesar dos pesares? Como é que o senhor olha economicamente para este território? Fala-se muito de emprego tecnológico.
0: Não, as coisas evoluíram. Evoluíram muito. Sabe, hoje vamos até aos concelhos, digamos, mais pobres daqui da nossa zona. E estou-me a lembrar, por exemplo, aqui em Pernambuco, onde há muito trabalho de estrangeiros, isoladamente trabalhar na informática, muitas vezes a viver em condições que são condições sub-rurais, nem rurais são.
1: Pois, está a falar dos nómadas digitais que vêm para aqui e se instalam porque dizem...
0: Por outro lado, também houve uma evolução bastante grande na parte da indústria. Embora não é aquela indústria que a gente conheceu aqui há um século atrás, ou meio século, baseada na mão de obra, é uma indústria tecnológica, mas portanto tem que o valor acrescentado é maior do que era aqui há uns anos atrás, que ocupava muita gente. Não é?
1: Ok. Como é que olha para a falta de mão de obra, designadamente para o setor da agricultura e outros? Estamos num tempo em que quase toda a gente diz que se não fosse a mão de obra estrangeira, isto não avançava.
0: Não seria tão radical, não é? Mas de facto, a chamada imigração é resolver muitos casos. Não é o caso, por exemplo, estamos a falar do caso da cereja, os indianos, os homens originários dos países africanos, que sabem o que é uma cereja, e colhe aquilo sem pícaro e muitas vezes até acabam por dar cabo das plantas, ter uns borbotos, isto é, colhe o fruto que lá está e o fruto que devia nascer nos anos seguintes.
1: Mas isso é só para quem sabe, não é? Olha, o negócio agrícola da família Xendo sempre foi na área da produção de ovinos e de leite ou antes nos antípodas da família?
0: Não, foi sempre ligado ao gado.
1: Sempre ligado à produção de gado. E hoje em dia, a produção de gado e o negócio do gado não está bom. Ainda há dias estive num evento dedicado ao borrego e todas as pessoas disseram à minha reportagem para a rádio que o borrego no mercado português está subvalorizado.
0: Também, até nessa área, também a tecnologia, hoje aparecem raças novas, nomeadamente no gado bovino, aparecem raças novas, limusinos, os angus, isto é chinês para si. É para que transformam, têm a vantagem desses animais é transformar a mesma quantidade de alimentos numa quantidade maior do produto final, do leite ou da carne, está a ver? É, sei lá, enquanto um animal qualquer, o vulgar, come e aumenta, por cada aquilo que come, aumenta umas gramas. Se calhar aquilo também aumenta umas gramas.
1: Portanto, o senhor está a dizer que a introdução no nosso panorama agrícola e de gado de novas raças é positivo, porque em termos de rentabilidade e na relação custo...
0: A relação de transformação é muito maior do que era anteriormente, não é? É a raça, é a nova tecnologia, como digo, quer dizer... Aqui há 10 anos falaram num robô a ordenhar vacas, era lunático, não é?
1: Ok. Estamos a falar da evolução tecnológica também na agricultura. Falou que na sua quinta, aqui na freguesia de Pero Viseu, na Quinta das Corgas, estão a estrear agora equipamentos de tecnologia para...
0: É chamada robotização.
1: A robotização da agricultura. Vem-me à memória a Feira Agrícola Comercial e Industrial do Fundão, que nos primórdios deve ter coincidido com a sua chegada ao crédito agrícola. Como é que olha para esse tempo e depois a evolução para as feiras que vieram a seguir e agora para a futura Expo Fundão?
0: Estão de acordo com o tempo, quer dizer, hoje ir a uma feira ou daquelas feiras do Fundão e compará-las com umas feiras daqui a 20 anos não tem comparação possível. Hoje aparece a nova tecnologia, os drones para fazer os tratamentos químicos, aparecem os robôs, aparecem... Aqui há 20 anos atrás isso é impensável, não é?
1: Portanto, imagino que tenha ido, que o seu olhar tenha brilhado bastante quando houve aquelas feiras de inovação agrícola no Fundão e que...
0: Não, também era uma das características que eu não sou... Isso é falsa modéstia. Eu e as pessoas que estavam comigo no Conselho de Administração... Não havia praticamente ano nenhum que não fizesse uma visita ao estrangeiro. E os líderes estrangeiros normalmente eram orientados, sim senhor, para a parte lúdica, para o passeio, para ver isto.
1: Para o networking, para conhecer.
0: Mas ficava sempre, era ponto de honra que teríamos que ir a ver uma exploração agrícola de vanguarda. E visitámos muitas. Na França, na Itália, Noruega, na Dinamarca, na Suécia, praticamente em toda a Europa.
1: E depois conseguiam, como é que é dizer, contagiar os vossos clientes, produtores agrícolas, empresários agrícolas, a investir nessas novas...
0: Eles é que se contagiavam lá, não é?
1: Ah, vocês levavam na comitiva os vossos clientes, os vossos sócios do crédito agrícola. E isso também, então, o crédito agrícola, não só por financiar, mas também por alargar horizontes, contribuiu para a modernização da agricultura no território.
0: A ideia era mesmo essa. Porque aprendia-se muito lá, aprendia-se muito. Recordo-me na Áustria, foi na Áustria, um campo grande, já não sei como que era, era uma coisa que cá a gente faz a nível quase de horta, lá fazia com dimensão, já não sei o que era.
1: Portanto, falou de viagens, dos tempos em que estava no crédito agrícola e com os seus pares contagiava outros com vista à modernização dos campos da Cova da Beira, e agora que passou à sua condição de pensionista, as viagens continuam a preencher os seus dias no outono da vida ou isso deixou de ser um interesse para si?
0: Não, eu gosto de viajar e esta... Pieguice, para essa expressão, está ligado ao campo agrícola. Não vou só para ver a Torre Eiffel ou para ver. Pronto. Gosto de ver uma exploração. Olha, tenho aqui que veio, passou ali ao lado de uma vinha, A vinha não. Aliás, como a maior parte das coisas na agricultura, a vinha não me dá lucro nenhum, mas é o gosto que eu tenho, tal e qual como eventualmente a Dulce tem lá um jarro com flores na varanda. Opa, também só, aquilo só dá prejuízo, porque tem de tratar aquilo, e estar-lhe a dúvida, enfim. Epá, por enquanto, a pensão dá para suportar os prejuízos. E é o meu gosto, é de ver aqui esta vinha aqui à frente, e gosto. A Dulce passa na estrada e dizem, está ali a vinha daquele gajo. Para o gajo.
1: Está ordenada e bonita.
0: Bonita e bem tratada.
1: E dá bom vinho?
0: E dá bom vinho.
1: E o senhor engarrafa ou entrega na adega do Fundão?
0: Entrega na adega do Fundão.
1: E como é que olha para a adega do Fundão? Não quero falar sobre isso. O senhor João Xendo, já percebi, deve ser associado à adega, mas não quero falar sobre...
0: Mas estou preocupado.
1: Está preocupado?
0: Está.
1: Acho que todos os associados estão.
0: Temos aqui ao lado... Tínhamos. A Covilhã, eu não sei. E aquilo faz falta. Aliás, tal e qual como até ao lado também tem uma cooperativa do azeite, faz todas essas pequenas coisas, porque o pequeno produtor mete os produtos onde vai, não tem estrutura nem física nem financeira para fazer investimentos que possa rentabilizar, fazer o vinho, nomeadamente. Epá, tem de entregar ali. Epá, depois. Mas depois começa a ver, se não tem o retorno, pelo menos do dinheiro que investiu, para, não é?
1: Ainda bem que estamos a falar da Cooperativa de Olivicultores do Fundão e da Adega Cooperativa do Fundão, para lhe perguntar o que é que lhe parece a ideia que foi trazida à praça pública, designadamente pelo atual presidente da Adega do Fundão, o engenheiro António Madalena, de criar uma espécie de cluster das atividades agrícolas, concentrar as cooperativas num único espaço, na zona industrial do Fundão, por exemplo. Parece-lhe bem essa economia de recursos?
0: Parece, mas há boas experiências a nível nacional, também há muito mais experiências.
1: Mas teve conhecimento dessa proposta? Leu pelo menos nos
0: Tive.
1: jornais ou ouviu na
0: Não,
1: rádio?
0: sabia. Há exemplos bons e há exemplos maus.
1: O que é que aqui no Fundão, qual era o caminho que deveriam seguir caso essas cooperativas e o município do Fundão, avancem para a concretização de...
0: Eu não queria avançar para aí porque. Eu não estou, nem está no meu horizonte candidatar-me, seja ao Lagar ou seja à cooperativa,
1: Mas é um associado dinâmico, com experiência na banca, na
0: não é? Está
1: agricultura,
0: bem, mas
1: na gestão, e quem nos está a ouvir pode gostar de saber da sua opinião.
0: por enquanto eu suportar os custos da vinha, há de ser sempre o meu jardim para as pessoas que estão a dizer, pá, aquilo é dos rochendo, do gajo trata isto. Mas, pronto, o resto. Para mim é bonito e gosto que as pessoas, e eu gosto de ver. É para custo custar, pá. Não vou ser dos primeiros, de certeza, a abandonar a adega. Não serei dos primeiros. Agora, o que fica nas contas da adega tem havido um decrescimento da quantidade de duas entregas, significando que eventualmente ou as pessoas encontram outra alternativa para, nomeadamente vendendo as uvas aos fabricantes do vinho, ou então, por simplesmente, desistem da atividade e arrancam as vinhas, ou não as trata, não é?
1: Ok. Olha, e a Cooperativa de Fruticultores da Cova da Beira? O senhor João Xendo foi durante muito tempo do Conselho Fiscal.
0: Mas já há muitos anos. E quando digo há muitos anos, há mais de 20 anos, de certeza.
1: Memórias desse
0: 26. Não,
1: tempo.
0: não, não, há mais de 20 anos. Há mais de 30 anos, talvez.
1: Memórias desse tempo da Cooperativa de Frutas, como é que era? Era a única resposta?
0: Noitadas. Noitadas, a ver qual deveria ser a solução, porque esse foi outro nicho de agricultura aqui da nossa região, que também está a tendência a desaparecer. Os grandes pomares de maçã, de pera, não sei o quê. Conhece algum? Se calhar conhece, mas cada vez menos, não é? Tudo tem marés, não é? É como a história da cereja. A cereja também está uma maré. Não acredito que daqui a 10 anos, quando os salários forem o triplo do que são hoje, compense fazer cereja, não é?
1: E então, o que é que preconiza para estes territórios irrigados pelo regadio e os outros? Já se percebeu que as frutas, a maçã, o pêssego estão a abrandar a produção, a cereja pode acontecer até por questões de natureza climática e porque a mão de obra é muito cara. Como é que o Sr. João Sendo olha para o futuro agrícola desta região? Quais é que acha que são as áreas de fruto ou de cultivo?
0: Quebrou o bruxo, não sou. Não sou, mas vejo com muita apreensão o futuro destas atividades aqui. Até porque os jovens, e quando digo os jovens, vai até aos 30 anos de idade, não querem saber da agricultura. Cada vez estão mais desligados. Não é? Eu não vejo nenhum jovem de 19, 20 anos a dizer assim, vou para a agricultura. A não ser que tenha uma estrutura já montada pelos pais ou pelos familiares e que lhe dê de continuidade ou até desenvolvimento, que foi o caso do filho aqui.
1: Foi o caso do
0: meu filho.
1: Do seu filho. Olha, e qual é a origem da família Sendo?
0: A origem da família ou do nome?
1: Do nome. Você vai na geração... Já perdeu o conto ao número de gerações?
0: Não, já me fizeram várias vezes essa pergunta, que eu não sei. Os Sendos são todos originários aqui da Previsão. Hoje há Sendos na França, na Alemanha, sobretudo na Argentina e no Brasil. Há muitos. Mas que a raiz foi daqui. Epá, foi na altura, porque a necessidade de fazer pela vida, o obrigou a emigrar. Mas não me pergunto a origem, nem sei de onde é que vem o nome.
1: Mas pronto.
0: Eu herdei do meu pai herdou do pai dele, pai do Sérgio.
1: Ok, e aqui esta quinta já vai na quarta geração de proprietários?
0: Pelo menos na terceira.
1: Pelo menos na terceira.
0: Pelo menos na terceira.
1: E pronto, já falamos que o Dr. João Sendo continua a conviver com algumas das pessoas com quem se relacionou ao longo da sua vida ativa. Já percebemos que para si a sua vinha é um jardim e que faz gala em cuidar dela.
0: Também e custo custar.
1: Custo custar, não é? Já me disse que neste seu outono da vida... que gosta de ler, vejo que lê os jornais. O que é que gosta de ler? Lê livros sobre longevidade? Ainda lê livros sobre economia?
0: Eu leio tudo, sobretudo livros de economia. É. Leio quando há uma novidade qualquer, um tipo fez uma dissertação sobre a evolução de... pronto, os economistas têm o prémio Nobel. Eu gosto de ler, pá, gosto. Às vezes já me custa entender, porque hoje as coisas evoluíram tanto, sobretudo com a parte informática ou a parte matemática, que a gente não... desde que me formei, não acompanhei.
1: Imagina-se a ser um sénior tecnológico, isto é, daqui a um tempo, em vez de quando perder a paciência para ler, imagina-se a estar no computador, a jogar, a fazer jogos cognitivos.
0: Não, senhor.
1: Não?
0: Não, não me imagino nessa situação.
1: É? Não. Aos 77 anos, o que é que ainda tem por fazer e que gostava de cumprir?
0: É uma pergunta difícil. Acima de tudo, gostava que um dia fechasse os olhos com os meus filhos, os meus netos, tivessem honra de ter o avô ou o pai que tiveram. É muito bom, até com um exemplo simples. O meu filho chega, os meus netos pequeninos, o meu neto mais velho anda na Academia de Música e quando sai, às vezes, vamos ao café. Ele entra num café e pede qualquer coisa para tomar, um chá, um bolo, é para ter, estás com a tula, como eu vou. Então leva o que quiser. É para isto é bom, está a ver? É bom.
1: Eu gostava que a forma de confiança com que a sociedade olha para si o olhar que...
0: Quando aparece um gente, nem que seja o pequenino, diz assim, és neto, então leva.
1: É gente boa.
0: É isso. O miúdo nunca traz dinheiro com ele, mas sabem que por trás está alguém que assume a responsabilidade. E é isso que é importante. Eu tenho muito orgulho no pai que tive e espero que os meus filhos tenham.
1: Muito bem. O senhor João Sendo é uma pessoa, já percebi, de emoções à flor da pele, não é? De emotividade à flor da pele. Nós estamos a gravar esta entrevista para a Rádio Cova da Beira, dias depois de ter saído no Diário de Notícias, edição de fim de semana, um artigo...
0: Se calhar fiz as neiras.
1: Não fez, não fez. Um artigo jornalístico que fala da forma de estar do senhor João Sendo e a dada altura diz que no seu percurso... Não há competição, há cooperação.
0: Mas há isto é exagero.
1: É uma peça do Diário de Notícias que coloca o Sr. João Sendo vidas exemplares.
0: Isto não é verdade.
1: Não considera que a sua vida foi exemplar?
0: Acho que não. Fiz o melhor que pude, mas daí até dizer que é exemplar.
1: O subtítulo é O Homem que, sendo pragmático, nunca deixou de ser idealista.
0: Aí acho que sim.
1: Que é quase uma contradição. Se calhar os pragmáticos não são idealistas.
0: São.
1: São? Ah. E sonhadores?
0: Sonhador já é um bocado mais, pois, mas digamos...
1: As pessoas da economia não sonham, pois não?
0: Não sonham, muito sonham. Aliás, os grandes, a evolução da economia, sobretudo da ciência económica, deu-se com idealistas. Não é?
1: Bem, já falamos aqui do seu trabalho, do seu percurso como pessoa na vida ativa, desde a academia, à EDP, ao crédito agrícola... à Cooperativa de Fruticultores e àquilo que é o seu chão, o seu refúgio, a Quinta das...
0: Onde estamos.
1: Onde recebeu a Rádio Cova da Beira. Quem percorre o seu percurso nunca viu o nome do Dr. João Sendo na política. Porquê?
0: Não tenho apetência para ir, nem tenho jeito.
1: Mas certamente que alguma vez foi convocado para...
0: Já fui convocado a nível regional para... Para pertencer a listas da A, B ou C, nunca acertei nenhuma delas.
1: Mas porquê? O exercício financeiro e económico não combina com a política?
0: Não, é a minha forma de estar. Não... Os exemplos que se conhecem, que são públicos, dos políticos, não são o meu modelo de atuação. Ainda agora está, não sei se foi aqui, se foi na internet que vi, um autarca que foi condenado a 8 anos e meio por colato. Eu recordo de uma situação já nos anos 80, convidado para encabeçar uma lista. E eu, naquela franqueza, naquela frontalidade que toda a gente me conhece, disse, espera aí, mas eu na EDP ganho tanto. O Presidente da Câmara ganha menos do que isso. E alguém disse, mas tu não estás a ver bem o filme, porque o Sr. Presidente da Câmara dá acesso a rendimentos. Não estou cá para isso.
1: Ainda assim, há algum autarca aqui na região que o tenha marcado pelo contributo que deu para o desenvolvimento do território?
0: Deu. Este último, que agora foi para outras funções.
1: Aqui no Fundão. O Dr. Paulo Fernandes.
0: E o anterior, o Manuel Freixo. Recordo-me também do Manuel...
1: Aqui no Fundão?
0: Manuel.
1: O senhor Manuel Ramos?
0: Manuel Ramos. É uma pessoa dinâmica, de origem muito humilde. Eu conheci a família dele, era de origem muito humilde. Um homem dinâmico e frontal, não é? Não estava à escolha das palavras, que eu também não conhecia, mas não estava à escolha, das palavras para ser simpático. Dizia ele que vinha. Aliás, ele tem-me a passarem também pela direção da
1: cooperativa.
0: Ele encontrou a cooperativa numa situação quase complicada. Recordo-me de um empréstimo em que era preciso, não sei, a banca exigia não sei quantos afalistas. Eu fui um deles. E depois conversas, mas ela é o Arieira.
1: Sim.
0: Acho que já não justifica dada a dimensão da quantidade de fruta que entra. E pego no põe aqui lá à venda. E ele negociou aquilo. E, pá, eu acho que na altura foi uma boa solução, mas não havia alternativa. Pá. Ou aquilo ou fechava tudo e assim aproveitou-se. Não, não foi tudo atrás. Não.
1: Muito bem, senhores vão sendo. Chegamos ao fim do nosso tempo para esta conversa memória. João Fernandes, sendo o antigo presidente do Conselho de Administração da Caixa de Crédito Agrícola Mútuo do Fundão e Sabugal, onde esteve 26 anos, o homem que lecionou matemática financeira na Universidade da Beira Interior e que também passou pela Cooperativa de Fruticultores da Cova da Beira, a sua atividade profissional também aconteceu.
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Esta é a canção que fala de voltar para casa. 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